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7: 21 horas e 4 minutos.
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2: 21 horas e 47 minutos.
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5: 21 horas e 51 minutos.

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1: 22 horas e 43 minutos.
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5: De 2 horas e 47 minutos.

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2: Olá, gente boa! Estamos de volta no seu rádio para mais uma apresentação do Samba e Pagode. Abrindo o nosso programa de hoje com Boca Louca.
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0: Nós ouvimos aqui no nosso Samba e Pagode, Vitinho Sobrenome, Alexandre Pires Mineirinho, Raça Negra É Tarde Demais, Araqueto Tá Na Cara e Boca Louca.
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0: Exalta Samba, Já Tentei.

0: Ouvimos agora Jorge Aragão, Panela de Pão, Sorriso Maroto, Vai e Chora, Zeca Pagodinho, Manera Mané, Tiaguinho, participação de Maria Rita, Desliga Você, Exalta Samba, Já Tentei.
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30: Tudo de bom. É a sequência do nosso samba e pagode, trazendo pra você agora Pixote Vai Errar de Novo.
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0: E nesse bloco nós ouvimos a GP, Deixa Eu Te Amar, Alcione, Garoto Maroto, Inimigos da HP, Caça e Caçador e Pixote Vai Errar de Novo. E a gente fica por aqui, prometendo um novo encontro para mais um Samba e Pagode. Fiquem todos bem e até lá.
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5: 23 horas e 50 minutos.

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8: 23 horas e 51 minutos.
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2: 0h48.
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1: Muito som pra você a partir de agora pra fazer aquela viagem gostosa. Eu, você, você e eu. Ah, que delícia. Top Classic começando. Eu sou Rodrigo Moreira. A partir de agora te faço companhia com o melhor da sua estação. Vem, faça essa viagem. Aquela viagem gostosa das inesquecíveis que você quase esqueceu.
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0: Pop Classic com o melhor do flashback para você, onde você faz aquela viagem no tempo maravilhosa. As velhinhas que você tanto adora. Sim, passou por aqui Milton Nascimento, Coração de Estudante, The Beatles, Dave Macklin, Bon Me.
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0: gente ama curtir um bom som junto com você, viu? E aqui no Top Classic, sempre uma música boa para recordar e viajar no passado, em tempos de lembranças inesquecíveis. Top Classic.
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0: Mais música na programação. Top Classic de volta, aqui no seu rádio.
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0: Cyndi Lauper, You Just Wanna Have Fun e também New Diamond com Song Song Blue e Roupa Nova, fechando essa sequência sensacional Amo em Silêncio.
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1: 1:40. 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
2: 1:43.
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0: todos cometeram o mesmo erro. Proibiram os tambores. Na verdade, se não nos deixassem tocar os batuques, nós, os pretos, faríamos do corpo um tambor. Ou mais grave ainda, percutiríamos com os pés sobre a superfície da terra e assim abrir-se-iam brechas no mundo inteiro.
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3: 2:37.
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3: 2:39.
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12: A partir de agora, eu, Roger Pires, tenho a grata satisfação de ter a sua audiência. Eu separei para você uma seleção incrível. Não mexa na sintonia. Vamos viajar pelo tempo em mais um Back in Time. Tina Turner, We Don't Need Another Hero.

0: Obrigado.
1: No melhor do flashback ouvimos Cazuza, O Tempo Não Para. Caetano Veloso, Você é Linda.
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1: Aliás, More Than Words Can Say.

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0: Você ouviu no Back in Time, Jimmy Cliff, Rebel and Me, Ivan Lins, Lembra de Mim. 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
0: 14 bis, todo azul do mar.

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0: 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Ouvimos Gonzaguinha, Grito de Alerta, Gilberto Gil, Andar com Fé.
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1: 3:40.
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3: Alô? Segunda-feira haverá reunião na Câmara e Minas Gerais, as inclinações de Urupeja, Barra da Cruz e tem Pafaria, São Rosário, Bispo José, na Barra ali, 3 de maio, 15 de agosto, a Via Aparecida, a Capela de Aparecida, Tiradentes, Seramém, Arcanjo Seramém, Santa Rita, Festa da Rita, Nova Rua de Fumaça, Pafaria, a cidade, Seramém de Urupeja. O caminhão de lixo não está pegando lixo. Esse Urupeja, o cachorro está pegando lixo na rua aí. É uma vergonha danada. Que esse Urupeja. Lá tem um hospital em Mariana. O prefeito de Urupeja. 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
1: 3:43.
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10: Estamos chegando, pessoal, com a edição do programa Remember, cheio de muitas recordações, romantismo. Ai, como é bom, né? A gente voltar àqueles tempos, lembrar aquele namorado do passado, aquele amor que você acha que foi o seu maior amor da sua vida. Tudo isso vamos recordar agora dentro do Remember, com belíssimas músicas que marcaram época na vida da gente. Duran Duran, Ordinary World.

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0: Você conferiu junto comigo aqui no Remember? Adrian Groovitz, Classic, Puanka, Who's Loving You, Double, The Captain of a Heart, Duran Duran, Ordinary World. 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

Acabamos de conferir as últimas do Remember. Tá aí, The Hollies, Lonely Hoba Lullaby, Tom McLean, Vincent, Toto, I'll Be Over You, Dorothy Moore, Mr. Blue. Pra você que ficou com a gente até agora curtindo o programa Remember, nosso muito obrigada pela audiência. A gente se encontra. Até lá, tchau,

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1: 4:36.
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7: 4:39.
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12: Vamos recordar clássicos no ar. Comigo, Daniel Bitello, e a primeira, Laura Canabrava, para tentar me entender.
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1: Aí, ela foi em Xerém, e daí rolou esse assunto. Santa Bárbara Xerém, uma brincadeira. E aconteceu isso, esse show. Aí eu comecei a mostrar as coisas que eu sabia. E ela falou, você vai cantar isso? Eu falei, não posso, Betânia. Eu não sei, canta. Aí eu, e agora? O que eu faço? A mulher mandou, rapaz.
2: Eu mandei nada. Eu achei bonito ele cantando. Falei, canta pra todo mundo ouvir, que é lindo você cantando.
1: A outra, então, que me quebra mesmo. Como é expor do Caetano ontem.
2: Não, você canta lindo. Não vem com onda, não. Concentre.
1: Paulo, quem teve essa coisa de famílias cantando, tocando, sabe o que é isso? 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

0: Hoje eu acertei. Nós estávamos muito nervosos, né? Mas hoje eu acertei. E vou entavar na outra, hein?
1: Muito bem, é a hora.
0: Olha, senhor Orlando, olha o que ela vai me fazer cantar.
1: Atenção, é poderosa. Olha como ele canta muito.
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2: 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O amor incondicional de mãe.

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3: 5 horas e 30 minutos.
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3: 5 horas e 30 minutos.
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1: 6 horas em ponto.
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3: 6:02.
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23: 7:24.
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2: 7:28.
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0: 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Hoje, terça-feira, 8 de setembro de 2026. Manhã de sucessos comigo, Isaías Brandino. A gente segue juntos até as 11h30 da manhã. Claro, com muita música para alegrar sua terça. Também informação para você, viu, de meia hora, inclusive, as informações, desinformações internacionais, locais, muitas dicas para o seu lar, mundo animal, o dia de hoje na história, curiosidade do dia, alimentação saudável, tecnologia, o programa Saúde e Consciência, uma parceria com a Faculdade de Medicina da UFMG. Você interagindo, participando sempre aqui pelo nosso WhatsApp fixo 3551-4330. Terça-feira abençoada por nosso Deus Pai Criador, fonte da vida. E aí, como foi o fim de semana, o feriado? Foi tranquilo? Espero que sim, viu? A terça está aí, dia normal, dia útil, não é isso? E vamos juntos! Ah, e para começar bem, já com a mensagem do dia, as previsões astrais com a Cris Marques. Vamos nessa!
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2: A vida é uma jornada de aprendizado. Aproveite cada obstáculo como uma oportunidade para crescer e se tornar uma pessoa melhor.
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4: Para evitar que o arroz guardado umedeça, coloque uma fatia de pão no recipiente utilizado, trocando-a de tempo em tempo.
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5: Olá, minha gente querida, muito bom dia. Já estou aqui, hein, com as previsões astrais para hoje, 8 de setembro de 2026. Terça-feira, Dia Internacional da Alfabetização. Estamos vivendo a 37ª semana do ano já. E na lua minguante. Apagando velhinhas hoje, a atriz Leandra Leal e a cantora e compositora Fernanda Abreu. Parabéns para elas e também para você que está de aniversário hoje.
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5: Olha, os nascidos em 8 de setembro são do signo de Virgem, com a personalidade de Leão. São reservados, fechados e bastante prudentes. São conservadores e podem ser prejudicados por alguns preconceitos. Em geral, têm uma vida dura e trabalhosa e precisam aprender a servir logo cedo para aprenderem a viver e a dar ordens. Esses são os nascidos no dia de hoje. Eu vou começando as previsões de hoje falando para você de Áries. Desejando você um ótimo dia, viu, Áries? De 21 de março a 20 de abril. Áries, Mercúrio em Peixes pede uma prova de boa vontade e realismo ariano. Nada de bater o pé tentando convencer familiares, cabeças duras. Evite ser briguento para não criar um clima irrespirável em casa. Ao forçar a barra, você pode se tornar opressivo e acabar perdendo a razão. Pense nisso, viu, Áries? Número de sorte 56 e a cor é cinza. Olá, Touro, de 20 de abril a 20 de maio. Touro, um momento delicado é marcado no dia de hoje. É hora de abandonar caminhos obscuros e se ater à realidade. Verifique que tipo de plano de futuro e objetivo você está construindo com quem você ama. Quem sabe não é o caso de rediscutir alguns deles. Pense nisso, viu, Touro? Número de sorte 22 e a cor é vermelha. Olá, Gêmeos, de 21 de maio a 20 de junho. Gêmeos, há necessidade de você ser mais compreensivo e presente em casa, deixando de lado os ímpetos para fazer com que a sua vontade seja lei. Alguns geminianos podem ficar mais inclinados a ver o que não existe e acreditar que tudo à sua volta é falso. Cuide bem da sua vida amorosa, viu, Gêmeos? Número de sorte 13, a cor é creme. Daqui a pouquinho eu volto falando para você de Câncer, Leão e Virgem. Continue comigo.
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7: Simpatia para espantar maus fluidos e conquistar o que deseja. Em uma sexta-feira de lua crescente, tome banho, vista uma roupa de cor clara e acenda uma vela pedindo para que seu anjo da guarda te traga boas vibrações. Logo após esse procedimento, pendure uma ferradura na porta da sua casa e é só aguardar que tudo dará certo, tá bom?
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mais um bloco das previsões chegando para você. Olá, Câncer, de 21 de junho a 21 de julho. Câncer, hoje o clima astral estará mais estável. A entrada do sol em seu ciclo de vida é uma ótima notícia para a área sentimental, que fica mais animada. O momento certo para você fazer novas conquistas está mais perto do que você imagina. Livre-se do passado, não vale a pena. Número de sorte 4 e a cor é rosa hoje, Câncer. Alô, Leão, de 22 de julho a 22 de agosto. Leão, paixão é o que não pode lhe faltar. E se faltar, você saberá resolver e tirar de sua vida as relações que não andam muito bem. Evite ciumeiras e não ache que as pessoas estão perseguindo você só porque querem viver de acordo com o seu próprio ritmo. Procure se divertir mais, Leão, e sair um pouco para espairecer, tá bom? Número de sorte 49, a cor é amarelo. Virgem. Olá, Virgem, de 23 de agosto a 22 de setembro. Virgem, os negócios representa um tema delicado hoje. A primeira parte do dia é péssima para você se envolver em negociações e acordos. Promessas se romperão na velocidade da luz e o deixarão irado. Não permita que as relações com seus clientes se deteriorem a esse ponto, não, Virgem. Agora, você que está à procura de um emprego, a hora é agora, hein? Prepare o currículo e vá à luta. Número de sorte 89, a cor é branco, Virgem. Fique ligadinha comigo, porque daqui a pouquinho eu tô de volta, hein? Com mais previsões astrais pra você. Libra, Escorpião e Sagitário. É rapidinho, hein?

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0: Feliz demais em ter você aqui acompanhando as previsões astrais. Eu falo pra você de Libra, 23 de setembro a 22 de outubro. Libra, viagem sinaliza uma chacoalhada saudável em sua vida profissional. Pode ser um momento rico e motivador, desde que você assuma estar vivendo no olho do furacão. Ao mesmo tempo, você poderá encontrar satisfação com pessoas que há muito tempo você não vê. Número de sorte para hoje, Libra. Aposte no 5 e a cor é laranja. Escorpião. Olá, Escorpião. De 23 de outubro a 21 de novembro. Escorpião, um período de semeadura que promete frutos a partir de hoje. Investimentos devem ser feitos com muita cautela e com um ótimo advogado do lado também, se puder. Mercúrio causa mudança de direção e alguma confusão na área familiar ou relacionada a imóveis. Então, saiba equacionar, viu? Número de sorte 18 e a cor é preto, Escorpião. Sagitário. Olá, Sagitário, de 22 de novembro a 21 de dezembro. Sagitário, Sol e Saturno em bom aspecto, favorece viagens e negócios com parentes próximos, desde que você assuma uma parte importante de representação ou a defesa de um projeto. Irá perceber como as pessoas o enxergam como aquele que sabe mostrar caminhos quando tudo em volta parece confuso. Número de sorte para você 39 e a cor é azul, Sagitário. Daqui a pouquinho, Capricórnio, Aquário e Peixes, eu volto já já.
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0: Vamos com o último bloco das previsões astrais de hoje para você. Olá, Capricórnio, de 22 de dezembro a 20 de janeiro. Capricórnio, a alma do capricorniano se amolece pelo contato do Sol com Mercúrio. Este é um dia favorável para descobertas. São pequenos detalhes que irão trazer mais sensibilidade e encanto para a sua vida. No amor, surpresas irão ocorrer, capricorniano. Número de sorte, 30 e a cor é roxo hoje. Olá, Aquário, de 21 de janeiro a 19 de fevereiro. Aquário, amor e concentração são motivos suficientes para renovar a vida, obrigando você a perceber que é hora de acontecer. Haverá altos e baixos, mas não é nada que o seu humor não consiga reverter. O paquera pode mudar um pouco a sua personalidade hoje. Número de sorte 57, Aquário, e a cor é vinho. Peixes. Olá, peixes, de 20 de fevereiro a 20 de março. Peixes, uma grande notícia, ativa o seu setor de desafios, ajudando você a testar suas crenças. Para o seu espanto, você verá que algumas se provarão inúteis. Jogue tudo isso para fora. Procure se resguardar mais em relação a novas conquistas, tá bom, peixes? Número de sorte 6 e a cor é bege. É isso aí, pessoal, por hoje é só, mas continue ligados, porque aqui você está sempre em boa companhia. Então até amanhã, beijos.
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2: Olá! Durante a campanha do Setembro Amarelo, é comum encontrar mensagens de valorização da vida e prevenção ao suicídio. Porém, nem todas conseguem acolher e reconhecer o sofrimento emocional além da superficialidade. Um estudo de 2024 identificou uma aceleração no crescimento das taxas de suicídio no Brasil a partir de 2015, início da campanha nacional. Eu sou Deise Amaral e hoje a nossa conversa é com Humberto Correia, professor do Departamento de Saúde Mental da Faculdade de Medicina da UFMG. Ouça como foi a conversa.
3: Aqui no Casio nós temos campanhas muito importantes, né, como o Setembro Amarelo. Como você acha que pode essa campanha e outras campanhas como essa podem ajudar e quais limitações elas podem ter?
4: Bom, sobre o Setembro Amarelo, é uma campanha importante. É provavelmente a maior campanha mundial tratando do assunto. Eu conheço bem o Setembro Amarelo, que ele foi criado em 2014 e eu fui um dos signatários da campanha de Setembro Amarelo. Na época foi a Associação Brasileira de Psiquiatria, o Conselho Federal de Medicina, o CVV e o Exército Brasileiro, né, que assinaram essa primeira carta lá em 2014. Mas um detalhe importante, o CVV é uma campanha do terceiro setor, não é uma campanha do pública, não é do Estado brasileiro, é uma campanha do terceiro setor, que é basicamente coordenada e organizada pela Associação Brasileira de Psiquiatria, Conselho Federal de Medicina, mas basicamente a Associação Brasileira de Psiquiatria. Qual o objetivo da campanha? Também as pessoas confundem, né? O Setembro Amarelo não tem, nem nunca teve, nenhum objetivo de prevenir suicídio. É uma campanha de esclarecimento da sociedade. Qual o objetivo? Esclarecer a sociedade, educar a sociedade em relação à importância desse assunto, para que a sociedade sensibilizada e educada pressione o poder público a fazer aquilo que dele se espera, né?
3: Legal. Falando sobre conscientização, nós sabemos que tem muitos estigmas associados à prevenção ao suicídio. Quais deles realmente não agregam, né? E como é a forma certa de se ver a prevenção ao suicídio?
4: Nós temos que ver a prevenção do suicídio e o comportamento suicida como um assunto de saúde, né? E, no caso específico, um assunto de saúde pública, né? E é nesse enfoque, esse enfoque que nós temos que ter. Quando alguém precisa de ajuda de saúde, nós prestamos esse auxílio para tirar essa pessoa desse risco. O suicídio, como também as doenças mentais, né, são cercados de um tabu milenar. Talvez o suicídio até mais do que a própria doença mental, né? Em séculos passados, né, Idade Média, etc., o suicídio era muito associado a um grande pecado, o maior pecado que um cristão poderia cometer, por exemplo, né? Isso foi entranhando na mente das pessoas, nos corações das pessoas, né? De forma que até hoje, né, muitas pessoas têm dificuldade em falar sobre isso. Eu sempre digo, nós temos que falar sobre esse assunto, falar obviamente de forma responsável, né, de forma que eduque as pessoas, né, como um assunto de saúde. Não é um assunto da religião, não é um assunto do demônio, é um assunto de saúde. E nós, profissionais da saúde, temos que estar atentos a isso e cuidar das pessoas que precisam.
2: A agradecemos novamente a participação do professor Humberto Correa. O programa de hoje fica por aqui, mas amanhã iremos conversar sobre os multifatores que podem agravar comportamentos suicidas. E se você quiser receber os nossos programas diariamente por WhatsApp, basta enviar uma mensagem para o número 031-985-760326. Essa edição foi produzida por Alexandre Bueno. Eu sou Deise Amaral, informação é saúde e até a próxima.
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5: Na província, Rádio de Ouro Preto, 8 horas 23 minutos. Bom dia.

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1: Padaria da Estação e a hora, na Província FM, 8 horas 31 minutos.
2: Na manhã desta segunda, 7 de setembro, feriado nacional da independência do Brasil, aconteceu por todo o país uma série de desfiles cívico-militares em menção à data. Em Brasília, a cerimônia reuniu o presidente Lula e os presidentes do STF, Edson Fachin, do Senado, Davi Alcolumbre, e da Câmara, Hugo Mota, que ficaram lado a lado. O evento teve como temas a soberania nacional, o combate à violência contra as mulheres e a Copa do Mundo Feminina de 2027, com participação de tropas das Forças Armadas e de ministros do governo. Em meio ao período oficial de campanha, a data ganha ainda mais simbologia e pode ser utilizada para fins eleitorais pelos candidatos diante do forte valor simbólico de patriotismo e defesa da soberania que traz atrelada a si. É o que explicam os cientistas políticos Bruno Schaeffer e Benedito Tadeu.
3: A independência significa várias coisas e esses significados eles estão sempre em disputa e podem ser apropriados por diferentes atores políticos. Logo, é uma data muito estratégica. O que talvez tenha se modificado mais recentemente, no caso do Brasil, em outros países também, né? Essa a apropriação da bandeira, dos símbolos nacionais por um campo político.
4: É isso que se espera, na verdade, essa construção da soberania nacional, a construção de um país que acolha seus filhos, acolha seus cidadãos, que dê oportunidade de vida digna. Esse é o fundamento, esse é o objetivo primordial e fundamental, né, da política.
2: Em um ano marcado pela intensa disputa eleitoral, o 7 de setembro ultrapassa o caráter cívico da celebração e também se torna um espaço de disputa de narrativas. A utilização de símbolos nacionais por candidatos pode influenciar a forma como diferentes grupos do eleitorado percebem a campanha. Agência Rádio Web, produção e reportagem, Joyce Santos.
5: A Quest divulgou nesta segunda-feira mais uma pesquisa de intenção de votos para a presidência da República. Luiz Inácio Lula da Silva, do PT, tem 36% da preferência do eleitorado no primeiro turno. Flávio Bolsonaro, do PL, conta com 29%. Augusto Cury, do Avante, soma 8% do eleitorado. Renan Santos, do Missão, e Ronaldo Caiado, do PSD, empatam com 3% das intenções de voto. Romeu Zema, do Novo, tem 2%. A candidata Samara Martins, do UP, conta com 1% na pesquisa Quest. Estão com 0% na pesquisa Quest Edmilson Costa, do PCB, Rui Costa Pimenta, do PCO, veterinário Wilson Grassi, do Democrata, Clariana Barão, do DC, e Herstes Dias, do PSTU. 8% dos eleitores vão votar em branco, nulo ou em nenhum dos candidatos. O percentual de indecisos é 10%. 71% dos eleitores afirmam que a decisão de voto é definitiva, enquanto 29% admitem que podem mudar de voto até a data do primeiro turno, em 4 de outubro. 80% dos eleitores de Lula estão decididos pelo candidato do PT. 78% dos eleitores de Flávio Bolsonaro estão convictos no candidato do PL. A Quest entrevistou 2.004 pessoas de 16 anos ou mais em todo o país entre os dias 3 e 6 de setembro. A margem de erro é de 2 pontos percentuais para mais ou para menos, e o nível de confiança é de 95%. A pesquisa foi registrada no Tribunal Superior Eleitoral com o número BR-01720-2026. Agência Rádio Web de Brasília, Alan Barbosa.
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5: O jeito certo de escolher uma base é aplicá-la na face e não no pulso. Para ter certeza, olhe-se no espelho sob luz natural e veja se combina.
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6: Pois bem, na Província FM, 8 horas 41 minutos. Esse é o nosso Manhã de Sucessos. Comigo, Isaías Brandino. Um prazer te fazer companhia em todas as manhãs da província. A nossa comunitária nota 10. 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Vamos fazer o seguinte, vamos passar aqui pelo nosso zap, tá interagindo a nossa amiga ouvinte, a Mara do São Cristóvão. Ô Mara, bom dia!
7: Bom dia, Isaías. Aqui é a Mara do bairro São Cristóvão. E você, tá bem? Eu também tô. Aqui, Isaías, eu queria perguntar, você podia mandar um abraço à minha irmã Daniela de São Cristóvão, que tá fazendo aniversário hoje?
6: Daniela.
7: Se mandasse para ela, latino, festa na fé. Muito obrigada. Aqui é a Mara do bairro São Cristóvão. Um grande abração para vocês, Isaías.
6: Um grande abração para você também, viu, Mara? Família, uma ótima terça-feira. Um alô a todos no São Cristóvão. A gente agradece pela audiência. Ô, Daniela, parabéns, viu? Felicidade, muitos anos de vida e saúde. É o que deseja a irmã Mara, a família e toda a equipe aqui da província. Vamos com o pedido musical.
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2: Apenas 16% das mulheres que se candidataram nas eleições de 2022 voltaram ao pleito em 2026. O percentual de candidaturas femininas aumentou de 33,3% em 2022 para 34,8% em 2026, um crescimento de 1,5%. Mas o número de mulheres candidatas caiu de 9.301 nas últimas eleições gerais para 7.116 neste ano. O levantamento preliminar é do Instituto de Estudos Socioeconômicos, INESC. A assessora política da organização, Carmela Zigoni, avalia fatores que desestimulam as candidaturas femininas.
3: Muitas concorrem e poucas se elegem de fato. Ou seja, os partidos não estão investindo nessas candidaturas como deveriam, com recursos e estrutura. Além disso, a legislação ela avança lentamente. Hoje são 30% de cotas para candidaturas de mulheres, mas não tem cotas para cadeiras. Ou seja, a mulher se candidata, mas ela não tem uma garantia de que vai ter uma ocupação do espaço de poder, né? Os partidos também, às vezes, não cumprem a cota de recursos do fundo eleitoral para as mulheres.
2: Outro fator para o não retorno de mulheres à disputa eleitoral é a violência política de gênero,
3: que inibe novas candidaturas, porque as mulheres ficam com medo de participarem, né, do processo democrático eleitoral. E mulheres que já se elegeram e passaram seus mandatos sendo atacadas, violentadas na internet, até mesmo pelos seus colegas, desistem de se candidatar à reeleição.
2: As mulheres negras são mais resilientes e costumam tentar mais vezes. 21,7% das mulheres pretas retornaram à disputa deste ano, enquanto o percentual das mulheres brancas fica na casa dos 19%. O percentual de candidaturas femininas também varia de acordo com o espectro político, como detalha Carmela Zigoni.
3: Os partidos de direita têm lançado mais mulheres a cada eleição. Então, a pauta da representatividade chegou nesse campo político. No entanto, as propostas dessas candidatas nem sempre são de promoção dos direitos das próprias mulheres. A gente entende que a direita não é única. Existem várias propostas dentro da própria direita. Mas hoje, uma parcela da direita defende o fim do voto feminino. Então, é bastante contraditório.
2: Em 2026, as mulheres somam 83.877.126 eleitoras, o equivalente a 52,84%. Do total de pedidos de registro de candidaturas para as eleições deste ano, 13.374 são de homens, ou 65%. 7.156, ou 35%, são mulheres. Agência Rádio Web de Brasília, Alan Barbosa.
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2: O uso de medicamentos que prometem emagrecimento rápido representa risco à saúde, principalmente quando combinados com dietas mágicas ou malucas. Alguns contêm combinações que podem causar mal-estar, desmaios, palpitações e até infarto. 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
4: Mantenha um peso saudável por meio de uma combinação de dietas saudáveis e exercícios físicos.
5: Bem, na província FM, 9:06. Esse é o nosso Manhã de Sucessos. Vamos juntos nesta terça-feira, né? Terça-feira, 8 de setembro de 2026. E olha, o CODEMA aprova planejamento para conservação e gestão do Horto dos Contos. O Parque Natural Municipal Horto dos Contos terá nos próximos 10 anos um conjunto de diretrizes para orientar ações de conservação, recuperação, infraestrutura e visitação. O plano de manejo da unidade foi aprovado pelo Conselho Municipal de Desenvolvimento Ambiental de Ouro Preto, CODEMA, durante reunião ordinária realizada em 28 de agosto. A aprovação encerra uma das principais etapas de um trabalho iniciado em 2025, que reuniu levantamentos técnicos, visitas ao parque e atividades com a população. A elaboração é conduzida pela Secretaria Municipal de Meio Ambiente e Desenvolvimento Sustentável, com apoio técnico da empresa Risco Arquitetura Urbana Limitada. Mais do que estabelecer regras de uso, o documento busca organizar as prioridades para a gestão do Horto dos Contos durante a próxima década. Entre as propostas estão medidas voltadas à conservação ambiental, à melhoria da infraestrutura e o fortalecimento da estrutura responsável pela administração do parque. O plano prevê, por exemplo, o fortalecimento do conselho gestor, a ampliação e a capacitação da equipe que trabalha na unidade e uma melhor organização das informações administrativas, financeiras e operacionais. Também estão previstas intervenções relacionadas à drenagem, contenção de encostas e monitoramento geológico. Na área ambiental, as ações incluem o controle de espécies invasoras, o acompanhamento da qualidade de água e iniciativas de restauração ambiental. O documento também considera a zona de amortecimento do parque com medidas voltadas à sua valorização e proteção. Bom, a definição das ações não ficou restrita aos levantamentos técnicos. Ao longo da elaboração do documento, moradores, usuários do parque e pessoas que vivem em seu entorno participaram de atividades para construir a realidade do Horto dos Contos. Bom, a elaboração do plano de manejo ocorre em uma área que possui uma trajetória, né, que antecede em mais de 2 séculos a criação atual do parque. A história do Horto dos Contos remonta a 1799.

0: quando foi criado o Horto Botânico de Vila Rica, destinado, entre outras funções, à aclimatação e ao cultivo de espécies vegetais. Então, com a aprovação pelo CODEMA, não representa o encerramento de todas as etapas do trabalho. As ações previstas no plano de manejo ainda passam por ajuste junto à Secretaria Municipal de Meio Ambiente e à gestão do parque, que deverão definir prioridades e organizar a execução das medidas previstas para os próximos 10 anos. A conclusão contratual da elaboração do plano está prevista para setembro, ainda deste ano, e o cronograma também prevê um seminário final em 15 de setembro, quando o documento deverá ser apresentado publicamente. E a expectativa é que, a partir da consolidação do plano de manejo, o Horto dos Contos passe a contar com um planejamento a longo prazo para orientar as decisões relacionadas à conservação, à estrutura do parque e a relação da unidade com a população que utiliza e vive em seu entorno. Pois bem, na Província FM, 9 horas 10 minutos. Bom dia.
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0: 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Na província, 9 horas 29 minutos.
1: O Brasil registrou quase 3 milhões de tentativas de fraude de identidade no primeiro semestre do ano. Os dados do mapa da fraude da Serasa Experian apontam aumento de 32,9% em relação ao mesmo período do ano passado. Na prática, significa que, em média, a cada 5 segundos e meio no país, uma tentativa de fraude foi identificada. Entre os setores mais atingidos estão bancos e cartões, meios de pagamento e serviços como telefonia. Segundo Rodrigo Sanches, diretor de autenticação e prevenção à fraude da Serasa Experian, o golpe pode começar antes mesmo da abertura de uma conta, da realização de um cadastro ou da contratação de crédito.
2: Isso mostra que a pressão dos fraudadores já começa na entrada da jornada digital. Se uma identidade falsa ou dados de terceiros passam pelo cadastro, o criminoso pode acessar diferentes produtos e serviços. Por isso, a validação de identidade, já no primeiro contato, se tornou uma etapa fundamental de proteção.
1: Segundo o levantamento, as tecnologias antifraude evitaram prejuízo de mais de 3 bilhões de reais no período. Diante desse contexto, a recomendação é que o consumidor fique atento ao compartilhar informações pessoais, como documentos, senhas e códigos de acesso.
2: Para o consumidor, a proteção começa antes do clique final. Manter celular, documentos, cartões protegidos, senhas fortes, evitar links suspeitos e nunca fornecer códigos ou senhas fora de canais oficiais são alguns dos cuidados essenciais antes de fazer uma compra ou um registro neste mundo digital.
1: O levantamento também mostrou que as fraudes de identidade não estão concentradas entre as pessoas mais velhas. A geração Z lidera as ocorrências com 28,5% dos casos, seguida pela geração X e pelos millennials, podendo estar relacionado à maior presença dos jovens no ambiente digital. E as datas comemorativas também exigem atenção. No primeiro semestre, o Dia dos Namorados apresentou o maior risco de fraude, seguido pelo Dia das Mães e pelo Ano Novo. Mais informações sobre o levantamento estão disponíveis em serasaexperian.com.br/mapa-da-fraude. Agência Rádio Web, produção e reportagem, Bruno Moreira.
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17: 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Pois bem, na Província FM, 9 horas 37 minutos, são 9h37. Vamos seguindo com o nosso Manhã de Sucessos desta terça-feira. Um ótimo dia para você ligado, curtindo aqui a nossa programação. Bom trabalho também para você trabalhando, para todos nós, né? Trabalhadores brasileiros. 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Então, tem transmissão ao vivo com imagens direto de Lavras Novas para você da missa, né? Da Santa Missa de Encerramento das Festividades de Nossa Senhora dos Prazeres, tá certo? Na Província FM, 9 horas 39 minutos. Bom dia.

0: Beleza, na Província FM, 9 horas 43 minutos. Vamos seguindo com o nosso Manhã de Sucessos. Vamos atender o pedido musical, né, da Márcia, né, Chico Rei, no Alto da Cruz, a Márcia de Fátima, fã da província, sempre ligado, interagindo, participando, né, Márcia? Um grande abraço, viu, para você e a família, a gente agradece sempre pela audiência, pela participação. Ela desejando a todos uma ótima terça-feira, as amigas, todos os ouvintes, e pediu Blitz, aqui no Manhã de Sucessos.
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1: 8:02 no Pilar e a hora. Na Província FM, 10:02.
2: O Vitória encerrou o jejum de 4 jogos sem vencer e faturou mais 3 pontos no Campeonato Brasileiro. O placar de 1-0 contra o Grêmio foi garantido aos 18 minutos do segundo tempo, quando René, num cabeceio, afundou a rede do goleiro Everton após cobrança de escanteio de Matheus Silva. Na primeira etapa, as duas equipes empilharam oportunidades, obrigando os goleiros Lucas Arcanjo e o Everton a fazerem defesas difíceis. O segundo tempo foi mais pegado e o árbitro Sávio Pereira Sampaio teve que distribuir cartões amarelos. Foram 5 durante o jogo para o Grêmio e 2 para o Leão. Com a vitória, o Vitória subiu 3 posições na tabela, chegando aos 32 pontos e a 11ª posição no campeonato. Já o Grêmio amplia o jejum sem vitórias fora de casa, 13 jogos. O tricolor gaúcho é o segundo fora da zona do rebaixamento com 28 pontos. O primeiro na zona da degola é o Vasco da Gama com 25. Na próxima rodada, o Vitória vai ao interior de São Paulo enfrentar o Mirassol, no domingo, 16h. Já o Grêmio recebe o desesperado Vasco da Gama no sábado, também às 16h. Agência Rádio Web com informações do Campeonato Brasileiro, Alan Barbosa.
3: A Copa Libertadores entra nesta semana em sua fase de quartas de final com 4 clubes brasileiros entre os 8 times que ainda brigam pelo título. Os jogos de ida começam nesta terça-feira, dia 8 de setembro, com o Fluminense recebendo o Platense da Argentina. O tricolor tenta aproveitar o fator casa, o Maracanã, para largar na frente em um confronto que terá a segunda partida em território argentino. Na quarta-feira é a vez de Palmeiras e Corinthians entrarem em campo. No Allianz Parque, o Palmeiras recebe a LDU do Equador. O confronto coloca novamente frente a frente duas equipes que se enfrentaram na semifinal da Libertadores de 2025. O Palmeiras chega às quartas disputando 3 competições e o técnico Abel Ferreira avisou em coletiva de imprensa concedida nesse domingo após a partida entre Botafogo e Palmeiras pela 26ª

0: essa circunstância. É uma competição diferente, é uma competição mata-mata. Primeiro jogo em nossa casa, segundo jogo lá. Vamos começar a pensar nele a partir de agora. Analisar o nosso adversário, analisar a nossa equipa, perceber como é que está a gestão de energia da nossa equipa e prepararmos para daqui a 3 dias estarmos outra vez a competir.
1: Do outro lado, o Corinthians vai até a Argentina enfrentar o Estudiantes. O Timão precisa conseguir um bom resultado fora de casa para levar a decisão para a Neoquímica Arena, onde será disputada a partida de volta. Na quinta-feira, dia 10, o Flamengo encara o Independiente del Valle no Equador. Além da qualidade do adversário, o rubro-negro terá pela frente uma dificuldade real: a altitude. O técnico Leonardo Jardim, também em coletiva concedida à imprensa nesse domingo após Flamengo e Remo, reconhece a força do time equatoriano.
2: Em relação ao adversário, como vocês dizem, um adversário que está a fazer uma grande época, tem resultados extremamente positivos na casa, mas como todos os jogos nós vamos jogar com o objetivo de vencer. É esse o nosso ADN, essa é a nossa forma de jogar. Mas o adversário também tem esse objetivo, não é? Pronto, acho que vai ser um bom duelo, um duelo entre duas boas equipas, em que nós queremos ser competentes para, no conjunto dos dois jogos, qualificar a equipe.
1: O Flamengo chega embalado pela vitória por 1-0 sobre o Remo pelo Campeonato Brasileiro, resultado que colocou a equipe na liderança da competição. Samuel Lino marcou o gol da vitória e vive grande fase com 5 gols nos últimos 6 jogos. Os 4 times brasileiros entram em campo na Libertadores, portanto, com objetivos diferentes, mas com a mesma missão: sair dos jogos de ida vivos e, de preferência, com vantagem para a decisão. As partidas de volta das quartas de final serão disputadas entre os dias 15 e 17 de setembro. Agência Rádio Web, com informações do Campeonato Libertadores, Aline Costa.
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4: A HMD lançou no mercado internacional o Nokia 300 Charge, um celular básico que aposta justamente em um recurso cada vez mais raro nos smartphones atuais. Autonomia extremamente longa. O aparelho tem bateria de 3.700 mAh, capaz de permanecer até 40 dias em modo de espera, além de funcionar como uma espécie de power bank. Apesar da capacidade elevada para um feature phone, o modelo mantém uma proposta simples, sem aplicativos modernos ou recursos avançados encontrados nos smartphones.
5: Bem, na Província FM, 10 horas 12 minutos, são 10 e 12. Vamos seguindo com Manhã de Sucessos desta terça-feira. Oi, Cavalhadas de Amarantina 2026 tem programação completa divulgada, né, né, em mais uma edição. Então, o seguinte, ó. Opa, deixa eu colocar aqui na minha tela. A programação completa das Cavalhadas de Amarantina já está definida. Entre os dias 18 e 21 de setembro, o Distrito de Ouro Preto receberá mais uma edição das tradicionais Cavalhadas e Festa de São Gonçalo, uma das mais antigas e importantes manifestações culturais da região. E aí, durante 4 dias, moradores e visitantes poderão acompanhar as encenações das cavalhadas, celebrações religiosas, shows de diferentes estilos musicais, apresentações de DJs e atividades destinadas ao público infantil. Um exemplo, ó, entre os destaques da programação está o show da cantora Silvia Gomes, marcado para um domingo, dia 20 de setembro, às 18 horas, após o segundo ato da Cavalhada Adulta. A programação musical também contará com samba de revista, Doce Trapaça, Luciano Melo, Carioca Trio, Vitão da Viola, Jorginho Duarte, Rock Banda, a Banda do Marcão, Banda Logan, a Banda de Pai para Filhos e outros artistas. O DJ Viviane Barcelos, Afrobol e DJ Apa também participarão aí da festa, né? As cavalhadas permanecem como o principal eixo da celebração. O primeiro ato da cavalhada adulta será apresentado na sexta-feira, dia 18 de setembro, às 21 horas. O segundo ato acontecerá no domingo, dia 20, às 15 horas. No sábado, dia 19, será realizada a cavalhada mirim, também às 15 horas. E a participação das crianças reforça, né, a continuidade de uma tradição transmitida entre gerações pela comunidade de Amarantina. Na segunda, 21 de setembro, a programação terá uma atração voltada especialmente ao público infantil e, a partir do meio-dia, o baú recontado e a folia do Boi das Flores levam música, história e diversão aí ao público. Bom, além das atrações culturais e musicais, a programação mantém o caráter religioso da tradicional festa de São Gonçalo também. As atividades incluem novena, procissão, dança de São Gonçalo, missa sertaneja e a tradicional carreata com bênçãos das chaves. As celebrações Unifé, identidade comunitária e manifestações preservadas às várias gerações no distrito de Ouro Preto. Então, a Cavalhadas de Amarantina, né, vai acontecer aí entre os dias 18 e 21 de setembro. Todos já convidados, coloca aí na sua agenda para um momento de lazer. Não é isso? Na Província FM, 10 horas 16 minutos.
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2: O setor produtivo projeta prejuízos com o fim da chamada taxa das blusinhas. A medida acaba com a cobrança do imposto de importação sobre compras internacionais de até 50 dólares. Para a Confederação Nacional da Indústria, a decisão do governo representa um retrocesso econômico e significa vantagem concedida para empresas estrangeiras. Um estudo apresentado pela entidade estima que o Brasil pode perder 109 mil empregos e deixar de movimentar quase 22 bilhões de reais na produção nacional em 2026. O superintendente de Economia da CNI, Márcio Guerra, afirma que a mudança vai dificultar o avanço da indústria brasileira a partir da entrada de grandes volumes de produtos importados.
3: A cada um real que você importa, ele acaba fazendo com que nós deixemos de produzir cerca de 3 reais. A retirada da taxa das blusinhas coloca em risco não só o faturamento, mas o processo de desenvolvimento do país. É uma opção. Nós queremos manter os empregos dos brasileiros ou nós vamos colocar em risco esses empregos dos brasileiros. Isso acaba tendo impactos fiscais também, uma vez que essa taxa gera uma igualdade de competição, não é benefício, porque fora do país o governo incentiva e reduz os custos da produção. Nós temos aqui o custo do Brasil, então essa taxa vinha para isso e isso vai acabar impactando também a questão fiscal, onde o governo brasileiro vai perder uma arrecadação justamente num momento crítico, onde tem sido pressionado para a questão do superávit ou déficit fiscal.
2: De acordo com o economista Márcio Guerra, a retirada da taxa de importação afetará diferentes setores.
3: Os setores que têm maior impacto são os setores que estão ancorados nas plataformas digitais, né? Lógico que o setor têxtil, de confecções, a profusão também de vários tipos de materiais que são vendidos, faz com que mais setores sejam impactados, né? Hoje você tem equipamentos eletrônicos, produtos de higiene pessoal, também estão disponíveis nessas plataformas. Então, à medida que essa condição de concorrência passa a ter essa transformação e você tem cada vez mais setores sendo vítima desse processo de entrada da importação.
2: A Confederação Nacional da Indústria defende que as importações são importantes para aumentar a competitividade, desde que os produtos entrem no Brasil em condições de igualdade. Segundo a CNI, a taxa de 20% criada em 2024 ajudou a preservar mais de 135 mil empregos e quase 20 bilhões de reais na economia brasileira. Agência Rádio Web, produção e reportagem, Valquíria Rios.
4: O ministro do Supremo Tribunal Federal, André Mendonça, determinou nesta terça-feira o afastamento do diretor-geral da Polícia Federal, Andrei Rodrigues, e do diretor de Inteligência Policial da PF, Leandro Almada da Costa. Mendonça afirma que a medida é necessária para preservar as garantias funcionais do STF e as institucionais de ministros da Corte, do Advogado-Geral da União e dos servidores da Polícia Federal. Segundo o ministro, o objetivo é permitir que essas autoridades exerçam suas atribuições sem constrangimentos ilegais. A decisão de Mendonça foi tomada após o ministro Alexandre de Moraes divulgar relatórios da PF sem timbre ou qualquer outro símbolo gráfico capaz de lhe empregar o mínimo grau de legitimidade e confiabilidade, inviabilizando qualquer conferência quanto à sua autoria e data de elaboração. Moraes acusou Mendonça de cometer os crimes de improbidade administrativa, abuso de autoridade e crime de responsabilidade na condução das investigações das operações ligadas ao Banco Master. Na decisão, André Mendonça aponta a existência de inadequações, disfuncionalidades, irregularidades e potenciais ilicitudes na conduta de Andrei Rodrigues. Segundo o ministro, há extrema gravidade e ilicitude na produção dos relatórios de inteligência tornados públicos por Moraes. Para André Mendonça, é necessária a adoção de providências imediatas para evitar que as prerrogativas da magistratura, da advocacia pública e da própria atividade policial continuem sendo desacreditadas. O ministro também determinou a suspensão da produção, elaboração ou compartilhamento, ainda que interno, de todo e qualquer relatório de inteligência destinado à análise de atos praticados pela Justiça, pela advocacia pública e pela Polícia Judiciária. Após o pedido de André Mendonça, o presidente da segunda turma do STF, ministro Luiz Fux, convocou sessão virtual extraordinária nesta terça-feira para decidir sobre o afastamento dos diretores. Da Rádio Nacional em Brasília, Renato Ribeiro.
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9: Pois bem, na Província FM, 10 horas 42 minutos, são 10h42, vamos seguindo com o nosso Manhã de Sucessos desta terça-feira, 8 de setembro de 2026. Lembrando, sempre lembrando, né, que a partir das 11 por aqui, Jovem Guarda e MPB. Vamos fazer o seguinte, vamos de pedido musical do Zequinha, na Chico Rei, na Alto da Cruz, também ligado, sempre participando, interagindo, né, Zequinha? Valeu pela audiência e pela participação, desejando a todos uma ótima terça-feira e pediu o Falador Passa Mal.

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0: vez ele era freguês. Vamos atender.
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2: 10:55 na província. Vão lá no São Cristóvão, na Padre Rolim, está interagindo o São Antônio Vence. Ô, São Antônio, bom dia para o senhor.
3: Bom dia, Zaê. É Antônio Alves aqui. Vamos começando a semana, que hoje está começando, porque é terça-feira, né? Com Deus aqui, que Deus dá nossa saúde, força para nós continuar. Eu queria pedir você tocar para mim, é milionário, Zé Rico, à distância, tá? Quero oferecer para todos que gostam de uma boa música, que é um romântico, um sonhador igual eu. Obrigado, um bom dia para vocês aí, muita saúde, muita paz, tudo de bom. Tchau.
2: Um bom dia, uma ótima semana para o senhor, a família, todos os ouvintes. Valeu, viu, São Antônio, pela audiência, pela participação aqui na nossa programação no Manhã de Sucessos da Província FM.

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2: As apostas esportivas online retiraram no ano passado bilhões de reais do orçamento das famílias brasileiras. Um estudo do Comitê Nacional de Secretários de Fazenda dos Estados e do Distrito Federal, o Concefaz, em parceria com o Centro Internacional Celso Furtado, aponta uma saída líquida de 62 bilhões e 500 milhões de reais em 2025. O valor representa a diferença entre o dinheiro colocado pelos apostadores nas plataformas e o que voltou para eles em forma de prêmios. O impacto do endividamento provocado pelas apostas foi discutido na última sexta-feira, dia 4 de setembro, durante o último dia do Congresso Nacional do Ministério Público do Consumidor em Salvador. A preocupação também aparece nos atendimentos realizados pelo Núcleo de Atendimento ao Superendividamento Dado NAS, do Ministério Público do Espírito Santo. A coordenadora do núcleo, a promotora de justiça Sandra Lengruber, relatou casos de consumidores que contraíram sucessivos empréstimos por causa do vício em apostas.
3: Eu não aguento mais esse vício. Eu perdi tudo, tudo. Me cadastrei para tentar vencer o vício, mas tive a recaída. A gente não está falando de uma dívida ou de várias dívidas. A gente está falando de questões que exorbitam questão patrimonial. Totalmente de questões relativas à saúde, à vida, à dignidade daquele consumidor. O consumidor, quanto mais vulnerável, mais ele é atingido pelas bets. Uma coisa é um consumidor que ganhe 10 mil reais, perder 500 reais. Outra coisa é um consumidor que ganha um salário mínimo. Esse impacto do que ele vai apostar é muito maior.
2: Durante o painel, também foram discutidos os impactos das apostas sobre as famílias e os riscos da publicidade dirigida ao público. O advogado Milton Jordão, membro da Comissão Especial de Direito Desportivo do Conselho Federal da Ordem dos Advogados do Brasil, contextualizou a evolução da regulamentação das apostas esportivas no país e apresentou dados que mostram a dimensão do mercado.
4: O regulamentar não é proibir, a gente precisa ter um controle, uma fiscalização, com os mais diversos órgãos conversando entre si. Não é uma resolução que a lei vai resolver, não é uma resolução que o Ministério Público sozinho tem capa de super-herói suficiente para isso. É preciso ter um diálogo e ter uma coordenação dessas ações. E esse é um fenômeno que o Ministério Público, Judiciário, Polícia Civil Federal e outros agentes como a FEBRABAN estão começando a entender. Nosso mercado aqui, 25,2 milhões de CPFs foram utilizados em 2025 para apostas. Eu estou falando de quase 13% da população do Brasil.
2: A discussão reforçou que o endividamento causado pelas bets não é apenas uma questão financeira. O vício pode comprometer a renda, afetar familiares e atingir a saúde e a dignidade dos consumidores. Agência Rádio Web, produção e reportagem, Aline Costa.
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10: Pois bem, 11 horas 8 minutos na Província FM, são 11:08, como em todas as manhãs, o quê? Vamos de Jovem Guarda e MPB, daqui a pouco, ao meio-dia depois aí da propaganda eleitoral obrigatória gratuita, uma programação variada, né, no seu horário do almoço, uma da tarde, Christian Ferreira, agora tem Tony Tornado.
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1: 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Na província, 11 horas 25 minutos.
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13: 8 de setembro, 1276, Papa João XI é eleito Papa. 1612, a cidade de São Luís, capital do Maranhão, é fundada pelos oficiais franceses Daniel de la Touche e François de Razilly. 1636, fundação da Universidade de Harvard, como a primeira instituição de ensino superior dos Estados Unidos. 1904, coroação da imagem de Nossa Senhora Aparecida. 1926, a Alemanha é admitida na Liga das Nações. 1988, pela primeira vez em sua história, o Parque Nacional de Yellowstone é fechado em decorrência de uma série de incêndios. 2020, o Google lança o Android 11. 2023, um terremoto de magnitude de 6.8 na escala de magnitude de momento atinge o Marrocos, deixando mais de 2 mil mortos e milhares de feridos.
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1: Pois é, deixa eu lembrar que hoje a Central Província transmite a Santa Missa de encerramento das festividades em honra à Nossa Senhora dos Prazeres diretamente de Lavras Novas. Hoje, a partir das 16 horas, no canal no YouTube Central Província. Prepare seu coração e venha viver esse momento de fé conosco. Central Província, levando até você a fé, a tradição e a emoção da nossa gente. A Fátima Jorge do São Cristóvão hoje está abraçando e parabenizando pelo aniversário a Imaculada Araújo em Ponte Nova. Parabéns, felicidade, muitos anos de vida e saúde. É o que deseja a Fátima Jorge do São Cristóvão e toda a equipe aqui da província, estendendo a todos os aniversariantes do dia. Parabéns! 11h31, fim do nosso Manhã de Sucessos de hoje. Na sequência, logo após a propaganda eleitoral gratuita obrigatória, tem uma programação variada no seu horário do almoço, 1 da tarde, Christian Ferreira. Eu vou ficando por aqui, volto amanhã a partir das 8 da manhã. Te espero, até lá, um grande abraço. Tchau, tchau, fui!
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15: 11 horas e 31 minutos.
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9: 11 horas e 35 minutos.
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9: 11 horas e 35 minutos.
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Obrigado pela sua companhia. Lionel Richie, Hello.

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o nosso abraço a todos os profissionais do transporte que nos ouvem. Obrigado pela carona. A gente segue recordando com você. Djavan, eu te devoro.

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1: 12 horas.
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34: 12:27.
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0: Ivete Sangalo e Alejandro Sanz com Coração Partido. Antes, Brilho, Noite do Prazer, Caetano Veloso, Emílio Santiago, Vando e Caetano Veloso com Maria Gadu, o Leãozinho, na segunda parte, edição de fim de semana, dos clássicos da música popular brasileira.
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0: Luan e Vanessa, 4 semanas de amor.

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1: 1 hora.
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1: Movimentos sociais realizaram nesta segunda-feira a 32ª edição do Grito dos Excluídos. Os atos ocorreram em mais de 50 cidades, segundo os organizadores. Com o lema "Na defesa da terra, da paz e da moradia, erguemos a voz, mulheres vivas e soberania", os manifestantes defenderam moradia digna, reforma agrária, educação pública, o SUS e o combate à violência contra as mulheres, ao racismo e à LGBTfobia. Também pediram o fim da escala de trabalho 6x1. Em paralelo, manifestações organizadas por partidos e movimentos de direito ocorreram em pelo menos 6 capitais. Os atos tiveram críticas ao presidente Lula e ao ministro Alexandre de Moraes, do Supremo Tribunal Federal. Em Brasília, Belo Horizonte, Goiânia, Salvador, São Luís e Maceió, manifestantes também defenderam pautas da oposição ao governo federal. Agência Rádio Web de Salvador, Aline Costa.
2: Mais do que aprender letras e palavras, a alfabetização é a porta de entrada para todas as aprendizagens ao longo da trajetória escolar. Esse direito é garantido no Brasil pela Constituição Federal de 1988 e também pela Declaração Universal dos Direitos Humanos, adotada pela ONU em 1948. Nesta terça-feira é celebrado o Dia Mundial da Alfabetização. A data foi criada pela Organização das Nações Unidas para destacar a importância da educação na construção de uma sociedade mais justa, pacífica e sustentável. Os resultados recentes mostram avanços significativos no Brasil. Em 2025, o país alcançou 66% das crianças alfabetizadas na idade adequada, superando a meta prevista para o período. A expectativa é atingir até 2030 a marca de mais de 80% dos estudantes alfabetizados ao final do segundo ano do ensino fundamental. Outro indicador positivo vem da Pesquisa Nacional por Amostra de Domicílios Contínua do IBGE. O levantamento aponta que a taxa de analfabetismo caiu para 4,9% em 2025. Em 2016, quando começou a série histórica, esse índice era de 6,7%. O processo de alfabetização começa nos primeiros anos do ensino fundamental. Uma criança é considerada alfabetizada quando consegue ler e compreender textos curtos, identificar informações e escrever palavras. Com o passar do tempo, essas competências são ampliadas, permitindo a leitura, a escrita e a interpretação de conteúdos cada vez mais complexos. Da Rádio Nacional, no Rio de Janeiro, Tatiana Alves.
3: Confira agora a agenda dos candidatos à presidência da República para esta terça-feira, 8 de setembro. Clariana Barão, do DC, vai à Bienal em São Paulo e participa de entrevistas a emissoras de rádio. Luiz Inácio Lula da Silva, do PT, tem cerimônia de demarcação de unidades de conservação em alusão ao Dia da Amazônia no Palácio do Planalto. Ronaldo Caiado, do PSD, tem agenda no interior de São Paulo. Em Campinas, visita o Centro Nacional de Pesquisa em Energia e Materiais e depois tem encontro com lideranças em Jaguariúna. Rui Costa Pimenta, do PCO, participa de entrevistas na Rádio Causa Operária e também é influenciador digital. Samara, do UP, estará em Brasília, participa de entrevistas a veículos de comunicação e fará caminhada na rodoviária. Veterinário Wilson Grassi, do Democrata, concede entrevistas a veículos de comunicação e a jornalista independente. Romeu Zema, do Novo, participa de reunião com a Associação Brasileira de Emissoras de Rádio e Televisão em Brasília. Os candidatos Edmilson Costa, do PCB, o escritor Augusto Cury, do Avante, Renan Santos, do Missão e Pablo Marçal, do PRTB, não divulgaram agendas. Flávio Bolsonaro, do PL, não tem agendas públicas. Agência Rádio Web, na cobertura das eleições 2026, Alan Barbosa.
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3: A Quest divulgou nesta segunda-feira mais uma pesquisa de intenção de votos para a presidência da República. Luiz Inácio Lula da Silva, do PT, tem 36% da preferência do eleitorado no primeiro turno. Flávio Bolsonaro, do PL, conta com 29%. Augusto Cury, do Avante, soma 8% do eleitorado. Renan Santos, do Missão, e Ronaldo Caiado, do PSD, empatam com 3% das intenções de voto. Romeu Zema, do Novo, tem 2%. A candidata Samara Martins, do UP, conta com 1% na pesquisa Quest. Estão com 0% na pesquisa Quest Edmilson Costa, do PCB, Rui Costa Pimenta, do PCO, veterinário Wilson Grassi, do Democrata, Clariana Barão, do DC e Herstes Dias, do PSTU. 8% dos eleitores vão votar em branco, nulo ou em nenhum dos candidatos. O percentual de indecisos é 10%. 71% dos eleitores afirmam que a decisão de voto é definitiva, enquanto 29% admitem que podem mudar de voto até a data do primeiro turno, em 4 de outubro. 80% dos eleitores de Lula estão decididos pelo candidato do PT. 78% dos eleitores de Flávio Bolsonaro estão convictos no candidato do PL. A Quest entrevistou 2.004 pessoas de 16 anos ou mais em todo o país entre os dias 3 e 6 de setembro. A margem de erro é de 2 pontos percentuais para mais ou para menos, e o nível de confiança é de 95%. A pesquisa foi registrada no Tribunal Superior Eleitoral com o número BR-01720-2026. Agência Rádio Web de Brasília, Alan Barbosa.
4: O Ministério da Justiça e Segurança Pública lançou um guia para orientar jornalistas e comunicadores diante de casos de violência durante as eleições. O material explica como agir em situações de agressão, ameaça, intimidação, ataques digitais, assédio judicial ou tentativas de impedir a cobertura. O guia também traz orientações para preservar provas e registrar as ocorrências. A representante do Ministério da Justiça e Segurança Pública, Daniele Reis, explicou que o trabalho está ligado ao Protocolo Nacional de Investigação de Crimes contra Jornalistas e busca evitar que a violência contra este profissional seja tratada de uma forma isolada.
5: E o protocolo, ele orienta que a resposta estatal não trate a violência no exercício profissional como um episódio isolado, como mais um episódio de violência, mas que considere todo esse contexto de motivação da agressão e da relação com o exercício profissional, né? Com atenção aí, ele institui procedimentos de preservação de prova, inclusive as provas digitais, de escuta adequada, de sigilo das fontes, com vistas à redução da impunidade. E a mais que isso, a criar esse contexto de proteção.
4: Entre as recomendações, o guia orienta que, em situação de risco, o profissional priorize a própria segurança e acione a polícia. Também recomenda guardar fotos, vídeos, mensagens, capturas de tela, links e outros registros que possam ajudar na investigação. O documento ainda orienta que o jornalista informe, ao registrar a ocorrência, a possível relação entre a violência sofrida, a atividade profissional e o contexto eleitoral. Além do Fala BR, as situações que configuram crimes também devem ser comunicados à polícia. Em caso de emergência, a orientação é ligar para 190. Casos relacionados à campanha, candidatos, partidos ou impedimento da cobertura também devem ser encaminhados ao Ministério Público Eleitoral ou à Justiça Eleitoral. O guia tem caráter informativo e a definição das medidas legais depende da análise de cada caso. Agência Rádio Web, de Brasília, Yuri Hudson.
6: Rony Fachini, ator conhecido por trabalhos em novelas e programas de televisão, morreu aos 73 anos. O artista ficou marcado por participações em produções como Cheias de Charme, Malhação e Castelo Rá-Tim-Bum, construindo uma carreira de destaque na televisão brasileira. No último domingo, Fachini sofreu um mal súbito dentro do carro após sair da garagem do prédio onde morava, em São Paulo. O SAMU foi acionado e o ator foi levado ao Hospital Oswaldo Cruz, mas não resistiu. Ao longo da trajetória, Fachini também atuou em outras produções para TV e cinema, tornando-se um rosto conhecido do público. Seus trabalhos atravessaram diferentes gerações e contribuíram para consolidar sua presença na dramaturgia brasileira. A carreira de Rony Fachini deixa como legado personagens que permanecem na memória do público. Agência Rádio Web, produção e reportagem, Joyce Santos.

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1: A Copa Libertadores entra nesta semana em sua fase de quartas de final com quatro clubes brasileiros entre os oito times que ainda brigam pelo título. Os jogos de ida começam nesta terça-feira, dia 8 de setembro, com o Fluminense recebendo o Platense da Argentina. O tricolor tenta aproveitar o fator casa, o Maracanã, para largar na frente em um confronto que terá a segunda partida em território argentino. Na quarta-feira é a vez de Palmeiras e Corinthians entrarem em campo. No Allianz Parque, o Palmeiras recebe a LDU do Equador. O confronto coloca novamente frente a frente duas equipes que se enfrentaram na semifinal da Libertadores de 2025. O Palmeiras chega às quartas disputando três competições e o técnico Abel Ferreira avisou em coletiva de imprensa concedida nesse domingo após a partida entre Botafogo e Palmeiras pela 26ª rodada do Brasileirão que o time vai arriscar tudo na busca pelos títulos.
2: O ano passado estávamos neste momento com uma equipa se calhar mais inteira, com mais opções. Neste momento, em função daquilo que é as lesões que fomos tido ao longo do ano, da exigência do calendário, de algumas vendas que tivemos, vamos procurar preparar jogo a jogo, ver como é que estes jogadores vão reagir amanhã e depois, porque nós aqui praticamente neste momento não treinamos, é recuperar e jogar e preparar a equipa para jogar. Toda a gente sabe que a melhor forma que nós temos de melhorar processos é treino, é repetição. Infelizmente isso não é possível, temos que nos adaptar a essa circunstância. É uma competição diferente, é uma competição mata-mata, primeiro jogo em nossa casa, segundo jogo lá. Vamos começar a pensar nele a partir de agora, analisar o nosso adversário, analisar a nossa equipa, perceber como é que está a gestão de energia da nossa equipa e prepararmos para daqui a 3 dias estarmos outra vez a competir.
1: Do outro lado, o Corinthians vai até a Argentina enfrentar o Estudiantes. O Timão precisa conseguir um bom resultado fora de casa para levar a decisão para a Neoquímica Arena, onde será disputada a partida de volta. Na quinta-feira, dia 10, o Flamengo encara o Independiente del Valle no Equador. Além da qualidade do adversário, o rubro-negro terá pela frente uma dificuldade real. A altitude. O técnico Leonardo Jardim, também em coletiva concedida à imprensa nesse domingo após Flamengo e Remo, reconhece a força do time equatoriano.
3: Em relação ao adversário, como vocês dizem, é um adversário que está a fazer uma grande época, tem resultados extremamente positivos na casa, mas como todos os jogos nós vamos jogar com o objetivo de vencer. É esse o nosso ADN, é essa a nossa forma de jogar. Mas o adversário também tem esse objetivo, não é? Pronto, acho que vai ser um bom duelo, um duelo entre duas boas equipas, em que nós queremos ser competentes para, no conjunto dos dois jogos, qualificar a equipe.
1: O Flamengo chega embalado pela vitória por 1-0 sobre o Remo pelo Campeonato Brasileiro, resultado que colocou a equipe na liderança da competição. Samuel Lino marcou o gol da vitória e vive grande fase com 5 gols nos últimos 6 jogos. Os 4 times brasileiros entram em campo na Libertadores, portanto, com objetivos diferentes, mas com a mesma missão: sair dos jogos de ida vivos e, de preferência, com vantagem para a decisão. As partidas de volta das quartas de final serão disputadas entre os dias 15 e 17 de setembro. Agência Rádio Web, com informações do Campeonato Libertadores, Aline Costa.
4: O Vitória encerrou o jejum de 4 jogos sem vencer e faturou mais 3 pontos no Campeonato Brasileiro. O placar de 1-0 contra o Grêmio foi garantido aos 18 minutos do segundo tempo, quando René, num cabeceio, afundou a rede do goleiro Everton, após cobrança de escanteio de Matheus Silva. Na primeira etapa, as duas equipes empilharam oportunidades, obrigando os goleiros Lucas Arcanjo e o Everton a fazerem defesas difíceis. O segundo tempo foi mais pegado e o árbitro Sávio Pereira Sampaio teve que distribuir cartões amarelos. Foram 5 durante o jogo para o Grêmio e 2 para o Leão. Com a vitória, o Vitória subiu 3 posições na tabela, chegando aos 32 pontos e a 11ª posição no campeonato. Já o Grêmio amplia o jejum sem vitórias fora de casa, 13 jogos. O tricolor gaúcho é o segundo fora da zona do rebaixamento com 28 pontos. O primeiro na zona da degola é o Vasco da Gama com 25. Na próxima rodada, o Vitória vai ao interior de São Paulo enfrentar o Mirassol, no domingo, 4 da tarde. Já o Grêmio recebe o desesperado Vasco da Gama no sábado, também às 4 da tarde. Agência Rádio Web com informações do Campeonato Brasileiro, Alan Barbosa.
5: Terça-feira, 8 de setembro de 2026. Este é o Giro de Notícias. Eu sou Breno Zonta e você acompanha os destaques do momento. A Organização para a Cooperação e Desenvolvimento Econômico, a OCDE, divulgou nesta terça os resultados de uma das provas mais importantes para avaliar a educação mundial. O Programa Internacional de Avaliação de Estudantes, conhecido como PISA, mostra o Brasil abaixo da média dos países do grupo nos quatro parâmetros: leitura, matemática, ciências e resolução de problemas com ferramentas computacionais. Depois de uma forte frente fria que derrubou as temperaturas em boa parte do Brasil no fim de semana e no feriado, esta terça deve marcar a evolução gradual das temperaturas, mas calma, não guarde o casaco. Entre quarta e quinta-feira está previsto um ciclone extratropical que deve aumentar a chance de frio severo nos estados do sul, sudeste e centro-oeste do país. Pelo menos 11 pessoas morreram e outras 6 ficaram feridas após uma avalanche atingir um grupo de alpinistas na região de Kabardia-Balkária, no Cáucaso do Norte, na Rússia. A informação foi divulgada pelos serviços de emergência locais. Após ter perguntado para Alexandre de Moraes se deveria estar fora do Brasil no dia 17 de novembro de 2025, Daniel Vorcaro adiantou seu voo para Dubai, que estava previsto para o dia seguinte, com uma escala em Milão, na Itália, agendada para o dia 20. A informação consta de documentos apresentados pela defesa do ex-dono do Banco Master no processo sobre o Banco de Brasília, o BRB, aos quais o portal de notícias UOL teve acesso. Em confronto direto contra o rebaixamento, o Vitória bateu o Grêmio na noite desta segunda por 1 a 0 e se afastou do Z4. Já o tricolor gaúcho está a 3 pontos do Vasco, que é o primeiro time na zona da degola. O Vasco, que hoje mesmo visita o Santa Fé da Colômbia pelo jogo de ida das quartas de final da Sul-Americana. A partida é 7 da noite. 9:30 tem clássico sul-americano com Boca Juniors e São Paulo em La Bombonera. Pelas quartas da Libertadores, o Fluminense recebe nesta terça o Platense da Argentina, no Rio de Janeiro. O Giro de Notícias é uma produção da Agência Rádio Web. Texto e apresentação, Breno Zonta. Edição, Mário Melo.
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2: Olá, ótima tarde pra você, tudo de bom? Estamos chegando nessa terça-feira, dia 8 de setembro de 2026, 1h38. Você estava conferindo por aqui notícia, informação importante nesse início de tarde desta terça-feira. 8 de setembro, dia da dedicação, dia também da pátria de Andorra e dia internacional da alfabetização. Desejando que você tenha passado um ótimo final de semana, um ótimo feriado, cumprimentando também, dando os parabéns, não é? A todos que participaram do desfile de 7 de setembro, aqui em Ouro Preto, também Amarantina, Antônio Pereira, aí nos nossos distritos, nos nossos bairros, muitas crianças participando, parabéns para vocês, ficou show de bola! Vocês mandaram muito bem no nosso desfile da pátria do 7 de setembro. Estavam todas bonitas, bem arrumadas. Bacana demais. Parabéns para vocês, viu? Manda um abraço a todos os nossos amigos também da Central Província. Show de bola nas transmissões esportivas do nosso campeonato aí da nossa Ouro Preto. E vai rolar mais coisa, né? Só acompanhar, ficar por dentro. Lá no arroba Central Província, tudo que acontece no nosso futebol aqui da cidade Patrimônio Mundial. A segundona, né, que tá pegando fogo e a primeirona já tem data e a lugar aí pra bola rolar. É claro que a Central Província estará presente. Bacana demais. Mais um final de semana aí de muita bola rolando também na cidade Patrimônio. Daqui a pouquinho, chegando junto comigo, Cris Marques vai trazer para você a sua novela preferida. É, também Tony Silva, Bruno Mendes, Daniel Esperon falando de esportes, rodada bacana nesse final de semana. As coisas vão acontecendo também no Brasil e no mundo e você acompanha aqui com as melhores agências do rádio brasileiro, a Mirti, Brasil 61 e Rádio Web. Nesse momento, 18 graus aqui na cidade de Patrimônio, possibilidade de chuva 14%, umidade 84% e ventos de 11 quilômetros. A umidade aumentou, mas mesmo assim muita água nessa hora. Sucesso de todos os tempos, lançamentos para você em primeira mão, aqui toca muito mais música. Tem gente boa fazendo aniversário hoje, tá fazendo aniversário hoje, parabéns pra você. Ela também tá fazendo aniversário, uma cantora brasileira, é muito conhecida. Vamos começar hoje a nossa tarde aqui com ela, daqui a pouquinho eu falo quem é. 20 minutos faltando pras duas, você sabe, tá estacionada aqui na nossa estação a carreta da saúde da mulher. Uma oportunidade aí para realização de exames, para consultas especializadas. E quem tem mais detalhes sobre isso é o nosso prefeito Ângelo, daqui a pouquinho também vai falar sobre isso. Lembrando a você, né? A carreta está aqui na cidade de Patrimônio Mundial. Vamos ouvir o prefeito Ângelo, portanto, falando desta carreta de atenção à saúde da mulher.
3: Durante todo o mês de setembro até o outubro rosa, a saúde da mulher já é prioridade em Ouro Preto. Nós estamos com essa grande carreta do Ministério da Saúde, é um hospital ambulante, todo à disposição da mulher ouropretana, para os exames de mamografia e outros que são também muito importantes. Venham participar, é uma oportunidade única e um grande momento em que vamos zerar todas as filas, todas as demandas da saúde da mulher, especialmente com relação à mamografia. Um trabalho sensacional da nossa Secretaria Municipal de Saúde, juntamente com o Ministério da Saúde e o Governo Federal.
2: Muito bem, um abraço, prefeito. Faltando agora 20 minutos para as duas da tarde. Música, sucesso, informação no seu rádio. Ela está fazendo aniversário hoje. Uma das grandes cantoras brasileiras, muito queridas, fez parte aí da Blitz. É sucesso, né? De todos os tempos.

Fernanda Sampaio de Lacerda Abreu, mais conhecida como Fernanda Abreu, nasceu em 8 de setembro de 1961. É cantora, compositora e bailarina brasileira. Classificada pela imprensa como a pioneira da música pop dançante, com as coreografias e o uso de produções eletrônicas no Brasil, apostando no gênero em 1990, após averiguar a dimensão internacional de artistas como Madonna e o Prince.

Fernanda Abreu é sucesso em todo o Brasil, está completando hoje 64 anos. Parabéns, Fernanda! 1h43 na província, está começando!

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1: Para começar a tarde, aniversariante do dia, Fernanda Abreu cantando o clássico de Gilberto Gil, palco. 15 para as duas na província, daqui a pouco tem novela, esportes e notícias para você.

Miley Cyrus é sucesso para você, lançamento dela, Pairs Persuades. A gente ouviu também Ferrugem, Casal do Mal aqui na Província, Pablo com Simone Mendes, Suor Pingado, além de palco clássico do Gil com a Fernanda Abreu, aniversariante do dia. Um minuto faltando para as duas, sucesso, informação no seu rádio. 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
1: Agora 2:01 na província, Cris Marques está chegando com a Nobreza do Amor.
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3: E eu tô chegando com as emoções da sua novela das seis, a nossa primeirona. Hoje, terça-feira, a Nobreza do Amor, hein? Em A Nobreza do Amor, Tom e Alica sofrem com a separação e decidem se afastar. Enquanto isso, Marta revela a Tereza um segredo de família. Olha só, Diógenes é o pai de Ritinha. E Virgínia fica desesperada ao descobrir que terá que dividir a herança com Ritinha e ainda passa mal. Já Fátima descobre que o suposto milagre de Veneranda era uma farsa. É, a mentira tem perna curta, né? E a Lika recebe um telegrama de Omar com a data da sua partida para a Batanga. Emoções da sua novela Nobreza do Amor. Amanhã tem mais, daqui a pouquinho, a novela das sete. Segurei.
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4: 8 de setembro, 1276, Papa João XI é eleito Papa. 1612, a cidade de São Luís, capital do Maranhão, é fundada pelos oficiais franceses Daniel de la Touche e François de Razilly. 1636, fundação da Universidade de Harvard, como a primeira instituição de ensino superior dos Estados Unidos. 1904, coroação da imagem de Nossa Senhora Aparecida. 1926, a Alemanha é admitida na Liga das Nações. 1988, pela primeira vez em sua história, o Parque Nacional de Yellowstone é fechado em decorrência de uma série de incêndios. 2020, o Google lança o Android 11. 2023, um terremoto de magnitude de 6.8 na escala de magnitude de momento atinge o Marrocos, deixando mais de 2 mil mortos e milhares de feridos.
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6: Tivemos ontem o complemento da 26ª rodada do Campeonato Brasileiro da Série A e o Vitória acabou encerrando uma sequência de 4 derrotas seguidas, batendo o Grêmio por 1-0, gol assinalado pelo atacante René aos 18 minutos do segundo tempo. Com o resultado, Vitória foi a 32 pontos, subindo para a 11ª posição, dando uma respirada na briga contra a zona de rebaixamento. Já o Grêmio continua na 15ª colocação com 28 pontos, só 3 a mais que o Vasco, clube que abre a zona de rebaixamento. O meio de semana será dedicado à Sul-Americana e Libertadores, mas a 27ª rodada do Brasileirão já vai começar nesta sexta-feira, dia 11, às 21h, e com o clássico Atletiba. Coritiba e Atlético Paranaense vão se enfrentar no estádio Couto Pereira.
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9: Você sabia que você pode fazer uma doação para a campanha do seu candidato pelo celular? O Pix é uma das formas permitidas de arrecadação eleitoral, desde que a chave usada pelo candidato seja o CPF dele. A chamada vaquinha virtual ou crowdfunding também é permitida. Candidatos e partidos podem arrecadar recursos por meio de plataformas cadastradas e aprovadas pelo TSE. 4 empresas já estão habilitadas pelo tribunal para oferecer o serviço nessas eleições. Em todos os casos, a regra é clara. Doações de empresas são proibidas. Apenas pessoas físicas podem contribuir e o CPF do doador precisa estar identificado na transação. Mas a doação precisa se limitar a 10% dos rendimentos brutos do ano anterior.
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10: A semana começa fria e chuvosa e o tempo não deve dar trégua. Na quarta-feira já chega mais uma frente fria, trazendo chuva forte para São Paulo, Rio de Janeiro e o centro-sul de Minas Gerais. Fica o alerta, não se descarta queda de granizo e rajadas de vento que podem passar dos 60 km por hora. Sabrina Custódio, da Tempo Ok Meteorologia, em parceria com a agência Rádio Web.
11: Terça-feira, 8 de setembro de 2026. Este é o Giro de Notícias. Eu sou Carolina Prazeres e você acompanha os destaques do momento. A segunda turma do Supremo Tribunal Federal já tem maioria para manter cúpula da PF afastada. Os ministros Luiz Fux e Nunes Marques anteciparam votos para acompanhar o relator André Mendonça, atingindo os 3 votos necessários. No entanto, o ministro Gilmar Mendes pediu vista e a conclusão da sessão foi interrompida. Mas o afastamento imediato do diretor

0: apuração sob o devido processo legal dos gravíssimos fatos cuja divulgação vem comprometendo o prestígio e a autoridade desse tribunal. A OCDE, Organização para a Cooperação e Desenvolvimento Econômico, divulgou nesta terça o resultado do PISA 2025, considerada a principal avaliação da educação no mundo. A prova avalia alunos de 15 anos. O Brasil repetiu em 2025 o desempenho que vem registrando desde 2015 e um resultado abaixo da média dos 91 países avaliados. A Polícia Civil do Rio de Janeiro concluiu o inquérito sobre a morte do ciclista Cláudio Rafael Landeiro Moreira, de 37 anos, espancado em Copacabana no dia 12 de agosto. Foram indiciadas 13 pessoas pelo crime. 5 pessoas foram indiciadas pelo homicídio triplamente qualificado. Os 2 seguranças, os 2 entregadores e um 5º elemento que ainda está foragido. Um ciclista por omissão de socorro e uma jovem que entregou o bastão de madeira para um dos agressores também foram indiciados. Os outros, por exercício ilegal de profissão. O Banco Central informou nesta terça que 23 milhões e 600 mil brasileiros ainda podem receber mais de 5 bilhões e meio de reais nas instituições financeiras em recursos esquecidos. O cidadão pode consultar se possui dinheiro a receber em bancos e outras instituições fiscalizadas pelo Banco Central por meio do sistema de valores a receber. A consulta é gratuita. 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Texto e apresentação, Carolina Prazeres. Edição, Thiago Petrucci.
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4: Será que hoje nós já voltemos para 2026? Porque ontem a internet era só anos 80. Eu senti até cheiro de vinólia. Senti cheiro de sabonete arma de flores. Ah, ontem nós voltemos para os anos 80, em pleno feriado de Sessetrembo. Ontem foi o dia de alembrar os tempos antigos. Foi divertido até. É claro que teve gente que é feio hoje e pela montagem que as fizeram, nós vimos que eles também eram feios nos anos 80. A pessoa que é feio, é feio atravessando o século. Nasceu com baixa resolução, é feio em todas as épocas, não tem o que fazer. Imagina abrir o estragão em pleno feriado e ver a foto do seu médico, que é uma pessoa respeitável, que você confia, né? Confia no médico. Aí ele tá de jaqueta jeans, mullet no cabelo, óculos escuro espelhado, carça roxa e tênis lecheval. Até eu entrei na moda, porque dessa vez eu achei joia pra caramba. Mas teve quem reclamou. E quem reclamou claramente fez a montagem e ficou a cara da Gretchen. Ou ficou a cara do Sérgio Malandro. Aqui em casa, esse negócio dos anos 80 funcionou tão bem que quando eu mostrei a minha montagem pra minha mãe, ela pegou um chinelo, eu corri e ela acertou o chinelo no meio da minha costa. Isso sim que é anos 80 raiz. É do fliperama engolir a ficha.
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5: Olá, galera. Tô chegando aqui com o Tititi no seu rádio, falando já de Rock in Rio. Luísa Sonza abriu os shows do Palco Mundo ontem, segunda-feira, no Rock in Rio, com muitos hits e muita sensualidade. A cantora usou um look de couro preto e vermelho, com a lingerie aparecendo por baixo da calça. Luísa também trocou de roupa. Em um dos momentos, cantou ao lado de Roberto Menescal. Ao G-Show, ela disse que não vê problema em ser sensual e que se preocupar demais com isso é até cafona. Palavra dela, Luísa Sonza. E na volta eu vou falar de Ana Hickman e Edu Guedes. Segura aí que eu volto já já.
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6: Valeu, Cris. 2:12, 2:12. Aqui na província você vai acompanhar ao vivo e na íntegra daqui a pouquinho, a partir das 4 horas, a reunião dos vereadores

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0: sucesso com Isabela Brandt. Então, Zé Vaqueiro e Paula Fernandes, O Traidor, 2:20 na província, terça-feira, 8 de setembro, hora certa. 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
4: 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Meu nome é Luiz Leite Filho. 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Eu também estou ligado na província todos os dias. Um abraço a todos.
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3: Boa tarde pra você, 2:30 na província.
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8: A socialite Kim Kardashian concentrou os holofotes em sua ida à festa beneficente da organização This Is About Humanity, realizada em Los Angeles. A celebridade de 45 anos foi alvo de vários cliques dos fotógrafos que cobriram o evento, principalmente por conta de seu look, com uma blusa desabotoada que deixou seu sutiã à mostra. O evento, com a presença da mais famosa das irmãs do clã Kardashian-Jenner, foi realizado em 29 de agosto. A festa angariou fundos para This Is About Humanity. A organização oferece suporte às famílias e crianças separadas e reunificadas na fronteira entre os Estados Unidos e o México.
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0: O pai tá sentado bem tranquilo na sala de casa, vendo futebol, tomando uma gelada. O filho chega e fala: pai, tô com um problema sério. Diz: o que é, meu filho? Vou me divorciar. Faz 6 meses que minha mulher não fala comigo. O pai fica em silêncio, dá mais um gole na cerveja, olha pro filho e diz: pense bem, meu filho. Mulher assim hoje tá difícil de encontrar.
1: Sorria com a gente, a piada do Zunguinha.
2: Esse o cara Nilton Santos, levanta para a área, atenção, ajeitando o peito de Pelé, pintou o aniversário, vai marcar, atirou. Gol! Gol do Brasil! Pelé! Uma beleza de gol!
3: Foi pela voz marcante de Jorge Cury que os ouvintes da Rádio Nacional acompanharam um dos momentos mais emocionantes da história do futebol brasileiro. O gol de um jovem chamado Pelé, na final da Copa do Mundo de 1958. Era o nosso primeiro título mundial.
4: Que bonito é!
3: As transmissões esportivas já faziam parte da programação da Rádio Nacional desde o dia seguinte à inauguração. Em 13 de setembro de 1936, o locutor Odovaldo Cosi narrou o empate entre Flamengo e Fluminense pela final do torneio aberto carioca. E o futebol foi também uma das formas encontradas pela emissora para levar a cultura do Rio de Janeiro para o restante do país. Os grandes clubes cariocas ganharam novos torcedores Brasil afora, impulsionados pelas transmissões da Nacional. É o que explica o radialista Valdir Luiz.
5: Foi responsável pelo crescimento das torcidas no Brasil inteiro, de Flamengo, Botafogo, Vasco e Fluminense, que foi a primeira rádio a transmitir jogo para o Brasil inteiro. Hoje a Rádio Globo transmite, Tupi transmite, mas a pioneira em transmitir jogos para o Brasil inteiro foi a Rádio Nacional, no tempo do Jorge Cury.
3: As radionovelas também conquistaram o público.
6: Senhoras e senhoritas, a Rádio Nacional do Rio de Janeiro apresenta Em Busca da Felicidade, emocionante novela de Leandro Blanco.
3: Em 1941, a Rádio Nacional lançou Em Busca da Felicidade, considerada a primeira radionovela brasileira. Durante a chamada Era de Ouro do rádio, entre as décadas de 1940 e 1950, era cada vez mais comum reunir a família em torno do aparelho para acompanhar as histórias. A historiadora Lia Calabre explica essa relação entre o rádio e o cotidiano dos brasileiros.
7: São clássicas as fotos e as narrativas de assim, a família se reúne em torno do rádio para ouvir o noticiário. A família se reúne em torno do rádio para ouvir as novelas preferidas. E aí é hora de fazer silêncio, é hora de estar junto e fazer silêncio, porque senão você perde, né? O locutor está lá falando, se você começar a falar junto, você não pode voltar. É ao vivo.
3: Na década de 1950, no auge da Rádio Nacional, ao todo, mais de 600 profissionais trabalhavam na rádio. A importância da radiodramaturgia era tanta que um dos andares do edifício à noite era dedicado às produções. Trabalhar na Rádio Nacional era motivo de prestígio. O cantor Roberto Carlos, que chegou a fazer testes para integrar o elenco da emissora, lembra a importância daquele palco.
8: Tudo que acontecia de importante no mundo artístico no Brasil, com certeza, estava na Rádio Nacional. Era, sem dúvida alguma, o palco mais importante, dos artistas mais importantes daquela época.
3: Mas, se as radionovelas faziam o público sonhar, o humor também tinha espaço garantido na programação. Um dos grandes sucessos foi o PRK30, criado em 1946. O programa satirizava atrações de rádio, personalidades da época e até as transmissões esportivas. Pelo humor, a Rádio Nacional encontrava outra maneira de se aproximar do público. Em 1951, surgiu mais um fenômeno.
9: Inaugura-se nesse momento em qualquer parte da cidade maravilhosa o monumental edifício Balança! Balança! Balança!
10: Mas não cai.
3: Criado por Max Nunes, Balança Mas Não Cai levava para o rádio situações do cotidiano. Entre os quadros mais conhecidos estava Primo Rico, Primo Pobre, que também trazia críticas e retratos da sociedade brasileira. Por meio de diferentes formas de contar histórias, a Rádio Nacional entrou na rotina dos brasileiros. Em cada gol narrado, em cada novela acompanhada em família e em cada personagem que provocava risadas, estava sendo construída uma parte da história da cultura brasileira. Com colaboração de Guilherme Strozzi e Raquel Júnior, produção de Lígia Maria, supervisão de Bel Pereira e sonoplastia de Jailton Sodré, da Rádio Nacional no Rio de Janeiro, João Barbosa.
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15: Fim do feriadão e da operação da Polícia Rodoviária Federal nas estradas. De sexta-feira até esta segunda-feira foram 1.031 ocorrências, 66 pessoas morreram e 1.074 ficaram feridas. O foco, mais uma vez, foi o combate à dupla álcool e direção. Quase 1.000 motoristas, 993 para ser exato, foram autuados, ou porque estavam bêbados ou porque se recusaram a fazer o bafômetro. Dos que fizeram, 69 precisaram ser detidos. Detalhe é que esse foi o primeiro feriadão já de regra nova para a lei seca. É que agora é feita tipo uma triagem, uma verificação preliminar. Outra coisa que apareceu muito nesse feriadão, excesso de velocidade. Quase 25 mil veículos foram flagrados acima do limite. Mas teve também mais de 5 mil autuações por ultrapassagem irregular e 2.600 por não uso do cinto de segurança. Da parte da apreensão de drogas, foram 602 quilos de cocaína, 8.800 quilos de maconha e a prisão de 432 pessoas. Esses dados não podem ser comparados com o 7 de setembro do ano passado, porque em 2025, o dia da independência, caiu num domingo. Não houve feriado prolongado. Da Rádio Nacional em Brasília, Priscila Mazenotti.
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17: 13 ex-ministros do Supremo Tribunal Federal pediram ao presidente da Corte, Edson Fachin, a convocação urgente de uma sessão do plenário para apuração imediata e rigorosa dos fatos que têm atingido o tribunal. A carta foi enviada na noite de segunda-feira. Os ex-ministros afirmam confiar na seriedade, discernimento e firmeza de Fachin para que o pedido seja atendido. Para os ministros aposentados, os fatos recentes são gravíssimos. Tem comprometido o prestígio e a autoridade do STF, a confiança da população e a estabilidade das instituições democráticas e colocam o Supremo, com isso, na mais aguda crise de sua história. A carta não cita nominalmente o ministro Alexandre de Moraes, cuja imagem se desgastou com a revelação de suas conversas com Daniel Vorcaro, ex-dono do Banco Master. Também não cita o nome de outros ministros conectados ao caso, como André Mendonça, Cássio Nunes Marques e Dias Toffoli. O texto também não especifica quais episódios devem ser investigados e nem pede o afastamento de integrantes da corte. Assinaram a carta os ex-ministros Nery da Silveira, Francisco Rezec, Sidney Sanches, Celso de Mello, Carlos Veloso, Ilmar Galvão, Nelson Jobim, Ellen Grace, César Peluso, Aires Brito, Joaquim Barbosa, Eros Grau e Rosa Weber. O ex-presidente do STF, recém-aposentado, Luiz Roberto Barroso, decidiu não assinar a carta e disse ao portal de notícias G1 que entende que pode contribuir internamente para a solução da crise. Agência Rádio Web, produção e reportagem, Breno Zonta.
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19: Mais um bloco do Tititi chegando pra você. Edu Guedes, que hoje está de casamento marcado com Ana Hickman, já teve uma festa de luxo. Isso há 18 anos atrás. Na época, ele se casou com Daniela Surita, em uma fazenda no interior de São Paulo. A cerimônia teve cerca de 200 convidados, show com Jota Quest e até noivas chegando de carruagem. A festa foi recheada de luxo e convidados famosos. Pois é, e agora não deve ser diferente, né? Muito glamurosa a festa de casamento de Edu e Ana Hickman. Na volta vou falar da Bela Longuinho. Look dela também deu o que falar no Rock in Rio. É já já.
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0: Maurício Ferreira.
1: Boa tarde pra você, agora 2h42 aqui na província. Ótima tarde pra você, tá chegando aí mais música. Lembrando que hoje, a partir das 4 da tarde, província transmite ao vivo e na íntegra, direto da Câmara de Ouro Preto, a reunião dos vereadores. Agora tem mais música, Diego e Vitor Hugo, Causador de Choro.

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0: Ju Marques, quem manda em mim. Diego e Vitor Hugo, causador de choro, faltando 12 para as 3.
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0: Legal, Ju Marques, por você. Tá chegando agora Cris Marques. Alô, Cris.
2: Olha, eu tô de volta trazendo emoções da novela das 7 por você. Bela e Lucas aprovam o plano das crianças para aproximar os dois. Só que Vanessa não desiste de Gabriel e até fotografa o beijo do casal para mostrar a ele. Enquanto isso, Tonton volta para casa e deixa Sabugo muito feliz. A situação fica mais complicada para Juarez. Yara encontra a casa toda revirada e ele entra em desespero. E Peixe se arrisca ao voltar à antiga casa de Júri. Vamos acompanhar tudo isso e muito mais. Daqui a pouquinho, a novela Novela das 7.
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4: Os jogos de ida das quartas de final da Libertadores da América vão começar nesta terça-feira e tem brasileiro em campo. Às 19h no Maracanã, o Fluminense vai receber a visita do Platense. A partida de volta na próxima terça, dia 15, também às 19h no estádio Ciudad Vicente López, lá na Argentina. Amanhã teremos mais duas equipes brasileiras em campo. 19h no Nubank Park, Palmeiras e LDU. E às 21h no Jorge Luiz Irti, Estudiantes, La Plata e Corinthians. Na quinta-feira, às 21h, será a vez do Flamengo entrar em campo pelo jogo de ida contra o Independiente Del Valle no Olímpico Atahualpa, confirmando às 21h. Pelo chaveamento classificado de Flamengo e Independiente Del Valle, pegará na semi a equipe classificada no duelo entre Estudiantes, La Plata e Corinthians. Já na outra parte do chaveamento, Palmeiras ou LDU enfrentando Fluminense ou Platense.
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6: Manifestações de grupos de direita e de esquerda movimentaram cidades brasileiras neste 7 de setembro. Os atos tiveram pautas diferentes. Grupos de oposição ao governo Lula fizeram críticas ao presidente e ao Supremo Tribunal Federal. Já movimentos ligados à esquerda defenderam temas como o fim da escala de trabalho 6x1. Em São Paulo, a Avenida Paulista concentrou uma das principais manifestações da direita. O candidato do PL à presidência, Flávio Bolsonaro, participou do ato com a ex-primeira-dama Michele Bolsonaro e o governador Tarcísio de Freitas. Alexandre de Moraes foi um dos principais alvos das críticas. Flávio abriu o discurso com o grito de fora Lula e fora Moraes e afirmou que pretende retirar o ministro do cargo. Outros candidatos à presidência participaram de atos. Renan Santos, do Missão, esteve no obelisco do Ibirapuera e criticou as elites que, segundo ele, deixam o país destruído e se conformam com a corrupção e a violência urbana. Romeu Zema, do Novo, participou de uma caminhada na Paulista e prometeu acabar com as decisões monocráticas do STF. No Rio de Janeiro, Augusto Cury, do Avante, fez uma caminhada em Copacabana e defendeu transparência e independência no Supremo. Em Goiás, Ronaldo Caiado, do PSD, acompanhou o desfile em Goiânia e criticou a política de segurança do governo Lula. Segundo ele, o presidente entregou o país às facções criminosas. Em Brasília, atos de oposição ocorreram paralelamente ao desfile na esplanada dos ministérios. Os participantes pediram a saída de Lula e de Alexandre de Moraes e criticaram o presidente do Senado, Davi Alcolumbre. Também foram registrados protestos em cidades como Recife, Salvador, Maceió, Natal, Teresina, João Pessoa, Belo Horizonte e Porto Alegre. Já os movimentos de esquerda se concentraram em São Paulo, na Praça da Sé. Entre as reivindicações estavam a defesa do SUS, o combate ao feminicídio e o fim da escala 6x1. O Grito dos Excluídos e Excluídas também realizou manifestações em diferentes regiões do país, com pautas como moradia, trabalho e educação. Enquanto os atos políticos aconteciam, Lula participou do desfile de 7 de setembro em Brasília, ao lado do vice-presidente Geraldo Alckmin. Em pronunciamento oficial pelo Dia da Independência, o presidente destacou a soberania nacional e defendeu a autonomia do Brasil nas relações com outros países. A cerimônia começou pouco depois das 9h e teve como temas a soberania nacional, o enfrentamento à violência contra as mulheres e a Copa do Mundo Feminina de 2027. E reportagem Marquesan Araújo.
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8: Por que você se posiciona contrário a mulher chamar o namorado ou marido de vida? Isso é uma questão lógica e até natural, até a própria natureza explica. Por exemplo, a mulher chama o cara de vida e ele geralmente chama ela de gata. Só que as pessoas que possuem gata possuem só uma. E a gata possui 7 vidas. Então, se você fizer uma matemática aí bem feita, qualquer cálculo que você fizer, ela vai ter a possibilidade de ter 7 e você só ter uma. Aí você diz, ah, estou com problema de falta de cálcio, estou tendo que tomar remédio para reposição de cálcio. Olha, a mulher chama o cara de vida e ele chama ela de gata. A gata tem 7 vidas e você só tem uma gata. Aí o chifre tá comendo mesmo no centro e a pessoa tá pensando assim que as coisas é fácil, mas se a pessoa abrir a capa do olho, as coisas mesmo é tão difícil.
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2: Vamos que vamos, mais Tititi chegando pra você. Bela Longuin foi eleita dona do look mais ousado do terceiro dia do Rock in Rio. Ela levou quase 47% dos votos, é isso mesmo. A influenciadora usou uma mini saia preta e uma blusa com zíperes e aberturas na frente, deixando a barriguinha à mostra. Nos pés, botas pretas de cano alto. E para completar o visual, Bela usou estrelas prateadas no corpo e no cabelo. Arrasando geral, né? E já eu volto falando de Bruna Bianchi. Cade e Carol Dantas, é daqui a pouquinho.
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Maria Santíssima, que em vossa imagem milagrosa de Aparecida espalhais inúmeros benefícios sobre o Brasil. Eu, embora indigno de pertencer ao número dos vossos servos, mas desejando participar dos benefícios da vossa misericórdia, prostrado a vossos pés, consagro-vos o entendimento, para que sempre pense no amor que mereceis. Consagro-vos a língua, para que sempre vos louve e propague a vossa devoção. Consagro-vos o coração, para que depois de Deus vos ame sobre todas as coisas. Recebei-nos, ó Rainha incomparável, no ditoso número dos vossos servos. Acolhei-nos debaixo da vossa proteção. Socorrei-nos em nossas necessidades espirituais e temporais, e sobretudo na hora da nossa morte. Abençoai-nos, ó Mãe Celestial, e com vossa poderosa intercessão, fortalecei-nos em nossa fraqueza, a fim de que, servindo-vos fielmente nesta vida, possamos louvar-vos, amar-vos e render-vos graças no céu, por toda a eternidade, assim seja. Pela intercessão de Nossa Senhora Aparecida, Rainha e Padroeira do Brasil, a bênção de Deus Onipotente, Pai, Filho e Espírito Santo, desça sobre vós e permaneça sempre.

filho amado, minha filha querida, recebe neste momento meu olhar de mãe, que vela por ti com carinho e amor. Apresento diante do coração do meu filho Jesus todas as tuas dores emocionais. Peço que ele cure tuas feridas, acalme tuas angústias e devolva a paz ao teu coração. Entrego também ao Senhor as tuas causas financeiras, pedindo que não te falte o pão de cada dia, nem a dignidade do trabalho, que a providência divina visite a tua casa e multiplique tudo o que você oferece com amor. Intercedo pela tua família, que haja união, respeito e bênçãos em cada lar. E rogo de modo especial pelos doentes de tua família, que Jesus seja força na fraqueza, esperança no sofrimento e consolo em cada lágrima. Meu filho, minha filha, não temas. Eu, tua mãe Aparecida, o caminho contigo. Confia, porque o meu filho nunca abandona aqueles que nele esperam.

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1: Todo lugar que pisar a planta do vosso pé será vosso. Deuteronômio 11:24.
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3: São 3h20 na província, terça-feira, dia 8 de setembro de 2026. Daqui a pouquinho, direto da Central Província no YouTube. Acesse aí no seu YouTube, Central Província, Missa Solene em Honra Nossa Senhora dos Prazeres, direto de Lavras Novas. Você vai acompanhar aqui já já no canal do YouTube da Central Província. E aqui no Dial, a partir das 4 horas, ficamos aí à disposição. Você vai acompanhar aqui ao vivo e na íntegra a reunião dos vereadores, direto da Câmara de Ouro Preto. São 3h21, a Saneouro informa aos moradores do distrito de Antônio Pereira que o abastecimento de água será interrompido na próxima quarta-feira, dia 9, de 11 às 18 horas, devido à manutenção elétrica a ser feita pela CEMIG. Portanto, amanhã, e assim que o fornecimento de energia for retomado, a distribuição de água será restabelecida, informou a Saneouro.
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8: Aos 52 anos e cada dia mais poderosa, a cantora Solange Almeida apareceu tomando um banho de mar. É, isso na semana passada. Com um biquíni, com franjas e aplicações, ela se refrescou em Fortaleza, Ceará. Nas imagens, ela também aparece tomando uma ducha. Solange Almeida se tornou um símbolo desde que passou por uma bariátrica em 2008, quando precisava perder mais de 50 quilos por problemas de saúde. Desde então, ela tem adotado uma rotina de exercícios regrada.
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10: O bebum chega no boteco de sempre doido pra tomar uma. Se espanta com o dono já fechando o bar. Ele diz: uai, que aconteceu? Já tá fechando? O homem diz: acabou a energia. Bebum diz: ué, mas eu vim aqui, foi pra beber ou pra tomar choque?
9: Sorria com a gente, a piada do Zunguinha.
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3: São 3h24 na província. Daqui a pouquinho também Líria Vaz com a gente ao vivo. Notícias da Assembleia de Minas Gerais. E atenção, Ouro Preto e Mariana, a Azevedo está completando 64 anos. 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
3: Daqui a pouquinho, direto da Câmara de Ouro Preto, reunião dos vereadores. A notícia começa agora com a Líria Vaz, ao vivo de Belo Horizonte, notícia lá da Assembleia de Minas. Olá, Líria, boa tarde.
15: Olá, Cristian, boa tarde para você e para os nossos ouvintes ligados aí na província. Os idosos acolhidos em instituições de longa permanência têm garantia legal de atendimento por equipe multidisciplinar em Minas Gerais. A medida em vigor foi aprovada pela Assembleia Legislativa e reforça a política estadual de amparo à pessoa idosa. Luiz Felipe Balona tem as informações.
16: Em Minas Gerais, é lei. A Lei 26.013 de 2026 tem origem em projeto do deputado Leleco Pimentel, do PT. A norma passa a prever a proteção integral dos idosos por meio da atuação de equipe multidisciplinar nas instituições de longa permanência. A mudança reforça a importância de um atendimento integrado com a participação de profissionais de diferentes áreas da saúde e da assistência social. O objetivo é garantir um cuidado mais completo, voltado à saúde, à autonomia e à qualidade de vida dos idosos acolhidos nessas instituições. A nova regra passa a integrar a política estadual de amparo ao idoso e fortalece as diretrizes para o funcionamento das instituições de longa permanência em Minas Gerais. O texto da Lei 26.013 de 2026 e de outras normas em vigor no Estado podem ser consultados no portal da Assembleia de Minas. O endereço é o almg.gov.br. Direito do Consumidor.
15: Nesta semana, o Código de Defesa do Consumidor completa 36 anos de existência. Sancionada em 11 de setembro de 1990, a norma se tornou um marco na proteção do consumidor brasileiro, como explica o coordenador do PROCON, Marcelo Barbosa.
17: A principal contribuição do Código de Defesa do Consumidor foi a regulamentação dos direitos do consumidor no país, com vistas à harmonização das relações de consumo, tendo como premissa a vulnerabilidade do consumidor nesse mercado de consumo.
15: A entrevista está no portal almg.gov.br/rádio. Da Assembleia de Minas, Líria Vaz.
3: Ok, obrigado, Líria. Ótima tarde para você. Até amanhã.
15: Ótima semana, até amanhã, abraço.
3: Um abraço, são 3h28 e olha, a Central Província já está em Lavras Novas. Daqui a pouquinho vai transmitir a missa solene de encerramento em honra à Nossa Senhora dos Prazeres. E a Laura Fina já está lá juntamente com o Daniel, com as pessoas lá, né, os nossos amigos aí de Lavras Novas. Vamos ouvi-los.
18: Direto de Lavras Novas, para a comemoração do dia 8 de setembro, dia do aniversário da padroeira de Lavras Novas. Então, estamos diretamente para a Rádio Província de Ouro Preto.
19: A diretora. Eu como repórter da Rádio Província, aqui diretamente de Lavras Novas.
18: A diretora Laura.
19: A equipe
18: quer falar
19: toda.
18: Alguma coisa sobre o que está acontecendo?
19: Eu queria dizer que eu estou muito feliz de ter sido tão bem recepcionada aqui por todos vocês. E que daqui a pouquinho, às 16 horas, vai estar ao vivo no YouTube e na 98,7.
18: Então, gente, vamos todos ligar aí na província de Ouro Preto, entendeu? Dá um apoio, legal, estamos juntos.
19: Valeu!
20: E o nome do repórter? O repórter tem nome?
19: E o repórter?
20: Carlinhos Viana. Pronto.
3: Um abraço pro Carlinhos, tá aí ligado com a gente em Lavras Novas. Alô, Lavras Novas, um abraço a todos aí. Daqui a pouquinho, portanto, no YouTube Central Província, você acompanha a missa em honra à Nossa Senhora dos Prazeres na Central Província. Lavras Novas está...

0: A Agência Nacional de Vigilância Sanitária, Anvisa, aprovou nesta terça-feira, 8 de setembro, o registro do medicamento Aqipta, à base de atogepanto, para a prevenção da enxaqueca em adultos que têm pelo menos 4 episódios da doença por mês. Segundo a agência, estudos mostraram que o medicamento reduz o número de dias com enxaqueca, tanto em pessoas com a forma episódica quanto na forma crônica da doença. A Anvisa informa ainda que a enxaqueca é uma doença neurológica que pode provocar crises recorrentes de dor de cabeça moderada a intensa, além de sintomas como náuseas, vômitos e sensibilidade à luz e ao som. O novo medicamento é uma opção de tratamento oral para a prevenção das crises. A aprovação do registro está publicada em resolução no Diário Oficial da União. Com redação de Lucília Araújo, da Agência Rádio Gov em Brasília, José Carlos Andrade.
1: A inteligência artificial tem sido uma forte aliada para ajudar a prevenir acidentes nas rodovias administradas pela Ecorodovias. O gerente de desenvolvimento operacional da Ecorodovias, Felipe Martimiano, explica que câmeras de alta definição têm sido instaladas em pontos estratégicos e identificam automaticamente indícios de infrações comportamentais.
2: Hoje o que a gente vem utilizando muito é o uso de celular e a falta de cinto de segurança. Essas informações monitoradas vão para os policiamentos. Eles podem ali, validando essas imagens, gerar o auto de infração, que é uma forma de você também educar o usuário.
1: A título de exemplo, nas BR-050 e 365 em Minas Gerais, as operações da PRF para a validação de imagens cresceram 132% no primeiro semestre de 2026 em relação ao mesmo período de 2025. Mesmo com esse aumento de validações, o crescimento das infrações foi de apenas 10%, o que indica um possível efeito inibidor da tecnologia. A empresa também incentiva a condução segura entre seus colaboradores, como é o caso do sistema de videotelemetria com IA. De acordo com o Felipe Martimiano, o sistema instalado nos veículos da própria companhia emite alertas sonoros aos profissionais.
2: É um sistema que é composto por câmeras e sensores GPS, onde nós vamos monitorando ali a condução desse usuário. Através das câmeras, nós temos ali informações muito importantes, né, sobre fadiga, distrações, excesso de velocidade, aí muito mais voltado à nossa parte de telemetria, distância segura, né? Então, ele faz uma avaliação sobre os veículos que estão à frente através de uma câmera frontal e freadas bruscas, né? Essas são medidas para que também a gente resguarde não só os usuários da rodovia, mas também os nossos colaboradores.
1: Além da inteligência artificial, a Ecorodovias tem outras estratégias para garantir a segurança viária, como o sistema de velocidade média, que avalia a velocidade do veículo ao longo de um trecho e permite orientar motoristas que estejam acima do limite. Enquanto não há regulamentação específica, o projeto funciona como piloto, com abordagem educativa e sem aplicação de multas. No histórico do primeiro semestre, entre 2022 e 2026, o trecho monitorado registrou uma redução importante nos acidentes graves. Este ano, inclusive, não houve registro de mortes. Agência Rádio Web, produção e reportagem, Valquíria Rios.
3: Terça-feira, 8 de setembro de 2026. Este é o Giro de Notícias. Eu sou Carolina Prazeres e você acompanha os destaques do momento. A segunda turma do Supremo Tribunal Federal já tem maioria para manter cúpula da PF afastada. Os ministros Luiz Fux e Nunes Marques anteciparam votos para acompanhar o relator André Mendonça, atingindo os 3 votos necessários. No entanto, o ministro Gilmar Mendes pediu vista e a conclusão da sessão foi interrompida. Mas o afastamento imediato do diretor-geral da Polícia Federal, Andrei Rodrigues, e do diretor de inteligência policial, Leandro Almada da Costa, continua em vigor. Ministros aposentados e ex-presidentes do Supremo Tribunal Federal enviaram uma carta ao atual presidente da Corte, Edson Fachin, pedindo uma apuração pública imediata e rigorosa na condução do tribunal diante do que classificam como a mais aguda crise de sua história recente. Assinado por 13 ministros aposentados, o documento pediu com urgência a realização de uma sessão pública para que o Pleno determine imediata e rigorosa apuração sob o devido processo legal dos gravíssimos fatos cuja divulgação vem comprometendo o prestígio e a autoridade desse tribunal. A OCDE, Organização para a Cooperação e Desenvolvimento Econômico, divulgou nesta terça o resultado do PISA 2025, considerada a principal avaliação da educação no mundo. A prova avalia alunos de 15 anos. O Brasil repetiu em 2025 o desempenho que vem registrando desde 2015 e um resultado abaixo da média dos 91 países avaliados. A Polícia Civil do Rio de Janeiro concluiu o inquérito sobre a morte do ciclista Cláudio Rafael Landeiro Moreira, de 37 anos, espancado em Copacabana no dia 12 de agosto. Foram indiciadas 13 pessoas pelo crime. 5 pessoas foram indiciadas pelo homicídio triplamente qualificado. Os 2 seguranças, os 2 entregadores e um 5º elemento que ainda está foragido. Um ciclista por omissão de socorro e uma jovem que entregou o bastão de madeira para um dos agressores também foram indiciados. Os outros, por exercício ilegal de profissão. O Banco Central informou nesta terça que 23 milhões e 600 mil brasileiros ainda podem receber mais de 5 bilhões e meio de reais nas instituições financeiras em recursos esquecidos. O cidadão pode consultar se possui dinheiro a receber em bancos e outras instituições fiscalizadas pelo Banco Central por meio do sistema de valores a receber. A consulta é gratuita. O Giro de Notícias é uma produção da RWCast. Texto e apresentação, Carolina Prazeres.
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5: Tudo certo com você? O Tititi tá de volta falando de duas maravilhosas também, viu? Bruna Biancardi e Carol Dantas esclareceram como é a relação entre elas. Em um vídeo com os filhos de Neymar, Bruna contou que no começo teve certa desconfiança e até sentiu uma rejeição. Carol levou a situação na brincadeira. As duas disseram que a amizade foi crescendo aos poucos e afastaram os rumores de rivalidade. Segundo elas, o segredo é conversar diretamente e evitar intrigas. Bem, menos mal, né? E no próximo bloco, Otaviano Costa fazendo um desabafo. É daqui a pouquinho.
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Agora 3h38 na província. Sucesso, informação no seu rádio nessa terça-feira, dia 8 de setembro. Daqui a pouquinho, ao vivo, direto da Câmara de Ouro Preto, mais uma reunião dos vereadores ao vivo e na íntegra. Mas até lá, muita música e informação no seu rádio. Ferrugem e Bruno Cardoso é natural.

0: Tornado, Sossego, Grande Tim Maia, Dua Lipa, Night Dancing e Ferrugem com Bruno Cardoso é natural. 8 para as 4, terça-feira, 8 de setembro. Daqui a pouquinho, direto da Câmara de Ouro Preto, a reunião dos vereadores aqui na província, ao vivo e na íntegra. Cris Marques, Quem Ama Cuida.
1: Quem Ama Cuida chegando para você conferir comigo agora, hein? Adriana coloca o plano em prática para pegar Dori e André no flagra. A pedido dela, Liris liga para Demir e conta que Dori está com um amante em casa e ainda passa a senha do apartamento, hein? É venenosa, hein? E não dá outra. Demir chega e pega Dora juntinhos na cama. Enquanto isso, Pilar reconhece Tom e Ingrid organiza um evento na joalheria para expor o famoso anel de Arthur. A novela hoje termina com a Diná respirando aliviada ao saber que não será demitida. Amanhã tem mais emoções pra você. De Quem Ama Cuida.
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3: A primeira convocação do técnico Carlo Ancelotti depois da Copa do Mundo começa a ganhar forma. Alguns nomes estão sendo vazados numa pré-lista com 50 jogadores. A relação só será divulgada na próxima quarta-feira durante um anúncio marcado para a sede da CBF no Rio de Janeiro. Até o momento, alguns nomes vão surgindo, por exemplo, os goleiros Otávio do Cruzeiro e Hugo Souza do Corinthians, os defensores Jonathan Jesus do Cruzeiro, meio-campistas Zé Lucas do Cruzeiro, Matheus Pereira do Cruzeiro e Breno Bidon do Corinthians, e ainda os atacantes Caio Jorge do Cruzeiro, Pedro e Samuel Lino da equipe do Flamengo. Nada é oficial, mas os clubes já estão avisados dos jogadores que estão na pré-lista do técnico Carlo Ancelotti. O Brasil que vai realizar 3 jogos nesta data FIFA, dia 25 e 29. O adversário será o mesmo, a Austrália, e depois o confronto contra a Índia em Calcutá, marcado para o dia 3 de outubro.
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5: Gestoras e gestores responsáveis pelas políticas para as mulheres nos estados, municípios e no Distrito Federal têm até 5 de outubro para preencher o questionário do Censo de Políticas para as Mulheres. Quem não recebeu o questionário enviado entre 11 de agosto e 3 de setembro pode solicitar um novo envio pelo e-mail censo@mulheres.gov.br. O pedido deve ser feito pela pessoa titular da secretaria ou do organismo de políticas para as mulheres e informar o nome do órgão, o estado, o município, o nome completo da pessoa responsável, além do e-mail e do telefone institucionais. No assunto da mensagem, é preciso escrever solicitação de reenvio do questionário traço município traço UF. Em caso de dúvidas sobre o acesso ou preenchimento, também é possível entrar em contato pelo e-mail censo@mulheres.gov.br ou pelos telefones 61-2038-4741, 2027-3708, 2027-3099 e 2027-3799. Com redação de Lucília Araújo, da Agência Rádio Gov em Brasília, José Carlos Andrade.
6: Empresas que disputam o mesmo cliente também podem trabalhar juntas quando existe um interesse em comum. Comprar insumos em maior quantidade, negociar com fornecedores, buscar novos mercados ou até reunir volume suficiente para atender grandes compradores são alguns exemplos. A proposta não é dividir clientes nem acabar com a concorrência. Cada empresa continua com o próprio negócio, mas pode cooperar em áreas nas quais atuar sozinho custa mais ou limita as oportunidades. O diretor técnico do Sebrae Nacional, Bruno Quick, afirma que a falta de escala é uma das dificuldades enfrentadas pelas pequenas empresas.
7: Ela compra caro, ela tem déficit de escala na aquisição de insumos, ela tem déficit de escala na formação de marca, ela tem déficit de escala na comercialização, na construção de canais de comercialização. E aí que a nossa central entra. A gente tem históricos de central de muito sucesso, que eu me lembro de Espírito Santo, Minas e alguns outros estados, em vários setores. fármacos, oficinas mecânicas.
6: Esse modelo de atuação coletiva está no centro da Central de Negócios MOVE mais Sebrae, lançada para ajudar grupos de empresas a se organizar em torno de objetivos comuns. Na prática, os participantes podem se unir para negociar compras, reduzir custos, estruturar contratos ou buscar oportunidades de venda sem deixar de administrar individualmente os seus negócios. A gestora de Central de Negócios do Sebrae Nacional, Karina Cita, aponta alguns dos resultados esperados.
8: A gente aumenta o poder de barganha ampliado com fornecedores, a gente amplia a atuação coletiva e estratégica, gera mais lucratividade, redução de custos operacionais, compras e vendas conjuntas, contratos mais estruturados e mais vendas, acesso a novos mercados e expansão do alcance, acesso a grandes fornecedores.
6: A estratégia pode ser adotada por empresas de um mesmo setor ou até de segmentos diferentes, desde que exista um objetivo comum. Entre as experiências apresentadas durante o lançamento estão grupos de laboratórios clínicos e cafeicultores de Minas Gerais. No caso do café, a atuação conjunta também envolveu qualidade, certificação, fortalecimento da identidade coletiva e busca de novos mercados. A lógica é transformar uma desvantagem comum aos pequenos negócios, a falta de escala em poder de negociação, por meio da atuação em grupo. Agência Rádio Web, produção e reportagem, Virgínia Alves.
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10: Falando em sentimento assim, final de semana nós estávamos numa praça e nós estávamos em três. Tinha uma menina muito bonita do lado assim, eu para impressionar a menina, peguei meu telefone e falei, vocês perceberam que eu tô usando o 11? E a menina tava do meu lado e falou, então eu ganhei do seu, é que o meu é o 12. Aí o outro cara, pra humilhar, tirou o telefone assim, maior, mais bonito, falou, não, mas eu ganhei do 6-2, meu é o 13 Pro Max. Chegou um cara de moto e ainda ganhou de nós ainda.
11: E aí? Aí o cara chegou com 14.
12: Não, ele chegou com 38, levou o meu do... da mulher e uma bicicleta minha novinha de
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1: Último bloco do Tititi chegando pra você. Otaviano Costa fez um desabafo sobre a passagem dele pela Record nos anos 2000. O apresentador disse que o maior erro dele foi ter acreditado na emissora. Ele foi contratado em 2001, mas enfrentou trocas constantes de direção, projetos cancelados e até cerca de 14 meses na geladeira. O contrato terminou em 2004, depois de 3 anos marcados por muita instabilidade. Mas hoje ele está muitíssimo bem, né? Tá na Globo e muito bem casado com a Flávia Alessandra. Amanhã tem mais Tititi. Até lá então.
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0: Valeu, Cris. 4 em ponto na província.
2: O

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1: Agora 4:01 na província. Boa tarde. Terça-feira, dia 8 de setembro, mandando um abraço especial a todos aí na padaria da estação, sempre ouvindo a 98.7, também na loja Azevedo, 64 anos. Alô, Azevedo, ótima tarde para vocês, obrigado pela sintonia.

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3: Chegando no céu, o Zé de São Pedro, aqui estou eu, chegou minha hora. São Pedro diz, o que que aconteceu lá embaixo? O que que foi o motivo da sua morte? O Zé, olha, São Pedro, devo minha morte a um trem. São Pedro diz, um trem? Aconteceu algum desastre lá que eu não tô sabendo? Pô, mais ou menos, né? O marido da Terezinha. São Pedro falou, ah, o que que tem a ver uma coisa com a outra? Aí o Zé diz, ele perdeu o trem, São Pedro.
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0: Jacoaraçu de Minas, uma pequena cidade de pouco mais de 4 mil habitantes, na região central do estado, foi beneficiada com mais uma edição do programa Ministério Público Itinerante. Uma iniciativa que leva serviços para pequenos municípios. Entre os serviços ofertados estão atendimento jurídico e social, emissão de documentos, previdência social, solução de conflitos e reuniões e palestras. Uma delas foi sobre as atribuições dos promotores e promotoras de justiça, feita pelo promotor de Caeté, Alender Barreto Lima da Silva, para estudantes de uma escola pública.
1: O promotor de justiça, pela Constituição Federal, ele na verdade é o promotor da cidadania, né? Os direitos básicos, elementares da vida social, eles passam pelas mãos do promotor. De modo que ter essa oportunidade, essa possibilidade de forma, num período de formação da infância e da juventude, isso sem dúvida alguma poderá construir cidadãos mais responsáveis e comprometidos com o bem comum.
0: A Kathleen, de 16 anos, foi uma das alunas que acompanhou a palestra atentamente.
2: Eu entendi sobre o Ministério Público, que além do Poder Judiciário, Executivo e Legislativo, o Ministério Público segue ajudando esses outros três. Os habitantes da cidade podem relatar problemas recorrentes na cidade.
0: Uma outra palestra foi feita pela promotora de Justiça de Caeté, Stephanie Maza Ribeiro, sobre um tema que tem chamado muita atenção e motivado a atuação do Ministério Público de Minas Gerais, a violência contra as mulheres. Para se ter uma ideia, em 2025 foram registrados quase 160 mil casos de violência doméstica e familiar e 170 feminicídios consumados no estado. A promotora chamou a atenção para os tipos de violência que atingem as mulheres.
3: Algumas formas de violência contra a mulher que muitas vezes são naturalizadas e que muitas vezes as mulheres desconhecem que são formas de violência. Agora a gente tem crime de violência psicológica contra a mulher, né, o que gera um dano emocional. Existe o crime de perseguição, por exemplo, que são muitas vezes condutas reiteradas que as mulheres sofrem de parceiros ou de filhos, de pais, e que não reconhecem ali que estão vivendo uma relação em que há essa violência. Mostrar para as mulheres que elas têm a possibilidade de buscar os órgãos públicos, de buscar a polícia quando for necessário, até chegar ao Ministério Público também.
0: O programa Ministério Público Itinerante foi criado em 2010. Desde então, mais de 500 municípios foram beneficiados com centenas de milhares de atendimentos, uma importante ferramenta de inclusão social. Do Ministério Público de Minas Gerais, para a Agência Rádio Web, Marco Aurélio Franco.
4: O Ministério das Comunicações divulgou recomendações que devem ser adotadas ao se conectar a uma rede Wi-Fi pública. A primeira é confirmar se ela realmente pertence ao local. Redes falsas podem usar nomes semelhantes aos de estabelecimentos conhecidos. Em caso de dúvida, consulte funcionários ou canais oficiais. Durante a conexão, evite acessar contas bancárias, fazer pagamentos ou compartilhar dados pessoais. Para essas atividades, prefira a rede móvel ou uma conexão de confiança. Também mantenha o celular, o computador e os aplicativos atualizados com as correções de segurança disponíveis. Outra recomendação do Ministério é ativar a autenticação em dois fatores em contas de e-mail, redes sociais e outras plataformas. Evite ainda clicar em links desconhecidos ou informar senhas em páginas suspeitas. Antes de fornecer dados para liberar o acesso à rede, confirme se a solicitação faz parte do procedimento do estabelecimento. Por fim, desative a conexão automática a redes desconhecidas. Ao terminar de usar uma rede pública, desconecte-se e desligue o Wi-Fi quando não estiver em uso. Com a redação de Diego Freitas, da Agência Rádio Gov em Brasília, Gilson Santa Fé.
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6: O número de empresas inadimplentes no Brasil chegou a 9,2 milhões em julho de 2026, segundo o levantamento da Serasa Experian. Ao todo, foram registradas 67,2 milhões de dívidas em atraso, que somaram 238,6 bilhões de reais. Em média, cada empresa negativada acumulou 7,3 contas em atraso, com dívida média de quase R$ 26 mil reais por CNPJ. As micro e pequenas empresas representam a maior parte dos negócios negativados. Foram 8,7 milhões de CNPJs e concentraram 60,5 milhões de dívidas, no valor total de 206 bilhões de reais. reais. Entre os setores, serviços concentrou a maior parcela das empresas inadimplentes, com 55,8% do total. Na sequência, aparecem comércio, com 32,1%, indústria, com 8%, e o setor primário, com 1%. Considerando a origem das dívidas, os serviços também lideraram, com 31,7% das pendências, seguidos por bancos e cartões, com 19,7%. No recorte regional, a região sudeste registrou o maior número de empresas inadimplentes. São Paulo liderou o ranking, com mais de 3.147.000 CNPJs com dívidas. Depois, aparecem Minas Gerais, com 915.410 empresas, e Rio de Janeiro, com mais de 870.000. Na sequência, estão Paraná e Rio Grande do Sul. Segundo a Serasa Experian, uma empresa é considerada inadimplente quando possui pelo menos um compromisso financeiro vencido e o não pagamento foi formalmente comunicado pelo credor. Os dados fazem parte do indicador Serasa Experian de inadimplência das empresas, que considera as notificações registradas até o último dia de cada mês. Com informações da Serasa Experian, Bianca Mingotti.
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4h23, 4 horas 23 minutos aqui na província, nessa terça-feira, 8 de setembro. Daqui a pouquinho, a qualquer momento, começa na Câmara de Ouro Preto a reunião dos vereadores. E você vai acompanhar aqui ao vivo e na íntegra. Enquanto isso, tem música, aniversariante do dia, Fernanda Abreu.

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1: Elton John, Sacrifice ao vivo, e Fernanda Abreu, aniversariante, Um Amor, Um Lugar, com Hebert Viana. 4h36, a qualquer momento começa na Câmara a reunião dos vereadores e você acompanha já já aqui na província.
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o som de Bruno Diegues e Marvila aqui na província. Lançamento pra você, Ficante Premium. A gente ouviu também Secou, Dolchinou e Maiara e Maraíza, Já Te Namoro. Em instantes, começa mais uma reunião lá na Câmara de Ouro Preto. Você vai acompanhar aqui na província, ao vivo e na íntegra.

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4: Boa tarde a todos e todas. Público aqui presente, que está nos assistindo, está ouvindo pelas rádios, fazer nossa conferência de cor para dar início à nossa reunião ordinária da Campos Florestal de Ouro Preto, vereadores que registraram presença até o momento, vereador Alessandro Sandrinho, vereador Alex Brito, vereador Luciano Barbosa, vereador Luiz Gonzaga, Luiz do Morro, vereador Naécio Ferreira, vereador Renato Zoroastro, vereador Vantuí, vereador Zé do Binga. Sob a proteção de Deus ao povo de Ouro Preto, declaro aberta a 54ª reunião ordinária da Consórcio de Ouro Preto. Pedi ao vereador Renato Zoroastro, nosso primeiro secretário, que faça a leitura do expediente, por favor.
5: Obrigado, presidente. Boa tarde a todos e todas. Vereadora, vereadores, radiovintes, internautas, servidores da casa. Passando agora a leitura das correspondências, convocação. Reunião. Venho por meio deste convocar vossa senhoria, conselheiro e conselheiro, componente do Conselho Municipal de Saneamento, Comusa, bem como convidar os empreendedores e demais interessados para uma terceira reunião extraordinária do mandato 2026 a 2028, a ocorrer no dia 9 de setembro de 2026, às 10 horas. Ressalta-se que aos inscritos, previamente via e-mail, comusa.op@ouropreto.mg.gov.br, será disponibilizado um prazo de 5 minutos para a fala, se assim o desejar. A reunião contará com a seguinte pauta. Ordem do dia. Abertura da reunião e verificação de quórum. Análise e aprovação da ata da primeira reunião conjunta Comusa-Codema do mandato 2026 a 2028. Apresentação do projeto Balneabilidade. Assuntos gerais. Na oportunidade, ressaltamos que a reunião será transmitida online por meio do YouTube. Contamos com a vossa presença e salientamos a importância de sua participação. Atenciosamente, Francisco de Assis Gonzaga da Silva, presidente do Comusa.
4: Ciente.
5: Correspondência da Vale em resposta à representação de número 198/2026 do vereador Emerson Titão.
4: Ciente. Aprovação das atas de forma simbólica das reuniões 52ª e da 53ª. Em votação. Aprovado por 12 votos.
5: Matérias legislativas a serem distribuídas. Projeto de lei ordinária número 992 de 2026, que inclui o evento esportivo Inconfidentes Fight no calendário oficial de eventos do município de Ouro Preto e da outras providências. Autoria do vereador Ricardo Gringo.
4: Distribui as comissões.
5: Passamos a leitura das indicações em bloco. Indicação 243 de 2096. Encaminhada ao Executivo Municipal com cópias para a Secretaria Municipal competente, solicitando instalação de faixa de pedestres elevada na Avenida Juscelino Kubitschek, bairro Bauxita, em frente ao supermercado Tacolomi, de autoria do vereador Carlinhos Mendes. Indicação 248, encaminhada à Secretaria de Obras, solicitando a realização de vistoria técnica e a construção de muro de contenção na rua Elcio Fortes, de autoria do vereador Renato Zoroastro. Indicação 245, encaminhada ao prefeito, secretário de Obras e gerente de eletrificação, para que seja estudada a possibilidade de providenciar a extensão de rede de energia elétrica para o restante da Rua do Cruzeiro, na localidade Bucânia de Baixo, distrito de Rodrigo Silva, de autoria do vereador Vantuí. Indicação 246, encaminhada à Secretaria Municipal de Educação, para que sejam realizados estudos e providências para implantação de monitoramento e ou sistema de segurança na Escola Municipal Padre Antônio Pedrosa, localizada no subdistrito de Coelhos, de autoria do vereador Naécio Ferreira. Indicação 247, encaminhada ao prefeito, ao secretário de governo, secretaria de obras e ao setor de eletrificação, Companhia Energética de Minas Gerais, CEMIG, também a Ouroluz, para que sejam adotadas as providências necessárias visando ao restabelecimento definitivo da iluminação da imagem recém-inaugurada de Nossa Senhora da Lapa, localizada no distrito de Antônio Pereira, de autoria do vereador Emerson Titão.
4: Em votação, em bloco, as indicações do número 243 a 247. Em votação, iniciar a votação.

aprovado por 12 votos. Transformar nossa reunião ordinária em reunião especial. Vídeo vereador Carlinhos, que dá entrada ao plenário da Laís Amaral, falar sobre o projeto Família Acolhedora.

0: Laís, pelo regimento, você tem 10 minutos para fazer a apresentação. Logo em seguida, eu abro a palavra para os vereadores, se tiver alguma consideração, alguma pergunta a fazer.
1: Perfeito. Boa tarde a todos e a todas. Vou abrir para eu ir acompanhar. Melhor você ficar aqui. Não, daqui eu consigo ver também. Obrigada. Bom, meu nome é Laís Amaral, eu sou psicóloga do Serviço de Família Acolhedora. Estou aqui representando a nossa equipe, está aqui a nossa coordenadora, Lorena Soares. Nós temos também assistente social, Isabela Rocha. Hoje teve uma demanda no Fórum de Ouro Preto e não pôde nos acompanhar, mas eu vou fazer a apresentação do nosso serviço, de algumas das nossas demandas, e aí depois eu abro para a nossa discussão. O serviço de acolhimento em família acolhedora é uma modalidade de acolhimento para crianças e adolescentes em medida protetiva determinada judicialmente. Em Ouro Preto, nós temos 3 serviços de acolhimento. Nós temos o abrigo, que é para meninos e adolescentes, nós temos a casa lar, que é para meninos e meninas, e o serviço de acolhimento em família acolhedora. A diferença entre essas 3 propostas, ela é crucial para o cuidado integral dessas crianças, por detalhes que eu vou apresentar aqui ao longo da apresentação. Esse serviço consiste, portanto, na possibilidade do cuidado temporário de crianças e adolescentes nas casas das famílias acolhedoras, ou grupos de irmãos, né, que no momento não podem permanecer na sua família de origem. Essas famílias vão ser selecionadas e preparadas para oferecer a atenção adequada para cada criança e adolescente que permanecer sob seus cuidados, proporcionando uma experiência de segurança e afeto em um momento difícil de suas vidas, até que possam retornar para sua família de origem ou, quando isso não for possível, serem encaminhadas para adoção. A criança ou adolescente na casa da família acolhedora e a sua família de origem são acompanhados pela assistente social e psicóloga do serviço durante todo o processo. Então, a primeira diferença crucial entre as modalidades de acolhimento é que, nessa modalidade, as crianças e adolescentes vão ser resguardadas na casa de uma família e não na instituição. Mesmo que no nosso município, né, as equipes da modalidade institucional empenhem o melhor dos seus esforços, essa modalidade ainda propõe uma rotina que é coletiva, que é restrita para essas crianças e adolescentes que estão acolhidos. E no serviço de família acolhedora, a gente consegue proporcionar um cuidado mais individualizado e mais integral para essas crianças. Em 2004, portanto, a Política Nacional de Assistência Social inseriu o serviço de família acolhedora como medida protetiva na proteção social especial de alta complexidade. Então, em Ouro Preto, o nosso serviço integra a Secretaria de Desenvolvimento Social no recorte de alta complexidade. A partir de 2009, uma alteração no Estatuto da Criança e do Adolescente garante que a inclusão da criança ou adolescente nos programas de acolhimento familiar vai ter preferência ao seu acolhimento institucional, observado em qualquer caso o caráter temporal e excepcional da medida. Ou seja, o município que tenha o serviço de acolhimento em família acolhedora precisa priorizar essa medida como cuidado para crianças e adolescentes, considerando os danos, né, que o acolhimento institucional a longo prazo podem causar essas crianças e adolescentes. Em 2016, a Lei 13.257 propõe que as famílias acolhedoras não poderão estar no Sistema Nacional de Adoção. Essas famílias que são preparadas e habilitadas para acolher as crianças, portanto, não podem ter o desejo de adotá-las e também não têm esse direito. Por que que é necessária essa diferenciação? A fila da adoção, ela é uma fila para famílias que tenham interesse em aumentar a sua família de forma permanente. O cuidado do serviço de acolhimento sempre vai ser temporário pelo momento que aquela criança ou adolescente precisa. Outra questão que motiva essa separação entre as modalidades é que as crianças no abrigo e na casa lar precisam ter a mesma oportunidade do que as crianças acolhidas em família acolhedora. Portanto, não pode ser um caminho para furar a fila, né? Digamos assim. Em 2017, a Lei 13.509 passa a definir que toda criança e adolescente acolhido deve ter sua situação reavaliada a cada 3 meses e que a medida protetiva não deverá se prolongar por mais de 18 meses. Isso significa que todas as crianças em modalidade de acolhimento precisam ser resguardadas também no tempo em que elas permanecem nessa medida. Esse tempo não pode ser prolongado por isso também causar sofrimento para essas crianças e para o destino delas na sua vida, né? A gente tem que trabalhar para reduzir esse tempo o máximo possível. No serviço de família acolhedora, essa é outra prioridade. Em Ouro Preto, portanto, a Lei Municipal número 1100, de 21 de junho de 2018, criou e normatizou esse serviço. O decreto de 2019, número 5472, estabeleceu a sua regulamentação. Aqui eu trouxe alguns dos nossos critérios específicos para se tornar uma família acolhedora, que estão previstos também na Lei número 1100. Ter entre 21 e 65 anos, ser residente em Ouro Preto há pelo menos 2 anos, ter moradia fixa, isso significa morando de aluguel ou não, mas ser uma pessoa residente, né? Ter boa saúde física e mental, não ter dependentes químicos na família, não possuir antecedentes criminais, ter concordância de todos os membros da família, ter disponibilidade de tempo para oferecer proteção e apoio às crianças e adolescentes, ser pelo menos 16 anos mais velho que o acolhido e não estar inscrito no Cadastro Nacional de Adoção ou ter intenção em adotar. Então, a partir do momento que a família sinaliza o interesse em se tornar uma família acolhedora, ela vai passar por um processo de habilitação e seleção que é realizado pela equipe técnica do serviço. Esses são os critérios específicos que vão ser avaliados, mas, além desses, a gente também tem critérios subjetivos das condições dessa família de cuidar dessa criança, mesmo que temporariamente. Os principais objetivos do nosso serviço, eu não vou me delongar aqui, porque eles também já estavam previstos, né, na legislação que eu trouxe anteriormente, mas principalmente o primeiro, que é o cuidado individualizado da criança ou do adolescente, proporcionado pelo atendimento em ambiente familiar. Então, como eu disse, também nessa modalidade, as crianças não são acolhidas na casa do serviço, mas sim na casa das famílias acolhedoras que foram preparadas para realizar esse acolhimento. Aqui eu trouxe um pouco do percurso dos acolhimentos familiares, que sempre vai se iniciar com a divulgação, que é um momento como esse de hoje, que a gente está debatendo essa modalidade. Acolhida e inscrição, todas as famílias que tenham interesse em se tornar uma família acolhedora vão ser acolhidas, vão passar pela entrevista inicial, sem discriminação. Nessa primeira acolhida, a nossa equipe técnica vai fazer essa avaliação do desejo da família de acolher uma criança e entender a viabilidade que essa família tem de fato realizar esse desejo. É realizada também a análise documental. Essa análise documental serve para que a gente consiga garantir os critérios específicos da lei municipal, que eu trouxe anteriormente. Visita domiciliar não é uma visita em que a gente vai avaliar condições financeiras dessa família, mas condições básicas de manutenção da vida dessa criança com dignidade. A capacitação, que é talvez o ponto mais importante, é o curso que a equipe técnica vai realizar com essa família. Hoje, em Ouro Preto, a gente faz um curso com 6 encontros, tem aproximadamente 21 horas, que é onde a gente vai esclarecer todos os desafios do acolhimento familiar, elucidar as dúvidas dessa família e preparar, de fato, para o acolhimento. O estudo psicossocial e socioeconômico, que também é realizado por mim e pela assistente social, cadastro e habilitação. Nesse momento, é onde nós fazemos a assinatura dos termos de compromisso. Em Ouro Preto, tem uma série de termos de compromisso que essas famílias estão assumindo para com as crianças e com o município, que é, por exemplo, sobre o não interesse em adoção, sobre o emprego do subsídio financeiro a que a criança tem direito pelo período em que ela está sendo acolhida, sobre o compromisso com essa criança e com os objetivos do acolhimento, dentre outros, né? O acompanhamento da equipe técnica é realizado durante todo o percurso do acolhimento, desde o princípio até depois do final, mesmo depois do momento que essa criança não está mais acolhida, ela recebe acompanhamento da equipe técnica. E, por fim, o desacolhimento ou desligamento. Desligamento é o processo da família se desvincular do serviço, não ser mais uma família acolhedora. E o desacolhimento... Posso só finalizar? O desacolhimento pode se dar por uma série de motivos. Um deles pela maioridade, quando a gente está acolhendo adolescentes, estão próximos dessa faixa etária. Outro, quando existe a possibilidade de reintegração, que é o retorno para a família de origem. Ou, na possibilidade de adoção, essa família vai ser encaminhada para uma família substituta. Trouxe aqui algumas responsabilidades da família acolhedora também, mas ela também, essas responsabilidades também estão nos folhetos que vocês receberam. Eu acho que aqui é importante salientar que toda família acolhedora tem guarda temporária das crianças pelo período que o acolhimento está sendo realizado. E aqui, por último, a composição da nossa equipe, os nossos contatos. Vou deixar nessa tela enquanto a gente abre as perguntas.
0: Primeiro vereador inscrito, vereador Curuzu, por 3 minutos.
2: Boa tarde. Você é a Laís?
1: Sou eu.
2: Boa tarde, Laís.
1: Boa tarde.
2: Presidente, colegas vereadores, vereadora, público aqui presente e quem nos acompanha pelos canais de comunicação da Câmara. Laís, parabéns pela exposição, né? Um trabalho, um programa muito importante, esse da família acolhedora. Ele foi implantado em Aquilo Preto, a lei é de 2018.
1: A lei é de 2018 e o decreto de 2019. Ele funciona a partir de 2019.
2: Sim. Eu sempre tive essa curiosidade para saber quantos acolhidos, né, nós já tivemos em Ouro Preto nesse tempo de funcionamento. Você tem essa informação?
1: Então, nós temos a informação do número total, não vou conseguir te precisar agora, porém, esse é um número que flutua porque o número de famílias também flutua. Tem períodos em que a gente tem mais famílias acolhendo e períodos onde a gente tem menos. No momento, a gente tem 5 crianças acolhidas, 4 famílias e estamos fazendo formação de mais uma. Outra possibilidade que eu não trouxe aqui na apresentação, mas que é relevante para esse número, é que nós fazemos transição entre as modalidades de acolhimento. O acolhimento institucional, por muitas vezes, né, em muitos períodos, acontece de estar muito abarrotado, isso prejudica a qualidade de vida.

0: faz em torno de 5, 6 acolhimentos. Tem acolhimentos que perduram um pouco mais, mas isso depende também do número de famílias. E como o serviço foi implementado em 2019, esse desafio da pandemia, né, ele trouxe problemas mesmo para essa equipe anterior nessa implementação, porque é um trabalho de rede. Então, o contato com outros equipamentos da rede, né, o esclarecimento de fato de qual que é a função desse serviço, qual que é o trabalho desenvolvido, é um trabalho que a gente tem que efetuar continuamente. E, no período pandêmico, a equipe, à época, tinha que fazer com as condições possíveis.
1: Obrigado, Laís.
2: Próximo vereador, vereador Naércio.
3: Uma boa tarde para todos e todas que nos ouvem, que nos acompanham nas redes sociais. Parabenizar a Laís pela explicação, os pormenores desse programa tão importante, da alta complexidade, para se garantir e evitar o rompimento dos vínculos, etc. E aí o companheiro, já estou colocando o Curuzu como presidente, tocou num ponto importante. Nós temos aí, flutua, né, como você mesmo disse, na faixa, hoje nós temos 5 famílias que acolheram essas crianças e adolescentes. E eu queria saber, assim, para quem nos acompanha, qual que é o valor que se dá de incentivo financeiro.
0: Perfeito.
3: E tudo? Era uma primeira dúvida, se atualizou esse valor. A gente sabe que está caro se viver no país, os custos estão altos. E como que foi, como que está sendo essa procura das famílias para o serviço, tendo em vista, naquele primeiro momento, se pensou muito ali no arcabouço financeiro, que era o auxílio que se dava para as famílias, assim, poderem acolher essas crianças e jovens. Agradecer também a sua presença como psicóloga, a da Lorena como coordenadora, que já tem uma bagagem muito grande na assistência, na política de assistência social, e a Isabela Rocha, que está em outro, está com um compromisso no fórum. Era mais essa questão financeira mesmo. E os abrigos, eu sei que não é da sua pasta diretamente, nós temos aí, e o vereador Vantuí, os vereadores mais antigos, Zé do Pinga, Luiz do Morro, sabe como foi importante ter um avanço no abrigamento institucional. Eu me lembro que antigamente nós tínhamos grupo de meninos com meninas, enfim, desde quando a Casa Lar era ali na antiga FEBEM, e depois separou os grupos, as faixas etárias, teve todo um cuidado. A população de Ouro Preto sempre muito vigilante nessa vigilância socioassistencial ali sobre quando a Casa Lá foi no Jardim Alvorada. Enfim, a Casa Lá teve um histórico de grande dificuldade no passado, isso falando de 16 anos, e foi um avanço de uma política pública. Antigamente, as crianças, adolescentes, o adolescente completava 18 anos e ficava na Casa Lá por muito tempo. A gente sabe que não é interessante. O mais interessante é que ele tenha sempre as características de uma família, se sinta bem e que se possa dar todo um planejamento ali para o desenvolvimento social, psicológico dessas crianças e adolescentes. Então, é agradecer e parabenizar pela atitude de estar vindo aqui na Casa do Povo, prestar informações do programa. A gente espera isso mesmo. Parabéns pela atuação técnica e o processo humanizado. Aí é só essa dúvida financeira mesmo.
0: Perfeito.
3: Obrigado, viu?
0: Tanto na nossa formação no município de Ouro Preto, quanto no acompanhamento das famílias, a gente sempre coloca as contrapartidas do município, né? É uma dúvida, inclusive, de muitas famílias: ah, mas se uma determinada pessoa, uma determinada condição procurar apenas por conta desse subsídio financeiro. E essa avaliação, ela tem que ser muito mais integrada e muito mais complexa do que isso. Até porque, antes de sermos equipe técnica do Serviço de Família Acolhedora, nós também somos trabalhadoras da assistência. Então, a gente precisa conseguir identificar quando uma família vem para o processo seletivo e ela está passando por alguma forma de vulnerabilidade que é de outra natureza. Talvez ela não vai se tornar uma família acolhedora, mas ela pode ser assistida por outro equipamento da assistência, e a gente tem que estar atenta a isso. Essas contrapartidas do município, a primeira, que é o subsídio financeiro, a forma que ele funciona é: essa família, ela só vai ter acesso ao valor pelo período de acolhimento. Então, hoje a gente está fazendo formação de uma nova família. Quando essa família se forma, ela pode ter um período aguardando

0: se é um acolhimento. Até que a gente defina se vai ser um caso de uma transição de alguma criança acolhida no institucional, se vai ser um caso encaminhado diretamente pelo Conselho Tutelar. E esse período que ela aguarda, se tratando de um trabalho voluntário, ela não recebe o subsídio. O subsídio é direito da criança, então é só pelo período de acolhimento, mediante o termo de guarda. Quando essa família, de fato, passa a receber, a nossa lei municipal prevê um salário mínimo com alteração a partir do número de crianças. Então, sendo grupos de irmãos, esse valor vai ser alterado, vai ser somado, e sendo crianças também com alguma necessidade especial, com alguma característica de saúde que demande, né, financeiramente mais dessa família, mas, de fato, a gente entende que é um suporte. Essa família não pode contar com esse valor como fonte de renda. Então, o valor de um salário mínimo é um suporte, além dessa contrapartida, né? Essa família vai ter aí a isenção da taxa de IPTU, a isenção de algumas taxas municipais, além da prioridade nos serviços públicos. Então, essa criança que chega para uma modalidade de acolhimento, mesmo que não seja da família acolhedora, ela já vivenciou alguma forma de violação. Nenhuma criança foi encaminhada para o nosso serviço sem ter vivido uma violação grave que motive a retirada dela da família de origem. Então, considerando a nossa obrigação, né, de evitar a revitimização dessa criança, ela tem prioridade em serviços de saúde, na área da educação, na área do lazer, na área da cultura, e é tarefa também da nossa equipe fazer essa mediação. Então, a partir das necessidades da criança, os encaminhamentos também são feitos nessa parte.
1: Próximo vereador, vereador Carlinhos Mendes.
2: Boa tarde a todos, vereadores, vereadora, público aqui presente, rádio ouvintes, internautas, Laís, né, a Lorena, presente ali, a Isabela não pôde vir, mas parabenizo aqui essa grande equipe aí, que faz um grande trabalho aí para o município de Ouro Preto. E quando se fala aí de serviço em acolhimento, né, da família acolhedora, eu tenho uma dúvida com relação à seguinte situação. Por exemplo, esse serviço ele abrange as casalares, ou o serviço, ele, antes da pessoa, da criança ou do adolescente entrar na casa lar, já pode ser acionado para atender uma família que está aí para tá deixando, né, uma criança aí, de ter as atenções que uma família tem a obrigação e o dever de estar prestando a essa criança. E, paralelo a isso, apenas deixar claro aqui que é um serviço que tem que ter um grande apoio, igual tem um apoio aí, né, via a Secretaria de Assistência Social, pois, além da família estar acolhendo uma criança ou um adolescente, ela precisa de um suporte. Muitas das vezes ela não vai ter esse suporte. Exato. Se não for vindo de uma assistência social, de um profissional. Então, é de suma importância a gente entender que esse serviço atende e deixa aquela família com a garantia de que vai ter o apoio do município para de lidar aí com certas situações aí no dia a dia, que a partir do momento que acolheu a criança ou o adolescente pode vir a ter e não ter o suporte. E a gente vê que tem. Então, eu parabenizo e só gostaria de entender essa questão do acolhimento partir direto de uma família ou se tem que vir da casa de instituição pública que já tem hoje.
0: Perfeito.
2: Obrigado.
0: Eu acho que... Qual que é o seu nome? Desculpa.
2: Carlinhos Mendes.
0: Carlinhos. Eu acho que a sua pergunta até se relaciona um pouco com o comentário do Naécio, e é importante esse esclarecimento. O nosso serviço, ele integra a alta complexidade. Então, esses três serviços de acolhimento, né, com o melhor dos nossos esforços, a gente tem que estar o mais integrado possível, mesmo que nós sejamos referência de locais diferentes. Então, essas crianças que hoje estão acolhidas, né, na casa lá, no abrigo, elas podem sim vir a ser acolhidas na família acolhedora e custa esse esforço das três equipes. Custa que a gente faça um estudo de caso, custa que a gente consiga fazer a formação de uma família que atenda ao melhor interesse daquela criança que está lá na instituição. Então, o caminho do início do acolhimento, ele pode se dar também de diferentes formas. Em Ouro Preto, é mais comum, pela nossa experiência, por esse tempo que a gente já está no serviço, é mais comum, que é mais corriqueiro, é que o Conselho Tutelar atenda uma determinada demanda, uma determinada família, e precise fazer um acolhimento de emergência e acione essas equipes diretamente. Então, quando a gente tem uma família disponível, a prioridade legal é que seja através do serviço de família família acolhedora, mas quando a gente não tem, o conselho tutelar aciona também a casa lar ou o abrigo. Outro caminho que é possível é que essa criança seja encaminhada diretamente pela vara da infância e da juventude, que é o Fórum de Ouro Preto, né, representado pelo Fórum de Ouro Preto, ou que seja o caso de uma transição. Então, das nossas famílias formadas, a criança pode, sim, já iniciar o acolhimento da família acolhedora. Não precisa passar pelo institucional primeiro. Mas, para isso, no momento do acolhimento, a gente tem que ter a família disponível para acolhê-la. Porque quem faz esse acolhimento no nosso serviço são as famílias. A gente prepara, a gente faz todo esse processo de quando a família chega para habilitá-la, né, para que ela assine os termos de compromisso e cumpra com esse exercício enquanto família acolhedora. E, durante o acolhimento, a gente faz o acompanhamento. Então, com as crianças, né, como eu disse, já passaram por alguma forma de violação, é muito comum a gente realizar acolhimento de crianças ou adolescentes que tenham comportamentos desafiadores, que tenham dificuldades no âmbito escolar, que tenham, enfim, né, as mais diversas personalidades também. Um dos propósitos do acolhimento familiar é que ele seja reparador. Muitas vezes, né, essa violação ou essa vulnerabilidade que essa criança viveu não seja determinante para o resto da vida dela. E a gente não consegue mensurar, né, no nosso dia a dia o quanto que essas situações familiares elas são reparadoras. Muitas vezes, lá no acolhimento institucional, é difícil ir com uma criança no supermercado. Falar, oh, a gente precisa comprar tomate, cebola, às vezes você tem que ir com todas, ou você não consegue ali no dia a dia, né, ensinar essas tarefas básicas, o que o acolhimento familiar, esse cuidado individualizado, consegue proporcionar de uma forma mais integral.
1: Próximo, vereador, vereadora Lília França.
3: Boa tarde aos colegas vereadores, cumprimento hoje, nosso plenário está cheio de visitas importantes, os ouvintes, louvado seja nosso Senhor Jesus Cristo. Amém. Queria cumprimentar a Laís, seja muito bem-vinda. Lorena, representando aqui hoje a família acolhedora, tema primordial em nosso município, em nossa sociedade, nas nossas famílias, para nossas crianças. Crianças essas que passaram por alguma situação de violência, talvez até pedofilia, onde as crianças estão expostas a algum tipo de situação que vem prejudicar o seu desenvolvimento físico e da saúde mental dessas crianças. E os técnicos criaram de maneira sábia essa família acolhedora. Eu já tive a oportunidade de ser conselheira tutelar, que é a história e é a escola da vida. É o conselho tutelar, onde a gente aprende o que realmente é a vida lá fora e como nossas crianças precisam do nosso apoio. E sei do valor dessa família acolhedora. Inclusive, eu tenho uma família de Amarantina que tem interesse em participar desse programa. Como que faz? Como que é feita as inscrições? É demorada? Tem fila de espera? E a gente sabe que com esse acolhimento, a família volta, a criança se sente amada, se sente incluída, se sente no momento familiar, apesar de que vai ter o dia que ela vai ter que sair daquele convívio, que ela ou retornará à família original ou será para a adoção, mas esse momento ela não fica na casa lar, que é um serviço também de toda a proteção, mas não é uma família, não tem ali aquele contexto familiar. Então, a gente chama atenção aqui a todos os que estão nos ouvindo, como que é importante esse trabalho, como que temos que incentivar essa oportunidade que hoje o Estado oferece, e parabenizar a todos do CRAS, do CREAS, e em nome do Conselho da Família Acolhedora, parabenizo aqui o Conselho Tutelar de Ouro Preto, que hoje faz um excelente trabalho. Parabéns, Laís, parabéns, Lorena, e que Deus abençoe as famílias que estão dispostas a acolher nossas crianças que estão precisando de tanto afeto.
0: Perfeito. Primeiro, esse processo seletivo, a cada município também, ele é feito de uma determinada maneira a partir da demanda, né, que aquele município identifica. Aqui em Ouro Preto, nós julgamos que faz mais sentido que essas famílias possam procurar o serviço ao longo do ano. Então, primeiramente, não tem um prazo determinado, a gente não faz processo seletivo fechado aqui com essas famílias para depois abrir novamente. Sempre estamos abertos a novas famílias. A sede do nosso serviço fica na rua Conselheiro Santana, número 129, Pilar. Esse é o local onde a nossa equipe trabalha. E é o local onde a gente recebe as famílias para fazer as entrevistas iniciais e para iniciar esse processo de seleção. Uma família que tem interesse, ela pode ou entrar em contato no nosso telefone. A gente tem um telefone corporativo e temos um telefone fixo também. Esse telefone corporativo a gente também atende pelo WhatsApp, trocamos mensagens, fim de semana, feriado, serviço de acolhimento é disposição integral, então não tem isso de horário comercial. A gente só agenda as entrevistas porque a gente também atende as crianças que estão acolhidas, as famílias que estão acolhendo, então essas entrevistas são agendadas, mas elas são feitas o ano inteiro. A partir da entrevista inicial, a gente já explica para a família quais documentos são necessários, quais passos da avaliação a gente vai seguir depois dali, e ele inicia o processo de formação com o curso, com as visitas domiciliares, com as características que eu apresentei. Qualquer família, qualquer configuração familiar pode participar, podem ser pessoas solteiras, podem ser pessoas casadas, podem ser casais homoafetivos, podem ser, enfim, as famílias das mais variadas configurações vão passar por essa avaliação nossa, da viabilidade, né, de conseguir assegurar a criança. E o que a gente preza, né, é a dedicação e o tempo necessário para acolher e para cuidar dessa criança que vai chegar ali com as necessidades dela também. Respondi sobre o processo seletivo, né? E aí você disse sobre a Marantina. Eu acho que é importante a gente dar um destaque aqui de que, no momento, nós só temos famílias acolhedoras da sede. E é valiosíssimo, é muito importante que a gente tenha famílias acolhedoras também nos distritos, porque a gente atende a diversidade cultural, a diversidade das necessidades das crianças que a gente vai acolher. E é um acolhimento muito mais protetivo quando a gente tem famílias com as mais variadas configurações, incluindo famílias dos distritos. Então, é muito importante para a gente que essas famílias também venham fazer parte.
1: Último vereador, inscrito, vereador Alex Brito. Finalizando a fala do vereador Alex Brito, está encerrada as inscrições. Com a palavra, vereador.
4: Boa noite a todos e todas. É muito bom ver vocês aqui novamente, né? Você sempre vindo à casa aí, trazer novidades para a gente. Eu tenho uns amigos que são pais acolhedores lá no São Cristóvão. E eu vejo o carinho que eles têm com as crianças, são duas crianças. E aí eu fico uma pergunta, me fica essa pergunta. Como, já tem, acho que tem anos já que eles estão lá. Já tem, acho que. E eles viajam, e eles. Então, assim, eu fico tão preocupado como é que vai funcionar depois que.
0: O desacolhimento.
4: Vamos porque, falar assim, disso. A criança talvez não tivesse acostumado no lar natural dela, com tanto carinho, com tanto acolhimento, literalmente. E eu acho que meio que eu tô, que pelo que eu sei, é uma preparação para que a criança volte para a mãe. E como é que fica isso? Será que não confunde isso, não mexe com a cabeça dessas crianças? Porque eu vi você falando que não pode, a família não pode adotar.
0: Não.
4: Então, será que isso não cria um trauma futuro?
0: Vamos falar disso. É muito importante a sua pergunta. Inclusive, eu acho que é o maior empecilho, talvez, para as pessoas se candidatarem a serem famílias acolhedoras, é o desacolhimento. No nosso serviço, a preparação para o desacolhimento, ela inicia no dia que a criança chega. A gente nunca vai pensar no desacolhimento quando o acolhimento está finalizando ou quando o juiz toma determinada decisão, se vai voltar para a família de origem, se vai ser adotada. A gente tem que preparar tanto a família quanto a criança desde o princípio. E a gente sempre fala também, prepara as nossas famílias para viver transições e não rupturas. Então, na grande maioria dos nossos casos, quando tem alguma possibilidade de reintegração familiar, é quando essa família de origem, né, essa, de onde essa criança veio, a violação foi uma violação que foi possível ser reparada. Então, isso é o primeiro ponto sobre o desacolhimento. A criança nunca vai retornar para uma família de origem que não tenha sido muito elaborada por essas equipes. Se a gente não conseguir garantir que o retorno é o que mais protege a criança, a gente não vai recomendar isso para a decisão judicial. A recomendação também para a adoção, ela é um parecer, né, que essa equipe técnica emite. Esse parecer, ele também vai ser produzido a partir das necessidades da criança. Então, essa criança vai ser adotada, vai iniciar o processo de preparação para a adoção, que é gradativo, que envolve a família acolhedora, que envolve a família adotiva também, e que pode se estender aí pelo período que for necessário para a criança. Então, o que a gente tenta fazer sobre o desacolhimento é, desde um primeiro momento, a partir do que a criança consegue entender, prepará-la para isso, considerando que essa família acolhedora não é a família do para sempre. A família que a gente chama de família do para sempre é a família que vai, de fato, cuidar dessa criança para o resto da vida dela. E aí o que você disse sobre causar algum trauma, né, causar alguma forma de sofrimento para essa criança, a gente tem o processo elaborado sobre a reintegração e sobre a adoção de forma muito específica com cada caso. E, normalmente, as crianças se adaptam muito bem. A dificuldade maior das despedidas, né, a dificuldade maior da temporalidade é dos adultos. E a gente tem que também lidar com os nossos sentimentos, né? Não impor eles às crianças, que muitas vezes se adaptam até melhor que a gente nesses casos. Mas tem toda uma preparação, tem um passo a passo para o desacolher, e ele é gradativo sempre.
4: E tem prazo máximo?
0: Então, a previsão legal do Estatuto da Criança e do Adolescente é uma aproximação... Está tendo uma negociação aqui das perguntas. É uma aproximação que os acolhimentos, não só o familiar como o institucional, dure até 18 meses. Mas isso é uma previsão. Tem casos que, a partir da necessidade da criança, esse prazo pode ser estendido ou pode ser encurtado. E aí, a partir dessa necessidade também, a gente faz uma avaliação, emite um parecer que vai ser encaminhado para o juiz ou juíza da nossa vara tomar a decisão que é final.
1: Vereador Emerson Titão, e logo em seguida, o vereador Zé Dubinga, encerrou as falas dos vereadores. Com a palavra, vereador Emerson Titão.
5: Boa tarde a todos, né, e a todas, ao público aqui presente que está nos ouvindo aí através dos canais oficiais da Câmara. Eu tenho também uma dúvida, Laís, em relação assim, à família acolhedora, porque a criança vai sofrer, mas igual a Alex está falando, a família também sofre com isso. Será que vocês têm aí, se perder depois de uma criança, você cria um certo vínculo, principalmente começa a viajar, começa a participar de tudo, de um cenário, se de repente a família que é acolhedora, ela tem alguma pontuação a mais, talvez, ou pode ser criado algo, se depois ela resolver adotar a criança? Mas depois, então, é algo a ser pensado, porque assim, você já imaginou se a criança passou lá 2 anos com a família acolhedora, aí já cria aquele vínculo, aí a família talvez não pode ter filhos, e já que já convive há 2 anos, de repente ela queria talvez adotar essa própria criança. Sim. Será que não poderiam pensar em algo, algum projeto, ou se já existe algum projeto assim, se a família acolhedora tiver alguma pontuação a mais do que os outros que já estão na fila?
0: Entendi.
5: Assim, até para olhar tanto o lado da criança como da família que já criou aquele vínculo, né, aquele amor que tem aí. Então, assim, essa dúvida que eu estou querendo fazer, e eu acho que é isso. Se tiver um projeto já em andamento, se não, vocês têm pensado em algum projeto de pontuação para que a própria família acolhedora ela possa já adotar?
0: Perfeito. É muito importante a gente sinalizar que, assim, muitas famílias que vêm participar do processo, né, para se tornar família acolhedora, vêm com o desejo de adoção. É muito comum, comum, inclusive, assim, na fala inicial, a família trazer que dá conta do desacolher. Falar para a gente, né, olha, eu acredito que eu consigo, e aí... essa avaliação inicial, esse processo ali das entrevistas e da análise mesmo do grupo familiar, ela é importante por isso, porque muitas vezes a gente quer dar um passo que é maior que a perna. E aí o processo seletivo ele é tão rigoroso por esse motivo. A gente não pode também permitir que essa família sofra algum dano no processo. Se a gente identifica desde um primeiro momento que o desejo, de fato, da família é de aumentar a sua própria família, é de adoção, a gente precisa facilitar que essa família se torne uma família adotiva e não acolhedora. Então, o que a gente fez... Como sua pergunta foi, o que a gente pode fazer para mitigar esses danos, né? O que a gente fez desde o momento que a gente chegou e readaptou o processo de formação foi facilitar o caminho com o Fórum de Ouro Preto, com a Vara da Infância e da Juventude, para a adoção. Porque muitas famílias pensam em adotar, têm o desejo em adotar, mas se sentem inibidas porque a fila é muito grande, a espera é muito grande. Né? As pessoas, muitas vezes, têm dificuldade também até de acesso à informação, podem chegar no fórum e não serem informadas da forma mais devida. Então, a gente procurou se formar sobre esse processo também, sobre o sistema de adoção, para quando essa família chega com esse desejo, ela não precisar ser encaminhada para diversos serviços. Ela pode ter informação até mesmo com a gente. Então, a gente prepara essa família para isso também, explica sobre a temporalidade, para que ela não chegue a se tornar uma família acolhedora se ela não dá conta do desacolhimento. E esse é um encontro específico também no curso de formação e é parte dos termos de compromisso. Agora, sobre o final, sobre o momento que a família, de fato, fez o acolhimento, fez um acolhimento longo, né? Conviveu ali anos com aquela criança e a gente chegou a um consenso com o judiciário sobre o desacolher, essa vinculação é algo que a criança precisa. Então, a gente nunca orienta nenhuma família a não se vincular. A criança precisa desse afeto. Então, é uma relação que, ali para a criança, ela não é profissional. Não é como a psicóloga, assistente social que acompanha a família acolhedora. Ela, de fato, é família daquela criança, mas é uma família temporária. Então, essa vinculação ela é preciosíssima. A criança precisa ter afeto, precisa ter amor pelo tempo que ela está no acolhimento. Ela precisa ouvir que ela é amada. Ela não vai esperar 2, 3 anos para chegar à família adotiva e ela ouvir isso pela primeira vez, ela pode ser amada aqui, mas essa família também precisa ser preparada para o desacolher. E esse desacolher, ele se perdura até depois do momento que a criança vai embora, justamente por isso também. É uma família que precisa de suporte, precisa ser resguardada pelo município, depois de fazer esse trabalho que é tão delicado e que é a nossa demanda. Então, os fatores que estão envolvidos aqui, além da criança adolescente, são a família de origem, são de onde essa criança veio, mas são também a família acolhedora e o que ela dá conta. E aí, nessa avaliação inicial, a gente vai entender, não, uma criança de uma determinada faixa etária talvez seja mais plausível para essa família do que uma criança em outra fase do desenvolvimento, e tudo isso influencia o desacolher também. E aí, como eu disse, né, a diferença do processo de adoção é porque essa família ela não pode ter condições diferentes das que já estão na fila, assim como essa criança também não. Tem crianças hoje na casa lá, no abrigo, que aguardam para serem adotadas, que estão lá na fila e que não vão ter, com perdão da palavra, esse test drive. Uma família que vai acolher por um tempo e ver se dá certo para adotar ou não. Então, as condições, tanto para as famílias quanto para as crianças, têm que ser igualitárias. E o amortecer, né, essa dor do desacolhimento e tornar ele uma transição é nossa tarefa e a gente tem que ir elaborando isso junto com eles.
1: Último vereador inscrito, vereador Zé do Pinga.
6: Boa tarde, colegas vereadores. O presente, queria cumprimentar a Laís, a Lorena, parabenizar vocês pelo o trabalho. Vou além do que muito que você falou aí. Eu acho que pela capacidade suas, né? A gente sabe, já conheço a Lorena, né? Você está aí, que é assistente social, né? Não, você é psicóloga, né?
0: Sou psicóloga.
6: Eu acho que se vocês fizessem um investimento, né, mais para o lado da adoção, acho que seria muito mais lucrativo, porque não há vida sem amor, né? Eu acho que todo mundo tem amor e sentimento, principalmente a juventude, ele é muito abalado. Né? A criança fica aí, o adolescente fica aí 8 meses aí no, numa casa aí, para ele sair depois, ele vai sair, às vezes, traumatizado. Né? Eu acho, no tempo meu de convívio, eu conheço tantas pessoas, às vezes, que têm vontade de adotar e condições de adotar. Né? E tem também gente que, você já falou no princípio, aí, não precisa nem de comentar, que vê também o programa como um negócio, né? Lucrativo. Né? Ah, não, vou adotar uma criança ali que eu ganho um salário mínimo aí, pelo menos 8 meses e tal. Então, quer dizer, tem que tomar muito cuidado nisso. Eu acho que se a gente colocar o pé na estrada, né? Ir atrás das famílias, a gente sabe, a gente conhece, principalmente vocês, né? Que são conhecedores, e conversar, eu acho que vai render muito mais. Porque é várias pessoas que têm condição. Mas agora, se for para ele entrar no processo, expor muito essas coisas, as pessoas não gostam de expor muito essas coisas. Então, eu acho que seria um bom caminho, isso é uma opinião minha, para vocês também fazer esse investimento aí, né, de quanto menos, né, família acolhedora, mais para adotar. Né, eu acho que a adoção, aí já vai direto, a pessoa já entra com o carinho, com o amor ali, sabendo que aquilo é para ele, para sempre.
0: É o ideal, claro, né? Que as crianças que estejam nessa fase do processo, né, de serem adotadas, que a gente facilite que isso ocorra da forma mais rápida possível. A questão das transições do acolhimento familiar é que tem muitas crianças que a gente acolhe, né, que a gente está cuidando ali, que essa família de origem também vai receber uma forma de cuidado. Ela se torna também uma demanda do nosso serviço e da nossa equipe. Então, muitas vezes a criança vai ser acolhida, né? Em muitos municípios isso acontece, por uma situação que é evitável, ou por uma família que, assim, naquele momento não tinha condições de resguardar a criança, mas que a gente pode fortalecer essa família para que ela resguarde futuramente. Então, a questão legal e a objeção técnica também do processo ser apenas por adoção é que tem muitas famílias que têm condições de reparar as suas vulnerabilidades, que têm condição de cuidar dessas crianças se elas tiverem uma forma de suporte. Mas o apoio à adoção, ele é valiosíssimo. Tem muitos municípios, inclusive, que realizam grupos de apoio à adoção para informar essas famílias que têm interesse em adotar, com sigilo, né, de forma protegida, mas de forma informada. E, muitas vezes, é tanto a vara da infância e da juventude, né, o fórum que promove esses grupos, quanto equipes da rede, né, os psicólogos, assistentes sociais, que estão espalhados no serviço, que podem distribuir essa informação. Aqui em Ouro Preto, como eu disse, quando a gente recebe essas famílias, a gente se esforça ao máximo para informá-las, para que elas não saiam sem o máximo de informação sobre a adoção, mas não exime também o nosso compromisso de reparação com as famílias que estão vivendo ciclos de violência, que estão vivenciando a doença do abuso de substâncias, né, que hoje é uma doença reconhecida, que a gente tem que caminhar muito no município também para lidar com essa demanda em específico. E é uma demanda que gera muitos acolhimentos. Enche as nossas modalidades, enche a nossa demanda. As famílias estão vivendo ciclos de violência. E o acolhimento, sendo transitório, ele também se torna uma forma de reparação para essas famílias que vão ser assistidas por nossa rede, né?
6: Eu acharia importante que vocês levassem essa demanda até o fórum também.
0: Perfeito.
6: Né? Tendo em vista que o fórum... E dá o veredito, mas quem são capacitados são vocês.
0: Perfeito.
6: Eles não estão no dia a dia, vocês estão. Então,
0: já
6: vocês,
0: trouxe um encaminhamento para hoje.
6: Vocês já podem levar um norte para eles. Ó, nós no tal bairro, a gente tem tantas famílias, a gente vai lá conversar. Não é isso pouco, né?
0: Exato.
6: Mas, ter essa missão, eu acho que é bem mais lucrativo, né? Para vocês e para aquele coitado que está ali necessitado. Parabéns, muito obrigado.
1: Passar para a Laís Amaral para fazer as considerações finais.
0: Perfeito. Eu queria agradecer todas as perguntas, né, de todos vocês. Como o vereador Alex trouxe para a gente, nosso propósito, né, a nossa missão é cada vez mais vocês tenham contatos com as famílias acolhedoras que, de fato, estão realizando esse serviço aí por Ouro Preto afora, né, que tem contato com o que a gente desenvolve junto com as famílias, o que a gente constrói com elas, que de fato é possível, né? É reparador, mas a gente precisa de um esforço coletivo, né? Não dá para fazer esse serviço do lado de dentro, ele é um serviço para ser feito do lado de fora, com a comunidade. Espero ter informado da melhor forma possível. Deixei aqui também, né, os nossos contatos, o nosso endereço. A gente sempre está disponível para informar, para receber as famílias que estão interessadas. E agradeço também ao presidente aqui pelo espaço.
1: Nós que agradecemos a presença de vocês. Acho que é importantíssimo, né, quando se trata de famílias, de pessoas. Então, mais uma vez, as portas estão abertas. Quando precisar de usar a tribuna, é só solicitar, que é importantíssima essa apresentação e a população conhecer o trabalho de vocês.
0: Perfeito, muito obrigada.

0: transformar nossa reunião especial em reunião ordinária. Pedir aos vereadores que registrem a presença novamente, por favor. Chamada intermediária, vereador Alessandro Sandrinho, presente, vereador Alex Brito, vereador Carlinhos Mendes, vereador Luciano, vereador Lília França, vereador Mercinho, vereador Naestra, vereador Renato, vereador Vantuí, vereador Zé do Binga, vereador Curuzu e vereador Luiz Gonzaga, Luiz do Morro, vereador Luciano. Questão de ordem, vereador Renato Zoroastro.
1: Obrigado, presidente. É só para levantar um assunto rapidamente, é porque, diante dessas reclamações que sempre chegam aqui para nós, vários vereadores trazem, eu trago também, em relação aos atrasos de pagamentos. Hoje mesmo recebi uma mensagem de uma funcionária da Vilagem dizendo que o cartão não caiu até hoje, mais uma vez, essa imprevisibilidade, né, a questão dos cooperados também. Eu mesmo já fiz um documento aqui relacionado a um plano de contenção da prefeitura, apresentar esse plano aqui para a gente. E, se eu não me engano, na última ou na penúltima reunião, o vereador Luciano tinha até sugerido a criação de uma comissão. Aí eu queria levantar esse assunto novamente, se Vossa Excelência assim entender, para que crie essa comissão, né, para que a gente possa estar acompanhando de perto.
0: Vereador Renato Zoroastro, acho que é importante. O último pedido, discussão que teve nas últimas reuniões, o vereador Luciano fez a sugestão, o vereador Curuzu também, o vereador Renato, demais vereadores. Eu acho que é uma preocupação de todos os vereadores quando se fala de questões de pagamento, de subsídio. Então, nós vamos criar a comissão para que acompanhe de perto, que se reúna com o secretário de governo, com o secretário de fazenda, ou o secretário que for necessário, ou até mesmo com o prefeito, se for necessário, para entender e construir caminhos juntos, essa questão que a prefeitura está passando para a questão financeira. Então, não vou criar, a pedido dos senhores, essa comissão, espero que traga um resultado, igual trouxemos a comissão que foi criada da Terra das Novelas. Acho que foi muito bom, a comissão acompanhou de perto, teve resultado positivo. Da 356, que o vereador Alex Brito é presidente, tem acompanhado todas as pautas, haja visto que a Rota Liberdade já teve aqui duas vezes a casa, e outras comissões que a gente já criou aqui, e resultados positivos, e fora as comissões permanentes. Então, a comissão, em respeito ao vereador Luciano, que fez o primeiro pedido, vou colocar o vereador Luciano, o vereador Renato Zoroastro, o vereador Curuzu e o vereador Titão. Então, a comissão está criada. Vereador Luciano, vereador Renato, vereador Curuzu e vereador Titão.
1: Passando agora à leitura das representações. Representação 226 de 2026, encaminhada ao consórcio Rota Real, com cópia ao prefeito municipal, para que sejam realizados estudos e adotadas as providências necessárias para a implantação de mais horários na linha que realiza o trecho Santa Rita - Ouro Preto. Considerando que Santa Rita é um dos maiores distritos do município e que muitos moradores necessitam se deslocar diariamente até a sede para estudar, trabalhar, realizar consultas, acessar serviços públicos e resolver outras demandas, os horários atualmente disponibilizados são insuficientes para atender às necessidades da comunidade, obrigando muitos moradores a buscar alternativas de transporte com custos adicionais ou a depender de terceiros para retornar ao distrito. Além disso, Santa Rita possui um importante potencial turístico e cultural, sendo reconhecido como o berço da Pedra Sabão, atividade que contribuiu para a economia local e para a preservação da identidade cultural do município. A ampliação da oferta de transporte coletivo também poderá favorecer o deslocamento de turistas e visitantes, fortalecendo o comércio, o artesanato e as demais atividades econômicas desenvolvidas na comunidade. Diante disso, a ampliação dos horários da linha mostra-se necessária para atender às demandas dos moradores e contribuir para o desenvolvimento social, econômico e turístico do município, do distrito, de autoria do vereador Mercinho.
0: Representação de número 226/2026, de autoria do vereador Mercinho, com a palavra, vereador.
2: Boa tarde a todos e todas. Fiz esse documento aí, presidente. Eu acho que já está na hora, já passou da hora de avaliar, né, de um novo horário em Santa Rita. Fui procurado por alguns moradores, as pessoas que trabalham, saem de casa todo dia, vêm em Ouro Preto e voltar não é fácil. E os horários não estão coincidindo. Eu acho que a gente tinha que avaliar mais um horário, né, Curuzu? Mais um horário de 11 para Santa Rita, porque mesmo que coloque um micro-ônibus, não precisa ser talvez um ônibus maior, e não é para parar a rota da Santos Cardoso, não, viu? Porque teve uma vez que eu fui fazer um comentário aqui, muitos acham que a gente quer parar, a gente quer que continue, a gente quer que aumenta, né, Sandrinho? A gente não quer nunca que diminui, porque a rota é muito importante. A gente quer que aumenta, avalie uma rota saindo direto de Santa Rita, né? Que traga as pessoas para trabalhar e vice-versa. Eu acho que tem que ter um horário, né? Nós estamos hoje em Santa Rita com quase 7 mil moradores, né? Com um ônibus atendendo só por dia. Aquele modelo que há 40 anos atrás está atendendo até hoje. De um ônibus sair 8 horas da manhã e retornar às 16 horas da tarde. Então, eu acho que já está passando a hora de avaliar, né, pegar mais sério, de ter mais um horário em Santa Rita, porque a gente só tem deslocamento de horário de Santa Rita para Ouro Preto. Está certo, os Cardoso para Ouro Preto. A gente não tem uma linha que vai a Ouro Branco. O Sandrinho já fez um documento solicitando a linha para Ouro Branco. Eu não sei qual a resposta que teve. Antigamente tinha essa linha. Não sei o porquê que parou, mas poderia estar continuando, né, porque Ouro Branco, o fluxo é maior também para ir a Conselheiro Lafayette e vários outros lugares. Então, eu acho que está na hora do município para avaliar, porque vira uma linha intermunicipal, né? Se for por Ouro Branco, já não é mais municipal. Então, fica aí a dica e espero a compreensão aí do secretário de poder avaliar isso aí, que as pessoas estão me procurando e cobrando todo momento.
0: Continua aberta a discussão com a palavra do Alessandro Sandrinho.
3: Obrigado, senhor presidente. Bom dia, boa tarde a todos e todas, rádio ouvintes, internautas. Merci, excelente documento. É aquilo que a gente já conversava ali, né, na Secretaria da Casa, é que realmente faz muita falta. Eu mesmo, como você disse, fiz uma solicitação visando aquelas pessoas de Santa Rita que às vezes trabalham lá no município de Ouro Branco. Mas o ideal mesmo seria, que nem você falou, se tivesse um ônibus de Santa Rita, vamos supor, 6h30, vindo direto, 6h30, para quem vem às vezes trabalhar em Ouro Preto, às vezes Santa Rita tem a mão de obra, mas não tem a demanda. E aqui às vezes tem a demanda e não tem a mão de obra. Às vezes se coloca aí um micro-ônibus, que nem você falou, vindo antes do carro que sai de Serra dos Cardosos, que ele já sai de Santa Rita 8 horas. A pessoa vai chegar aqui 9 horas para poder pegar serviço? Não tem jeito. Então, se coloca aí um ônibus ou um micro-ônibus, saindo de lá 6h30, 7 horas, dá tempo do pessoal chegar aqui, pegar o serviço, trabalhar e ir embora de tarde. Então, isso ia ajudar muito o distrito de Santa Rita. Então, assim, eu voto favorável e fico aqui na torcida para que aconteça. Obrigado.
0: Continua aberta a discussão com a palavra do Curuzu.
4: Vereador Mercinho, vereador Sandrinho, eu já me posicionei aqui e conto com a compreensão de vocês, que eu não votaria mais a favor dessas representações dirigidas à empresa, porque quem tem que mandar é a prefeitura. Quem manda no sistema de transporte coletivo é a prefeitura, sistema público de transporte coletivo. Então, tem quem manda criar linha, extinguir linha, espichar ou encolher linha, é a prefeitura. Então, a gente continua, senão a gente vai alimentando esse sentimento, né, de que a empresa é que manda na prefeitura. A prefeitura já dá tudo a entender que é isso, né, que são as empresas, é a Saniolo que manda na prefeitura, é a Rota Real que manda na prefeitura, né? Então, e a gente, quando faz um documento desse para a empresa, a gente reforça essa ideia, né, de que a empresa, a prefeitura, que é empregada, que presta serviço para a empresa. Tudo bem que no caso da Saniolo, é verdade, a prefeitura é que presta serviço para a empresa, porque criou uma secretaria para assessorar a empresa e não para fiscalizar a empresa. É, e na, no caso da Rota Real, é, também não é muito diferente. É, Rota, essas empresas de ônibus sempre fizeram o que elas, praticamente, sim, grosso modo falando, né, fizeram o que bem quiseram. Mando e desmando, cria horário, extingue horário. Um monte, teve uma vez que eles aumentaram o preço da passagem. O Ângelo Osvaldo mandou baixar, porque eles abaixaram, eles aumentaram irregularmente. A empresa falou que não ia baixar e a polícia militar foi para os ônibus defender a empresa e não a ordem do prefeito. Tal é o poder que essas empresas têm. Então, a não ser que vocês coloquem, qual o Renato colocou esses dias, a empresa e também ao... a Secretaria de Segurança e Trânsito, entendeu? Se for possível fazer documentos, não, eu vou votar contra. Só estou justificando que não é nada, vocês entenderam, né? Nada.
0: Continua a discussão com a palavra Zé do Pinga.
5: É assim, bom documento, vou assinar com o senhor. Eu acho que é uma das maiores necessidades que o nosso distrito está vivendo hoje. Não tem horário para vir em Ouro Preto. Né? Ter horário tem, mas não combina. Hoje a pessoa quer um 11 para ele vir trabalhar, eu acho. Ninguém quer vir em Ouro Preto passear, não. Já acabou que é tempo que a pessoa vir em Ouro Preto só receber. Isso já não existe mais, não. Né? São poucos. E eu acho que deveria ter um horário lá de 6 horas da manhã, né? 6 e meia, e outro retornando às 17 horas. Eu acho que, no mais, eles podem pôr 5 horas da manhã, 8 horas, não tem nada a ver, mas esse aí seria um horário nobre para atender a juventude que está estudando, que está trabalhando, entendeu? Indiferente, às vezes, até do subsídio, porque conforme a necessidade da pessoa, ele paga também, ele precisa de vir. Né? Às vezes, ele arruma um serviço aqui que ele tem condição até de pagar esse ônibus. Então, eu acho que você tem que ter oportunidade. Hoje, não tem oportunidade, não adianta. Tem o subsídio, mas quem que vai vir? Para quê? Entendeu? Então, a juventude está à mercê. Vou assinar com o senhor. A palavra, Sandrinho, passar a parte para ele.
3: Obrigado, vereador Zé do Binga, vereador Cruzu. Te compreendo, te respeito, sua opinião, mas assim, estou aqui até defendendo um documento que não é meu, mas todos sabem do carinho que eu tenho por Santa Rita. É, e quando a gente passa a estar em Santa Rita, vereador Cruzu, e a gente entende a grandiosidade do povo e o tamanho daquela comunidade, a gente pensa até em fazer um documento desse para a empresa, porque de repente é viável também economicamente para ela. É a população que nós temos em Santa Rita, se a própria empresa buscar uma parceria com outras empresas, igual está chegando aqui o Marte Minas, a gente tem o supermercado BH, que está expandindo a própria Cooperor e vários outros comércios, de repente é viável a empresa fazer uma parceria com outras empresas e colocar por conta dela, até sem um subsídio. Entendeu? Então, assim, por isso que a gente defende isso. Eu também, depois, se precisar, faço documento, vou tentar com empresa, com outras empresas, principalmente com essas empresas que estão chegando aqui no município, para tentar fazer essa melhora, essa construção para a comunidade de Santa Rita. Obrigado.
0: Continua aberta a discussão com a palavra vereadora Lília França.
6: Sim, eu gostaria de assinar com você, importantíssima solicitação. A gente sabe da distância, do custo, e também, não só para questão de trabalho, uma questão também de saúde. Às vezes a pessoa precisa vir de uma hora para outra, as mães com crianças, pessoas com deficiência, às vezes pessoa idosa, não tem um transporte na hora e não tem a oportunidade de um transporte público. Então precisa reforçar. A gente sabe que essa demanda não é só de Santa Rita, essa demanda é geral, a gente tem reclamações na nossa comunidade, na comunidade do Riacho, na comunidade Santa Luzia, na comunidade também de Engenheiro Correia, como outras comunidades estão sempre precisando, Soares, mas a gente tem que reforçar, principalmente, que a Rota Real consiga entender que os distritos são desprovidos dessa oportunidade de transporte público para questões, principalmente, de saúde. Então, conte com a nossa assinatura, que a gente possa somar juntos nessa demanda. Parabéns.
4: Nesse minuto que resta, talvez eu não tenha sido compreendido, gente. Não é a empresa que tem que querer colocar o horário de ônibus, é a prefeitura que tem que mandar ela colocar. Só isso. Hã? Mas ela tem que mandar, ué. Ela que manda, ué. Se ela quiser colocar 2 horários, 3 horários, 10 horários para atender o povo de Santa Rita que merece, é a prefeitura que manda, não tem que pedir favor da empresa, é isso que eu estou querendo dizer. Né? A empresa que, por sinal, não presta contas, recebe subsídio, esse mês, esse ano vai receber mais de 20 milhões de subsídio da prefeitura, e não cumpre a lei, assim como a Saniolo também não estava cumprindo, vai ter que cumprir, porque nós fizemos uma lei aqui na casa, e dia 24 ela terá que vir aqui prestar contas. A Rota Real teria que prestar contas de 3 em 3 meses, é o que está na lei aprovada, que autorizou o subsídio. Entretanto, a empresa recebe esses milhões de subsídio e não presta contas, nem cumpre a lei. Então, o negócio é...
0: Vereador...
4: A coisa é feia, viu, gente?
0: Perdão, Santitão.
4: A coisa é feia, não tem como dourar a pílula, não.
7: Excelente documento, Mercinho. Só que, quando a gente está vendo o cabeçalho ali do documento, realmente a gente não está atribuindo, né, para a Secretaria de Segurança e Trânsito. É, Sandrinho falando ali, mas eu não vejo empresa nenhuma que quer colocar mais horário enquanto não tiver recurso. Não, pensa, empresário pensa no bolso. Então, vai ser dificilmente ela vai querer colocar um horário para tentar favorecer A ou B, porque eles pensam em favorecimento, porque eles precisam de lucro. Então, assim, eu concordo com as palavras de Curuzu, que Curuzu falou, o negócio é verdade. Secretaria de Segurança e Trânsito, eles estão vendo que não está atendendo, está tendo a demanda lá e não está atendendo a população de Santa Rita, ou de Antônio Pereira também, que acontece do mesmo jeito, tem que partir da secretaria, do secretário Moisés, para solicitar que mais horários sejam ampliados. A gente está também tendo essas dificuldades também lá dentro do nosso distrito. É um excelente documento, igual eu gostaria, estou falando, mas, de repente, o vereador Messim pode, no cabeçalho ali, dirigir para a Secretaria de Segurança e Trânsito, porque, realmente, o que tem acontecido muitas das vezes é isso. A gente manda um documento para a Rota Real, só que a atribuição de fazer o que a prefeitura quer, a Rota Real é obrigada a cumprir os critérios pela prefeitura. Então, assim, eu entendo o que o vereador Curuzu disse, entendo o documento como um excelente documento, é só se acrescentar ali no cabeçalho ali, mas e assinaria com o senhor também, tá bom?
0: Continua aberta a discussão, com a palavra pela segunda intervenção, autor do documento, vereador Mercinho.
2: Muito bem falado aí pelo Curuzu, pelo Titão. Lógico que a gente quer é o documento que seja através da segurança de trânsito também, né? Então, acho que se o serviço de secretaria aí tiver como colocar, se não tiver, eu suspendo o documento e faço outro.
0: Tá escrito que concorda a prefeitura.
2: Então, beleza.
0: Ótimo. Aurotran.
2: Aí, também ainda, presidente, concluindo a fala do Sandrinho ali do transporte para Ouro Branco, hoje a gente perdeu umas 50 famílias de Santa Rita que estão morando em Ouro Branco por causa de transporte. Alugou a casa em Santa Rita e morando em Ouro Branco para trabalhar. Se tivesse transporte, evitava de sair de Santa Rita. Você imagina o que gera economia para Santa Rita hoje, essas 50 famílias morando em Santa Rita. Então, acho que tem que ser avaliado isso também. Né, igual eu concordo, a gente não quer que saia ninguém para poder vir para Mate Minas, para Mineirão, para nada comprar, para sim trabalhar. Porque a gente tem os comércios local, não acaba com nós todo mundo.
0: O senhor principalmente, né, vereador?
2: Vai vender para quem lá, né? Vai, enfim, todo mundo embora.
0: A gente só tem que fazer uma... Só falando do documento do vereador Messim, que a gente também tem demandas também na nossa região, a gente só tem que fazer uma reflexão, que a gente acabou de criar uma comissão para entender o fluxo do recurso do nosso município, da dívida que estão falada aqui pelos colegas vereadores, e para atender o pedido do vereador Messim, pedido do nosso mandato, de outros vereadores aqui, hoje a prefeitura tem que pagar para a Rota Real. Então, essa gestão do recurso público é para criar mais uma rota, 2, 3 ou 4, para atender a nossa população, a prefeitura tem que pôr dinheiro. Tem dinheiro para pôr hoje? Porque tem um... Não tem 15 dias ou um mês atrás, foi anunciado que a Rota Real ia começar a voltar a cobrar a passagem o valor integral, porque não estava pagando o subsídio. Então, a gente também tem que fazer esse contraponto de mostrar que hoje, para a Rota Real, vereador Curuzu, se criar mais 50 horários para eles, itinerário, para eles é lucrativo. E vai atendendo a nossa população, mas tem recurso para bancar? Então, a gente não pode, muitas das vezes, é criar uma falsa expectativa à população. Porque hoje, para criar uma rota, uma, duas, três ou quatro, quantas for, tem que pagar para a rota real. Por quê? Na demanda que levei para eles, o presidente Vantuí, a demanda é plausível, dá para atender. Deus que a prefeitura faz o estudo de impacto e coloque lá dentro o subsídio para pagar. Então, sem recurso, hoje a rota real não vai colocar mais itinerário. Não só para Santa Rita, para distrito nenhum, se não tiver recurso para pagar. Então, essa consciência a gente tem que ter aí, porque senão as pessoas ficam esperando uma resposta e a resposta é, hoje é financeira. Continua aberta a discussão. Em votação, o documento, vereador Messinho. Aprovado por 12 votos.
1: Representação 227/2026, encaminhada a pedreiro Irmãos Machado, com cópia a ferro puro, Secretaria Municipal de Governo, chefia de gabinete e ao prefeito, solicitando informações, providências e estudo técnico que avalie a possibilidade técnica e ambiental de implantação ou adequação de uma bacia de contenção, lagoa ou estrutura semelhante de retenção e amortecimento de águas pluviais, de modo que o volume de água acumulado durante as grandes chuvas possa ser temporariamente retido e liberado de forma controlada antes de alcançar as áreas urbanizadas de Amarantina. Em períodos de chuvas intensas, o elevado volume de água pode aumentar o escoamento superficial em direção ao distrito, agravando riscos de alagamentos, erosões e danos à infraestrutura e à população. A medida teria caráter preventivo e poderá contribuir para a redução da velocidade e do volume do escoamento superficial, funcionando como uma estrutura de amortecimento durante eventos de chuvas intensas e diminuindo possíveis impactos sobre o distrito. Solicitamos, portanto, que a empresa realize estudo técnico sobre a viabilidade da medida, considerando as características do terreno, o volume de contribuição das águas pluviais, os pontos de drenagem existentes e as alternativas de engenharia ambientais mais adequadas para a região. Requeremos ainda que sejam encaminhadas a este mandato informações acerca da possibilidade de execução da intervenção, bem como, caso seja tecnicamente viável, a apresentação de uma proposta ou planejamento para sua implantação. Diante disso, solicitamos saber: existem estudos ou medidas de controle e contenção das águas pluviais provenientes da área de influência do empreendimento? Há viabilidade técnica e ambiental para implantação de estrutura de retenção e amortecimento das águas? É possível realizar reunião entre a empresa, o poder público e este mandato para avaliação e definição de medidas preventivas? Justificativa. O pedido se justifica visando atender a demanda da comunidade, de autoria da vereadora Lilian França.
0: Representação de número 227/2026, aberta a discussão, documento de autoria da vereadora Lilian França, com a palavra a vereadora.
6: Dos colegas vereadores, para ter atenção com essa representação importantíssima que a gente manda agora para as empresas de mineradoras locais ali no distrito de Amarantina. A gente pede também a intervenção do prefeito e da chefia de gabinete, assim como do secretário de governo. A gente busca a oportunidade onde a gente pode fazer uma bacia para quando o volume de água for muito grande, qualquer chuva maior que tenha em cima, em Cachoeira do Campo, ou mais para cima, as águas descem com uma velocidade muito grande e inundam a Amarantina. A gente tem sugestões de alguns técnicos do meio ambiente que, se houver uma bacia de contenção, a água ali vai espalhar e vai chegar em Amarantina com menos velocidade. Qualquer trombo de água de 5, 10 minutos forte que acontecer, imediatamente o distrito de Amarantina inunda. Isso há anos. Há 30 anos atrás, quando eu mudei para Amarantina, na minha residência, chegou o corpo de uma criança que tinha caído em Cachoeira do Campo e ficou parado no meu terreno. É uma área mais baixa, onde qualquer tipo de chuva vem através dos bueiros e rapidinho inunda as casas. A gente já fez várias intervenções com a ANA, Agência Nacional das Águas, com o IGAM, que é o Instituto da Gestão de Águas. Estamos cobrando

0: Neblon, teve também em Belo Horizonte, e a gente pede com muita fé a ajuda de São Gonçalo, que é o protetor das águas, para que tenha piedade e proteja a nossa Marantina de possíveis inundações. Então a gente pede uma agilidade, a gente pede um estudo de viabilidade, também a Defesa Civil, que já tem um trabalho ali da última enchente que teve, que a gente possa marcar uma reunião urgente para que a gente possa tomar as medidas preventivas. Nosso muito obrigada.
1: Continua aberta a discussão com a palavra vereador Curuzu.
2: Vereadora, é por isso que a gente fala da importância da fiscalização ambiental nessas mineradoras, né? A Pedreira Irmão Machado, por exemplo, é uma que deposita muito material na beira do córrego, lá perto de Amarantina. Uma área de que eles chamam de, acho que vão entender assim, área de alagamento, né? Que é aquela área onde a água espalha para ela não descer tudo de uma vez. E aí a Pedreira Irmão Machado vai depositando aquele material ali na beira do rio Maracujá, né? E com isso vai afunilando, e aí aumenta o risco de inundação em Amarantina mesmo. Esse é um ponto. O outro é a questão de não poder construir perto dos rios. Tem que ter 30 metros, respeitar 30 metros de distância. E aqui em Ouro Preto já quiseram, até aprovaram uma lei, se eu não me engano, querendo diminuir para 15 metros. E depois não adianta a gente reclamar da natureza. Então, assim, quando às vezes a gente está aqui, a gente fala que precisa fiscalizar essas mineradoras, né? Não é só a Pedreira e o Machado, não, todas elas. Né? A B1000, quanto impacto a B1000 já causou aqui na Bocaine, causa ali para baixo, que a água de Cachoeira do Campo é captada ali na entrada de Serra do Siqueira, né? Então, assim, se a empresa respeitasse o meio ambiente, respeitasse a lei ambiental, não precisava a gente, né, acontecer de depois. A coisa é tão fugiu a palavra aqui agora, que a empresa que ajuda a causar inundação, depois ela paga de boazinha lá, socorrendo o pessoal na época das enchentes. Né? É triste, não achei outra palavra, vou falar triste, né? Obrigado, senhor presidente.
1: Continua aberta a discussão. Em votação, o documento da vereadora Lilian França.

0: Aprovado por 12 votos.
1: Representação 228 de 2026, encaminhado ao senhor André Gonçalves, gerente institucional da CEMIG, Ouro Preto, a fim de que seja estudada a possibilidade de providenciar a substituição de 4 postes de madeira por postes de concreto, localizados na Rua do Cruzeiro, na localidade de Bucânia de Baixo, distrito de Rodrigo Silva. A solicitação se faz necessária em razão das condições precárias dos referidos postes, visando proporcionar maior segurança aos moradores e usuários da via, bem como garantir melhores condições de funcionamento e segurança da rede elétrica local, de autoria do vereador Vantuir. Em discussão, iniciar a votação.

0: Aprovado por 12 votos.
1: Representação 229 de 2026, encaminhada à empresa Samarco Mineração, Mina do Germano, bem como à Secretaria Municipal de Desenvolvimento Urbano e Habitação. Venho, por meio dessa, solicitar a realização de reunião formal com os responsáveis pela condução e fiscalização do processo de regularização fundiária REURB do núcleo urbano consolidado no distrito de Antônio Pereira, especialmente em razão da relevância, complexidade e sensibilidade das questões jurídicas, urbanísticas, ambientais e sociais envolvidas. Conforme informado, o processo de REURB será conduzido mediante recurso destinado à regularização fundiária, como parte do termo de compromisso do projeto de longo prazo da Samarco Mineração, circunstância que reforça a necessidade de transparência quanto à origem, destinação, gestão e aplicação dos recursos, bem como aos critérios adotados para a execução do projeto.

projeto. Diante disso, solicito que seja avaliada a inclusão do bairro Bela Vista, localizado no distrito de Antônio Pereira, no processo de REURB, considerando que a comunidade também enfrenta questões de elevada complexidade e sensibilidade, especialmente relacionadas à regularização fundiária e às condições urbanísticas e sociais da região. A inclusão do bairro Bela Vista permitirá que suas demandas sejam devidamente analisadas e consideradas no planejamento e na execução das ações de regularização fundiária do distrito, de autoria do vereador Emerson Titão. Em discussão, com a palavra o vereador autor.

0: Boa tarde novamente a todos e a todas, ao público aqui presente, quem está nos assistindo aí através dos canais oficiais da Câmara. Fico feliz, né, quando estamos dialogando aí com outras pessoas ali na comunidade de Antônio Pereira. Nesse domingo a gente estivemos conversando com muitas pessoas, hoje também o dia inteiro, a parte da manhã. E para nós de Antônio Pereira vai ser um documento, acho que vai ser uma das coisas mais importantes para a história de Antônio Pereira. E a gente fazer parte desse momento é maravilhoso. O REURB, Antônio Pereira, mais de 96% de toda Antônio Pereira não tem um documento, uma escritura. E esse REURB vai regularizar todas as casas de Antônio Pereira. É um recurso da empresa Samarco, um recurso que e veio para Ouro Preto em conversa com o prefeito Ângelo Oswaldo, em conversa com a Secretaria de Desenvolvimento Urbano. A gente fica feliz, alegre em levar, né, essa certeza de todo mundo não ter somente aqueles documentos de compra e venda e depois vir a tristeza um dia de sua casa poder ser demolida e da desvalorização na hora da venda, se tiver uma possível venda. Então, estamos fazendo esse documento para que possa ser incluído e possamos ter um diálogo com mais eficácia em relação ao bairro Bela Vista. Sei das dificuldades enfrentadas, né, aí, legais, judiciais, mas o povo do Bela Vista não pode ficar para trás numa demanda qual a gente começou a lutar, pensando primeiramente no povo do Bela Vista e pensando em toda Antônio Pereira. Então, estamos mandando esse documento para que a Procuradoria da Prefeitura Municipal de Ouro Preto possa estar trabalhando, empenhando com mais rapidez e agilidade, colocando em pauta esse processo tão importante, porque a gente está falando de 8 milhões que vai ser investido no REURB. E não é só Antônio Pereira, tem mais três outros bairros, outros locais, eu vou falar aqui agora, né? A gente vai depender, porque depois se a gente fala o nome dos bairros, aí depois Antônio Pereira está começando a evoluir, porque vai iniciar de Antônio Pereira, e mais outros três outros bairros que a gente também convive a pedido de alguns moradores. Então, gostaria de destacar que e enfatizar que não podemos esquecer o bairro Bela Vista de ser colocado e implantado aí nesse REURB tão importante ali para a nossa comunidade. Ali, a grande maioria ali, Antônio Pereira, né, veio, muitas foram ocupadas aí no passado, e os documentos que tem são documentos de compra e venda. Então, esse REURB vai realmente trazer para a população de Antônio Pereira a tranquilidade de ter o seu registro de imóveis regularizado. E todo um projeto de urbanização, um projeto muito grande.
1: Obrigado, vereador. Obrigado. Próximo vereador, vereador Curuzu.
2: Companheiro Titão, te parabenizar por essa vitória. É nós que militamos nessa área de habitação, de regularização urbana, planejamento urbano, desenvolvimento urbano com planejamento, né? Ficamos muito felizes, porque é um sonho das famílias, e aqui em Ouro Preto são poucas que têm a escritura da sua casa. Então, Pereira vai então ter está tendo essa grande conquista, graças aí também à sua luta, não é? E provando mais uma vez que a contribuição do Partido dos Trabalhadores para o governo do prefeito Ângelo Oswaldo, porque foi uma condição que nós colocamos no início do governo para dar apoio ao governo foi a criação da Secretaria de Desenvolvimento Urbano e Habitação. Então, acho que isso, se a gente tem muita crítica, né, muita insatisfação com muita coisa, essa a gente tem que falar da nossa satisfação, né, do prefeito Ângelo Oswaldo ter acolhido essa proposta do PT de Ouro Preto de criar a Secretaria de Desenvolvimento Urbano e Habitação. E a gente vem, há muito tempo, também lutando para fazer esse REURB nos bairros. Né? No Taquaral está em andamento, né? Mas não o Taquaral é difícil, devido à incidência de área de risco, à precariedade de infraestrutura do bairro, que ficou abandonado há muitos anos, mas está em andamento, mas não foi concluído ainda. E outro que eu venho insistindo, conversando com o pessoal do bairro, é o Morro Santana. O Morro Santana também, a comunidade sonha em receber esse reúbe. E outros bairros vão sonhar também, à medida que for se tornando realidade. O Taquaral já foi feito no residencial Vila Alegre, no Alto do Beleza, uma parte, não é? Agora em Antônio Pereira, e o Morro Santana também conquistando, não é? Santa Cruz, não é? Será, sem dúvida alguma, uma reivindicação cada vez maior dos outros bairros também. Obrigado, senhor presidente.
1: Pela segunda intervenção, vereador Emerson Titão.
0: Vereador Cruzu, bem pontuou, né? Eu vi algumas pessoas ficam, às vezes, né, falando assim, ah, mas agora nós vamos pagar IPTU. Vai ter sim o IPTU, mas você vai ter aquela segurança de você ter um registro em cartório, de você ter a sua documentação. Luiz ali falou até para financiamento, mas tem alguns bairros, né? Morro Santana, que é um bairro que precisa nos morros, Santa Cruz, Caminho da Fábrica. Na verdade, toda Ouro Preto a gente precisa de um projeto desse, mas temos alguns bairros aí que já vão estartar, assim que tiver evolução em Antônio Pereira. Mas você imagina, a gente passou por um processo ali mesmo, né, de descaracterização da barragem de Doutor, aonde as pessoas que não tinham a sua documentação, infelizmente, fica desvalorizado na hora de uma empresa igual a Vale, quando ela retirou algumas casas, alguns barracos, casas às vezes que tinha lá 10 cômodos, pagou o mesmo valor de um barraco que tinha um ou dois cômodos, porque não tinha um documento, um registro em cartório. Então, isso é muito importante para a população ali de Antônio Pereira, onde a gente, com o Partido dos Trabalhadores, junto com o presidente Lula, essa é uma luta nossa. Essa é algo bonito de dizer, é uma luta nossa, a gente vai conseguir regularizar todas as casas de Antônio Pereira, né? Isso foi muito diálogo com a empresa Samarco, que atendeu nesse processo de repactuação. Então, assim, uma parceria público-privada, a qual a gente ali, Antônio Pereira, segue trabalhando, seguimos lutando para que parcerias público-privadas possam ser realidade num distrito minerário e muitas das vezes que só traz recurso aqui para a sede e que nada retorna ali. Então, estamos pautando os principais bairros hoje com grande vulnerabilidade para que a gente possa conseguir trazer para essas pessoas que às vezes não têm uma condição financeira ou mal conseguiu ter uma condição de construir sua casa ou o seu barraco, aonde ele pode deitar e falar que é seu, trazer essa tranquilidade de ter todo o registro e toda a regularização. Então, o Partido dos Trabalhadores, junto com o Curuzu, que vem lutando há tanto tempo por regularização, por terras para os menos favorecidos, essa é uma bandeira que a gente tem levantado e, graças a Deus, temos conseguido, mesmo que devagar, avançar nessas questões e nas questões de habitação. Muito obrigado.
1: Acho que é importantíssimo, vereador, o documento do senhor, quando o senhor fala de reúbe. Eu acho que o governo, parceria com as empresas, Antônio Pereira e outros, lá em Cachoeira também, o bairro Tanque, a gente está trabalhando para ter o reúbe. Mas, igual falei na oportunidade que a gente teve no plano diretor, acho que a gente tem que tomar cuidado da gente não trazer o reúbe para dentro de Ouro Preto e, nas entrelinhas, incentivar a ocupação desordenada. Porque quando as pessoas veem que lugares que foram ocupados de maneira irregular, loteamentos vendidos de maneira irregular, e passar de 4, 5, 10, 15 anos, eles estão sendo regularizados, se o município não colocar uma fiscalização boa, as pessoas vão perceber que com o tempo pode se fazer errado, que com o tempo vai ser corrigido e o município vai pagar por isso. Vou dar um exemplo, estive na comunidade do Arrozal, não sei se o senhor já tem a oportunidade de ir lá. Fui lá olhar a questão da internet, e aí o senhor que está me acompanhando, vereador Sandrinho, falou assim, esse terreno aqui, Vantuí, a gente poderia fazer um acesso para um antigo grupo que tem lá, e hoje é um salão da associação. Fazer aqui, eu falei assim, e esse terreno aqui é de terceiro, a gente tem que pedir autorização. se ele cedeu espaço, não é difícil fazer um acesso aqui para chegar um carro, porque atende o pessoal da saúde e tal. Ele falou assim, não, aqui não é difícil não, porque ele falou que já está praticamente tudo vendido, já está piquetado, já está tudo vendido. Eu falei assim, mas como assim? Um lugar que não tem luz, não tem pavimentação, não tem água, não tem infraestrutura nenhuma. O morro, quando chove, é difícil subir. Quando é sol, é pior ainda, que dá muita poeira. Quem conhece a cidade de terra sabe a dificuldade que é. Resumindo, eu falei assim, mas será que está sendo aprovado? Tem protocolo? Fui procurar saber na secretaria competente. Nem sinal de protocolo, de intenção de fazer um loteamento lá. Mas já está falando que a comunidade está praticamente tudo vendido. É crescimento desordenado, irregular. Aí daqui 5, 10 anos vai vender, daí a pouco está pedindo vereadores para colocar extensão de rede lá, está pedindo asfaltamento, e daqui 5, 10 anos vai fazer o REUB lá. E o cara vendeu, ganhou dinheiro, não fez nenhum investimento. E assim está acontecendo em vários locais do nosso município. E a nossa fiscalização, não sei porque, se é por força de lei, que não tem força de lei para fazer se valer da fiscalização, ou se não estão fazendo o que deve ser feito, está deixando as coisas acontecer e o crescimento desordenado do nosso município está muito grande. Pessoas vendendo terreno sem o mínimo de condições de infraestrutura. E depois vai cair nas costas de quem? Do município. Então, o REURB é importantíssimo. O governador Titão está colocando um documento que é importantíssimo. Mas que o município, paralelo, tem que montar uma fiscalização para não deixar esse crescimento desordenado continuar no nosso município. Porque senão não consegue sair. Aí as pessoas vão lá, vendem o terreno, ganham dinheiro e não dão o mínimo de infraestrutura. E depois o município tem que fazer tudo com o dinheiro da população, que é da fonte 100, que é de todos. Então, está errado. Então, espero que o município tenha essa responsabilidade e que faça uma fiscalização verdadeira, que acompanhe de perto, porque os loteamentos irregulares, cada dia está acontecendo no nosso município e a gente não vê nenhuma providência sendo tomada. Com a palavra, vereador Luciano.
3: É importante documento, né? E acho assim que muito importante, né? Você chega em Santa Cruz, né? Esses bairros tudo cresceram assim, infelizmente, o número de pessoas que têm escritura de uma casa, né, é muito pouco. E é importante também que, depois disso, né, a prefeitura vai ter um valor bem maior, né, de imposto recebido. Então, é importante demais, e tomara que isso atinja toda a nossa cidade e que, na fala do presidente aí, que a gente, né, que o nosso município consegue também imprimir essa política aí, né, de não deixar esse crescimento desordenado. Passar uma parte aqui para o vereador Titão.
0: Excelente, muito obrigado pela parte aí, vereador. Excelente ponto de vista aí do vereador Vantuí. Mas eu acho que a gente tem que trabalhar, Vantuí, em relação da fiscalização. Porque a gente fortalecer a fiscalização. Porque você vê cada coisa também, que, do jeito que às vezes é construído, dentro de rio, às vezes é em alto de serra. Mas uma coisa, depois de anos que a pessoa constrói, você tem que ir antes para tentar embargar ou não deixar que construa antes. Porque depois que entra a família para dentro, com filho, com tudo, para tirar... É mais difícil. E quando se fala em IPTU, a grande maioria já pagam o IPTU e não tem o registro. Então é pior ainda. Então, de um jeito ou de outro, vocês já pagam o IPTU, né? Mas vocês não têm o registro. Agora, com o REURB, não. Vocês vão ter o registro. Isso vai valorizar ainda mais o seu imóvel. E se tiver alguma ação judicial, igual existiu ali em Antônio Pereira com a Vale, você tem todos os direitos, o mesmo direito que a Vila Residencial Antônio Pereira tinha, em questão de valores por metro quadrado, será também destinado para a população de Antônio Pereira e de uns outros bairros aqui também dentro do nosso município. Obrigado, presidente.
1: O vereador Titão, isso concordo plenamente. Depois que deixou a pessoa entrar, construir, aí não tem que tirar, não. Aí tem que dar condições mesmo. Só que a prefeitura, o que eu coloco, é que tem que agir antes. Começou um loteamento irregular, vai lá e para o loteamento. Agora, depois de estar consolidado, igual está lá o bairro Tanque em Cachoeira, a prefeitura tem que, por obrigação, é de ir lá e dar toda a infraestrutura, porque a prefeitura foi convivente com o erro e aceitou. Então, Não tem discussão. Agora, lugares que estão se iniciando agora, igual o exemplo eu dei lá do Rosal, vai deixar a pessoa fazer um loteamento irregular para depois ir lá? Com a palavra do Alex Brito.
4: Presidente, é muito importante isso que nós estamos debatendo aqui, especialmente pelas várias invasões que estão Ouro Preto afora. A gente sabe aqui que as pessoas, são vários vereadores aqui que são dessa causa, que estão militando. Está aqui o Carlinhos Mendes, que é um exemplo, que milita contra isso. Está o nosso outro querido aqui, o Curuzu, também, que milita contra. Então a gente vai, né?
2: Uma parte,
4: vamos junto, claro.
2: Só para dizer o seguinte, isso aqui dá uma hora ou duas horas de conversa sobre esse assunto, né? Por que as pessoas constroem e fazem essas ocupações do jeito que fazem? Porque o poder público não dá alternativa, não orienta. Alguém vai construir na área de risco, no morro, porque quer morar numa pirambeira, no alto de uma escadaria de 100 degraus? Não, ela vai para lá por falta de alternativa, né? Então, daí a grande importância do plano diretor de uma lei de parcelamento, uso e ocupação do solo. E daí a importância desse momento que nós estamos vivendo. É a cidade ser planejada, gente. Cidade ser planejada. É bom para todo mundo, mas uma suposta elite, ela é pouco inteligente, ela é muito, sabe ganhar dinheiro, como se dinheiro fosse tudo na vida. E a cidade fica ruim, inclusive, para ela. Se essas terras da Novelis, ao invés das pessoas fossem morar nas áreas de risco, essas terras da FEBEM, Carlinhos, ao invés de morar nas encostas, se o poder público tivesse planejado, incentivado, e morar naqueles lugares, a cidade era melhor para todo mundo. Não precisava ser esse sofrimento todo final de ano, em época de chuva, que todo mundo sofre, fica angustiado, vai morrer, não vai morrer, vai desabar, não vai desabar. Então, é o poder público que falha, e depois não adianta penalizar as pessoas que vão morar lá, que vão morar no, nas encostas. Por isso aí sim a necessidade de fazer o REUB, porque o poder público falhou lá atrás. É por isso que a gente luta tanto, concluo, senhor presidente, isso. A gente luta tanto pelo desenvolvimento urbano, com planejamento, plano diretor e tudo mais, e política habitacional. Obrigado.
1: Continua aberta a discussão. Em votação, documento vereador Emerson Titão. Aprovado por 12 votos.
5: Requerimento 357/2026, encaminhado à Secretaria Municipal de Obras e Urbanismo, com cópia para o setor de limpeza urbana da Secretaria Municipal de Obras e Urbanismo, Secretaria de Governo, solicitando informações e providências quanto à realização de serviços de limpeza e manutenção da comunidade da Vila Alegre, no distrito de Cachoeiro do Campo e na rua São Gonçalo, no distrito de Amarantina. Um mandato feminino foi procurado por moradores das localidades mencionadas acima, que relataram na comunidade de Vila Alegre, no distrito de Cachoeiro do Campo, a canaleta existente no local necessita de limpeza e manutenção, a fim de garantir o adequado escoamento das águas, evitando o acúmulo de sujeira e possíveis transtornos à comunidade, especialmente durante os períodos de chuva. Diante disso, solicita-se a realização de vistoria no local e, posteriormente, a execução dos serviços necessários de limpeza e manutenção. Solicita-se ainda a realização de capina e limpeza na rua São Gonçalo, no distrito de Amarantina. A demanda já havia sido encaminhada por este mandato em abril de 2026, por meio do ofício 039 de 2026. Entretanto, conforme informado pelos moradores, até o presente momento, o serviço não foi realizado, permanecendo o crescimento excessivo do mato, situação que tem causado transtornos e prejudicado a utilização e a conservação adequada do espaço público. Diante do exposto, solicita-se ao Poder Executivo que sejam adotadas as providências necessárias para a realização dos serviços mencionados, visando proporcionar melhores condições de segurança, mobilidade, salubridade e infraestrutura aos moradores das localidades. Justificativo presente requerimento se justifica visando atender as demandas da comunidade, de autoria da vereadora Lilian Franz.
1: Requerimento de número 357/2026, de autoria da vereadora Lilian Franz. Com a palavra, vereadora.
6: A gente vem trazendo esse reforço em relação à limpeza e manutenção das comunidades do Vila Alegre, do distrito de Caxias do Campo e também da rua São Gonçalo, no distrito de Abrantina. A gente pede também um reforço ao serviço de secretaria no tangente da limpeza dos bueiros. A gente sabe que, aproximando agora esse período de chuva, quando fica muito mato, isso tudo prejudica a comunidade e os bairros. E a gente tem tido várias reclamações a respeito, então a gente pede esse reforço através desse requerimento. Nosso muito obrigada.
1: Continua aberta a discussão. Em votação. Aprovado por 11 votos.
5: Requerimento 363 de 2026, encaminhado ao prefeito e à Secretaria de Educação, para que o mesmo encaminhe a esta casa informações referentes à segurança da creche Santa Efigênia. A creche da Santa Efigênia necessita de reforço da segurança, especialmente com a disponibilização de vigilante para o local e a instalação de sistema de vídeo monitoramento, câmeras de segurança. Dessa forma, a presença de vigilante no local, especialmente nos períodos de menor circulação de pessoas, aliada à instalação de câmeras de monitoramento, contribuirá para inibir novas ocorrências, identificar eventuais responsáveis e proporcionar maior segurança à comunidade escolar. Diante da urgência da situação, solicita-se que as providências sejam adotadas com a maior brevidade possível, evitando que novos episódios ocorram na unidade. Diante do exposto, requer-se a disponibilização urgente de vigilante para a creche Santa Efigênia, a instalação de câmeras de segurança e sistema de vídeo monitoramento nas áreas estratégicas da unidade, a adoção de outras medidas que o Poder Executivo entender necessárias para reforçar a segurança do local e que sejam informadas a esta Casa Legislativa as providências adotadas e o prazo previsto para sua implementação. Justificativa. A presente solicitação se faz necessária diante da grave situação de insegurança enfrentada pela creche Santa Efigênia. Conforme relatos recebidos, ocorreram 3 furtos nas últimas 3 semanas, situação que demonstra a necessidade de adoção imediata de medidas preventivas e de proteção do patrimônio público. Além dos prejuízos materiais causados pelos furtos, a ausência de mecanismos adequados de segurança gera preocupação entre servidores, pais e responsáveis pelas crianças atendidas pela unidade. De autoria do vereador Luiz Gonzaga do Morro.
1: Requerimento de número 363/2026. Aberta a discussão. Documento de autoria do vereador Luiz. Com a palavra, vereador. Vereador Luiz do Gonzaga, Luiz do Morro.
7: Senhor presidente, senhores vereadores, público presente, rádio ouvintes. Presidente, em três semanas, né, foram lá e entraram pessoas lá, então acho que a gente tem que falar o que está acontecendo. Então, no segundo roubo que tiveram lá, semana atrasada, aí eles até falaram que vinha aqui, mas ficaram, não sei se ficaram com medo ou poderia demorar, então lá, quando fizeram o terceiro roubo, aí eles me ligaram e eu falei com eles, a gente está encontrando dificuldade aí, né, em termos de segurança, mas pelo menos a gente vai questionar para ver se eles colocam pelo menos, né, câmera lá, que já inibe um pouco. Agora não ter nada, não ter câmera e não ter vigia, aí fica ruim. E aí acabam levando merenda, levando outras coisas. E aí prejudica toda a creche e a comunidade ali. E, então, é isso que eles pediram para a gente questionar aqui, para ver o que pode estar fazendo, o que pode trabalhar junto, para que possa resolver esse problema. Não vai acabar o problema, né? Vai sempre acontecer algumas coisas assim, infelizmente. Mas, pelo menos, se colocar a câmera ou vigia lá, vai inibir um pouco. Sei das dificuldades que está aí, a gente vê as empresas aí questionando, que até cartão está atrasando, mas não pode justificar isso para a sociedade, para a comunidade, né? E aí prejudica, no outro dia tem que dispensar as crianças, e aí os pais têm que trabalhar, e como é que fica a situação? Então, eu quero que através desse requerimento, o que pode fazer Talvez não só lá, outras creches também já tivemos outros problemas, mas lá está em 3 semanas. 3 roubos. Aí fica demais também, né? Então a gente quer ver o que pode estar fazendo para ajudar, né? Por causa daquelas crianças lá e também os funcionários, né? Fica tudo com medo aí. Se vai lá e rouba de noite, pode de dia lá também assaltar as pessoas. Então é nesse sentido. Obrigado, presidente.
1: Continua aberta a discussão. Com a palavra, vereador Alessandro Sandrinho.
8: Obrigado, senhor presidente. Vereador Luiz, gostaria de assinar com você. E assim, é lamentável, né? A gente saber que um espaço que é para educação, é para educar nossas crianças, é para proteger nossas crianças, está passando por esses furtos aí, que nem você mesmo disse. Chega lá de manhã, furtaram tudo, e aí as crianças têm que retornar para casa, né? A gente sabe aí que o município passa por suas dificuldades, mas tem de se colocar um vigia assim, fazer também um esquema de segurança, porque senão isso vai ficar acontecendo. Mas tem que também, a gente também tem que provocar aqui também a polícia militar, porque na maioria das vezes, a própria comunidade sabe quem faz esses furtos, esses pequenos furtos. Então, assim, deixar aqui também um pedido aí à polícia militar que dê uma olhada, né? Já é assim, a terceira vez que acontece, então é difícil. E isso ficar acontecendo dentro do bairro é muito triste. Então a gente deixa aqui também nosso pedido à polícia militar que dê uma olhada, que faça um patrulhamento ostensivo para poder ver se consegue inibir esses furtos. Obrigado.
1: Continua aberta a discussão. Com a palavra, a vereadora Lilian França.
6: Importante requerimento sobre as creches e segurança de nossas crianças. A nossa maior prioridade do Estado, da família, da sociedade, de qualquer gestão, de qualquer governo, tem que ser nossas crianças. E a gente está na mesma situação lá na creche de Amarantina e na escola Major. Pode ser considerado uma das maiores escolas do município de Ouro Preto, uma escola que tem crescido muito. Nós tínhamos um vigia, foi dispensado e depois disso não foi colocado outro no lugar. A gente está recebendo inúmeras reclamações, não só da direção, como também dos servidores, dos professores, dos técnicos, porque o vigia acaba ajudando de uma maneira geral todo o contexto escolar. A gente tem cobrado isso muito de Débora e de Silvia, a agilidade na contratação desses seguranças e quais são os critérios, porque algumas escolas têm vigia e outras não, para que a gente possa fazer uma gestão mais homogênea, de maneira mais séria, de maneira que todas possam ser contempladas. Muito obrigada.
1: Continua aberta a discussão. Com a palavra, dona Essa.
9: Vereador Luiz Gonzaga do Morro, pelo documento. É lamentável a gente ter um fato ocorrido como esse por 3 vezes consecutivos. O vereador Sandrinho foi feliz. A Polícia Militar possa investigar, agir. E fica todo mundo com medo. Fica os funcionários com medo, apreensivos, que se já ocorreram 3, os pais, as crianças, bebê, imagina só. Você vai deixar o seu bebê na creche, sabendo que lá não tem a segurança adequada. Então, possa tomar as providências cabíveis, que é uma situação muito séria, né, vereador Luiz? É isso aí. Agradecer, pedir para assinar com o senhor. Parabéns pelo trabalho.
1: Continua aberta a discussão. Em votação. Documento, vereador Luiz.

0: Aprovado por 12 votos.
1: Requerimento 364 de 2026, encaminhado ao Prefeito, à Secretaria de Desenvolvimento Econômico, Inovação e Tecnologia, à Secretaria de Governo, à Secretaria de Educação, bem como à Secretaria da Fazenda. Vem por meio deste solicitar informações acerca dos cursos de programação e robótica ofertados no Distrito de Antônio Pereira, tendo em vista que venho sendo procurado pela população sobre a continuidade das atividades no Distrito. O curso tem sido amplamente valorizado pela comunidade, despertando grande interesse entre os jovens e suas famílias. O projeto já apresenta resultados expressivos, inclusive com alunos premiados na Olimpíada Brasileira de Robótica, demonstrando sua relevância e qualidade. No ano passado, foi protocolado o requerimento número 382 de 2025, ocasião em que recebemos a resposta de que havia previsão para este ano de novas turmas voltadas também ao ensino fundamental, além da ampliação de vagas para moradores. Diante disso, solicito, qual é a previsão para a retomada dos cursos de programação e robótica no Distrito de Antônio Pereira? Há previsão para a abertura de novas turmas, especialmente para estudantes do ensino fundamental? Há previsão de ampliação do número de vagas para atender mais moradores do distrito? Qual é o cronograma previsto para o início das novas turmas? Diante da importância do projeto para a comunidade, solicito especial atenção à presente demanda, visando garantir sua continuidade e ampliação em Antônio Pereira, de autoria do vereador Emerson Titão.
0: Requerimento de número 364/2026, aberta a discussão, com a palavra o vereador Emerson Titão, autor do documento.
2: Estamos fazendo esse requerimento, pois a gente tem visto, né, isso tanto com empresas privadas e também com a prefeitura, alguns projetos que iniciam, mas nunca têm um andamento. Então, assim, a gente teve resultados positivos, tivemos um aluno do curso de robótica ali, Antônio Pereira, que foi premiado pela Academia Brasileira de Robótica. Então, assim, vários alunos, às vezes, de vulnerabilidades, alunos que, às vezes, davam trabalho dentro da escola, através daquele curso de robótica, eles conseguiam pensar no futuro, imaginar no futuro, numa profissão, num futuro mais próximo, e é importante para o nosso distrito. A gente fala em crise, né, mas a gente vai tentar parcerias público-privadas, estou mandando para a Secretaria de Desenvolvimento Econômico, porque algo tem que ser feito. A gente tem prometido e não tem cumprido nada. Isso fica ruim, tanto para o meu mandato, quanto também para o governo. A gente tem que dar continuidade, porque um projeto excelente, a qual já tivemos resultado com alunos premiados. Não pode parar. Aí depois a gente vai iniciar um outro projeto em outra localidade, ou no próprio Antônio Pereira, só faz 6 meses, só faz 1 ano. A gente quer algo contínuo, algo que dê o resultado, que a gente possa continuar. E não só algo esporádico para ser apresentado. Então, estou lutando e fazendo esse requerimento novamente, porque a tecnologia, a inovação, ela tem que vir para o nosso distrito. É o que eu sempre falo. Ouro Preto só vê Antônio Pereira como um distrito industrial. Nós não somos um distrito que só vai mandar recurso para aqui. Outra coisa, quando um aluno se aperfeiçoa aí na robótica, né, na tecnologia, muitas das vezes ele não vai ser chão de fábrica. Outra coisa que a gente tem lutado junto às mineradoras, porque as vagas para Antônio Pereira são somente vagas de chão de fábrica. Não menosprezando, mas nós podemos alcançar os primeiros patamares. Mas para que isso saia do papel, primeiro a gente tem que ter também dentro da prefeitura. Nós temos, igual eu já falei, são várias profissões. Engenheiro, psicólogo, arquiteto, dentista, nós temos tudo, mas a gente nunca conseguiu um cargo de primeiro e segundo escalão aqui, a gente não tem cargo de primeiro e segundo escalão dentro das mineradoras, ou seja, nós só vamos ficar com a poeira? Nós só vamos ficar com a contaminação das águas? E o nosso dinheiro só vai ver ele passando em carretas, em trens, em caminhões, e nada ficando ali para dentro do nosso distrito? Então, fazendo esse requerimento de novo, a gente tem que ver soluções com empresas privadas ou com a própria prefeitura, mas algo que foi prometido para a população. É a mesma coisa dar um doce para a criança e depois tirar. Então, a gente quer continuidade nesse projeto tão importante para a nossa comunidade. Obrigado, presidente.
0: Continua aberta a discussão. Com a palavra, vereador Naessa. Então, vereador, você tirar o nome aí, porque... Em votação, iniciar a votação...

0: Aprovado por 12 votos.
1: Requerimento 365. Encaminhado ao prefeito, à Secretaria Municipal de Governo, Secretaria Municipal de Saúde, solicitando informações acerca da execução orçamentária e financeira da Secretaria de Saúde, especialmente quanto ao fluxo de pagamentos dos prestadores de serviços, cooperativas e demais contratados. O relatório resumido de execução orçamentária referente ao terceiro bimestre de 2026 demonstra que a função saúde alcançou por volta de 116 milhões em despesas liquidadas até 30 de junho de 2026, correspondentes a 29,03% de todas as despesas liquidadas pelo município, além de registrar aproximadamente 269 milhões em despesas empenhadas na área. Ao mesmo tempo, têm sido relatados atrasos significativos no pagamento de prestadores vinculados à saúde, inclusive situações próximas de 100 dias, circunstância que torna necessário compreender como vêm sendo executados os recursos da pasta e quais critérios orientam o fluxo de pagamentos. Verifica-se também que, nesse relatório disponibilizado, o quadro destinado à apuração das despesas com ações e serviços públicos de saúde não apresenta preenchidos os valores e percentuais relativos à aplicação constitucional em saúde. Considerando ainda que o artigo 141 da Lei Federal 14.133 de 2021 estabelece a observância da ordem cronológica para os pagamentos e determina a divulgação mensal dessa ordem, inclusive das justificativas para eventuais alterações. Diante disso, solicitamos: qual o valor total das despesas da Secretaria de Saúde no exercício de 2026, atualizado até a data da resposta, discriminando-se os valores empenhados, liquidados e efetivamente pagos, bem como a respectiva fonte e recurso, distinguindo-se recursos próprios do município, transferências da União, do Estado, emendas e demais fontes? Qual o montante atual devido aos prestadores de serviços, cooperativas, fornecedores e demais contratados da saúde, discriminando-se para cada obrigação, credor, objeto, competência do serviço, data de apresentação da documentação fiscal, entre outros documentos e informações? Encaminhar a ordem cronológica de pagamentos da Secretaria de Saúde no exercício de 2026, discriminada por fonte de recursos e categoria contratual, contendo posição do credor, data de ingresso na ordem, pagamentos efetuados e pendentes, bem como todas as alterações realizadas, e também das respectivas justificativas e comunicações efetuadas ao controle interno e ao Tribunal de Contas. Informar ainda onde vem sendo disponibilizada mensalmente essa ordem ao público, nos termos do artigo 141, parágrafo 3º da Lei Nova de Licitações, 14.133. Em relação aos prestadores e cooperados atualmente em atraso, informar qual fonte de recurso é responsável por cada pagamento, quanto foi arrecadado nessa fonte durante 2026, qual seu saldo financeiro disponível, quanto já foi pago por ela no exercício e quais outros credores foram pagos com a mesma fonte. Informar o percentual efetivamente aplicado pelo município em ações e serviços públicos de saúde até o encerramento do terceiro bimestre de 2026, encaminhando o demonstrativo das receitas e despesas com ações e serviços públicos de saúde e a respectiva memória de cálculo. Informar o valor dos restos a pagar relativos à saúde inscritos em exercícios anteriores e pagos durante 2026, discriminando-se os valores processados e não processados, bem como esclarecer se o pagamento desses passivos tem produzido impacto sobre a disponibilidade financeira destinada às obrigações correntes de saúde. O presente requerimento busca compreender de maneira objetiva a relação entre o elevado volume de despesas executadas e liquidadas na prefeitura e também na função saúde e os atrasos verificados no pagamento de determinados prestadores, identificando se esses atrasos decorrem de indisponibilidade financeira, vinculação das fontes de recursos, passivos de exercícios anteriores, pendências no processamento das despesas ou outros fatores administrativos. De autoria do vereador Renato Zoroastro.
0: Requerimento de número 365/2026, de autoria do vereador Renato Zoroastro, aberta a discussão, com a palavra o vereador.
1: Obrigado, presidente. Como o próprio requerimento diz, o artigo 141 da lei 14.133, que é a nova lei de licitações, ela estabelece que a administração pública, ela deve observar, deve atender uma ordem cronológica de pagamento e dar transparência a essa ordem. Então, o que seria essa lista de pagamento? Entrou uma despesa em determinada secretaria, se ela foi liquidada, ou seja, está apta para receber o pagamento, esse credor entra numa fila e quem chega nessa fila primeiro tem que receber primeiro. Então, por exemplo, se determinada secretaria está devendo o vereador Zé do Binga, ele chegou primeiro, depois o vereador Naes chegou na fila depois, tem que pagar o Zé do Binga primeiro para depois pagar o Naes. Existe essa ordem cronológica e é uma exigência da nova lei de licitações. Então, por que a gente está fazendo esse documento? Não adianta a própria prefeitura, de uma maneira geral, dizer que existe indisponibilidade de recurso, ou seja, não tem esse recurso. A gente precisa saber quem está nessa fila, se essa ordem cronológica está sendo satisfeita, qual que é a fonte e qual que é o critério de prioridade para realizar esse pagamento. Vale lembrar que essa fila não é única, não. Não é uma única fila para a secretaria toda. Ela é dividida, por exemplo, em prestação de serviços, fornecimento de bens, locação e obras. Então, de acordo com os serviços que são executados, que são prestados, você entra nessa determinada fila. E, além disso, o que nos chamou a atenção? Quando foi publicado esse relatório resumido, a prefeitura tinha cerca de 402 milhões em despesas liquidadas no dia 30 de junho. Desses 402 milhões, a pasta da saúde correspondia a aproximadamente 117 milhões de despesas liquidadas. Ou seja, 30% das despesas liquidadas era da função saúde, dentro da pasta da saúde. Só para a gente fazer uma comparação, em cada R$ 100 liquidados, R$ 30 foram liquidados para a saúde. É um volume expressivo? É um volume expressivo. É um volume grande? É um volume grande. O que isso mostra? Mostra a prioridade do prefeito de tratar a saúde com muita importância e responsabilidade, mostra o que essa casa quer, uma Secretaria de Saúde forte, com estrutura e investimento, que atenda bem a população, mas, por outro lado, vem a questão dos 100 dias dos cooperados que estão com pagamentos atrasados dentro do setor da saúde. Pessoas que acordam cedo, já falei diversas vezes, pessoas que acordam cedo, levam pacientes para fazer tratamentos de hemodiálise, tratamentos oncológicos. Então, o que esse documento quer entender? Ele quer entender o seguinte: se existe essa fila, e ela deve existir, ela deve ser publicada, inclusive, a gente quer saber em qual dessas categorias os cooperados de transportes estão encaixados nela, quem são os outros credores que estão encaixados nessa mesma ordem de pagamento, e para saber se tem gente com prioridade em cima dos cooperados. Porque se estão esperando 100 dias e se tem outros pagamentos que podem estar acontecendo, por que os pagamentos cooperados não estão acontecendo? Por que não está caindo? Por que eles não estão recebendo, sendo que eles estão prestando serviço? Então, a pergunta é: qual a fonte para pagar esses cooperados? Quanto que tem disponível nessa fonte? Quem recebe por essa fonte? Alguém recebeu antes? Qual é o critério de prioridade? E é importante a gente entender esse critério para a gente também passar informação para esses cooperados. Por que eles estão atrasados? Por que não está recebendo? Existe gente recebendo na frente? Então, é só isso, presidente. A título de informação para a gente prestar esclarecimentos para a comunidade.
0: Só isso. Continua aberta a discussão. Em votação. Em votação, documento do vereador Renato Soroastro.

0: Aprovado por 12 votos.
1: Passamos agora aos projetos em segunda discussão. Projeto de lei complementar número 141 de 2026, que dispõe sobre a designação de servidor ocupante do cargo de motorista para o exercício das atribuições de condutor de ambulância no âmbito da Prefeitura Municipal de Ouro Preto e da outras providências, de autoria do prefeito Ângelo Oswaldo.
0: Projeto de lei complementar número 141/2026, em segunda discussão, de autoria do prefeito Ângelo Oswaldo. Aberta a discussão. Iniciar a votação. Em votação.

0: Aprovado por 12 votos.
1: Projeto de Lei Ordinária 757/2025, que determina no município de Ouro Preto que as unidades de saúde credenciadas no Sistema Único de Saúde, SUS, bem como as da rede privada, ofereçam leito separado para as mães de natimorto e mães com óbito fetal, de autoria da vereadora Lilian França.
0: Projeto de lei em segunda discussão, de autoria da vereadora Lilian França. Em votação, aberta a discussão. Em votação, iniciar a votação.

0: Aprovado por 12 votos.
1: Projeto de Lei Ordinária número 977 de 2026, que autoriza o Poder Executivo a conceder contribuição à Sociedade Inconfidente de Montanhismo e Escalada, CIMI, de autoria do prefeito Ângelo Oswaldo.
0: Projeto de Lei de número 977/2026, em segunda discussão, aberta a votação. Projeto de Lei de autoria do prefeito Ângelo Oswaldo, em votação.

0: Aprovado por 12 votos.
1: Projeto de Lei Ordinária número 978, de 2026, que autoriza o Poder Executivo a conceder contribuição à Fundação Antônio Francisco Lisboa, o Aleijadinho, também de autoria do prefeito Ângelo Osvaldo.
0: Projeto em segunda discussão, de autoria do prefeito Ângelo Osvaldo. Em discussão, aberta a discussão, em votação, iniciar a votação.

0: Aprovado por 12 votos.
1: Projeto de Lei Ordinária número 980 de 2026, que dá denominação ao logradouro público na comunidade do Maciel, no distrito de São Bartolomeu, de autoria do vereador Vantuí. Em discussão, iniciar a votação.

0: Aprovado por 12 votos. E projeto de lei ordinária número 981 de 2026, que autoriza o Poder Executivo Municipal a celebrar contrato de comodato com o Instituto Trampolim e da outras providências, de autoria do vereador Alex Brito.
1: PLO 981/2026, em segunda discussão, de autoria do vereador Alex Brito, aberta a discussão. Em votação, iniciar a votação.

0: Aprovado por 12 votos. Questão de ordem, vereador Renato Zoroastro.
1: Obrigado, presidente. Gostaria de solicitar um minuto de silêncio para Maria do Carmo Cardoso Rodrigues. Dona Maria do Carmo, moradora antiga lá do Pilar. Deixou como filhos aí a Luciana, a Adriana, Chequim e Cristiano, né? Os netos, era mãe da saudosa Daliana, né, professora de português aqui. Deixou como netos grandes amigos nossos, que Deus a receba de braços abertos.
0: Vereador Naes.
2: Depois pedi, depois do minuto de silêncio, eu tenho outra reunião para mim poder me ausentar, tá bom, senhor presidente? Depois da reunião.
0: Vereador Zé do Pinga.
3: Gostaria de pedir também, no mesmo termo do vereador Renato, né, da Maria do Carmo, a mãe de Chequinha.
0: Vereador Messinho.
4: Para Lucimar, lá da comunidade do Bandeiras, filha do Bozó, que faleceu sábado, perdeu a irmã, pai, e agora ela, menos 3 meses assim, um atrás do outro. Complicado.
0: Vereador Alex Brito. Vereador Naes, novamente.
2: Eu preciso falar. Tanto o vereador Zé do Binga como eu pedimos um minuto de silêncio para o seu João Vicelau de Gieiro Correia, que ele veio falecer e deixando muita saudade. Era um senhor incrível, respeitado, querido e, assim, de uma postura que não se vê mais hoje em dia, em termos de caráter, em termos de responsabilidade.
0: Vereador Renato, novamente.
1: Presidente, também para o Bernardino Ferreira Filho, morador lá de Rodrigo Silva, jogador do Rodrigão, também muito presente nas celebrações das missas.
0: Vamos todos, então, fazer um minuto de silêncio, por favor.

0: Vereadores que fizeram inscrição da palavra, vereador Alessandro Sandrinho, vereador Luiz Gonzaga, Luiz do Morro, vereador Lilian França, vereador Emerson Titão, vereador Luciano, vereador Carlinhos Mendes, vereador Curuzu e vereador Renato Zoroastro. Concedido licença.
1: Retiro, senhor presidente.
0: Vereador Sandrinho, vereador Luiz.
2: Senhor presidente.
0: Vereador Zé do Binga.
2: Consegue tirar a fala de orador?
0: Vereador Carlinhos, concedido licença.
3: Presidente, gostaria de pedir licença.
0: Concedido licença, vereador Luciano, vereador Messinho. Vereadora Lília, vai fazer uso da palavra? Concedido licença, vereadora Lília. Vereador Emerson Titão, concedido licença, vereador Emerson Titão. Ah, não vai falar, é vereador, vai.

0: Com a palavra do Emerson Titão, nosso ficou. Querido Emerson Titão,
1: ficou.
0: Da Antônio Pereira.
1: Boa noite a todos e a todas. Gostaria de iniciar aqui falando da minha indicação. É uma indicação que fala que sejam adotadas as providências necessárias visando restabelecimento definitivo da iluminação da imagem recém-inaugurada de Nossa Senhora da Conceição da Lapa. Fizemos essa indicação porque a gente lutou tanto, como vocês podem ver em imagem, aí, para colocar a imagem de Nossa Senhora da Conceição da Lapa ali na entrada de Antônio Pereira. Estamos aí com um projeto de reúrbe ali também, onde a gente vai colocar alguns pontos, né, que vai ligar Antônio Pereira, ter ali a próxima barragem da Natividade, para que as pessoas possam fazer os seus exercícios, possam fazer a sua caminhada, mas, infelizmente, a imagem de Nossa Senhora da Conceição da Lapa encontra-se sem nenhuma iluminação. Inclusive, tivemos apoio de morador, a qual foi lá e doou, até com a mão de obra, colocou uma luminária, um foco ali. A gente está com outro para a gente, que a gente adquiriu, né, com recurso próprio, para também focar no rosto de Nossa Senhora da Lapa, mas, infelizmente, lá encontra-se tudo escuro. Uma imagem a qual a gente lutou tanto, né, conseguimos esse apoio da empresa Concreto Minas, para estar doando essa imagem, né, para a nossa comunidade, e agora ela encontra-se sem iluminação e nada é feito. Nós não fizemos essa imagem pensando só naquela inauguração do dia 1º ou só na festividade ali do dia 14, 15 ou na Romaria que teve do dia 1º ao 15. A gente quer que essa imagem possa ser, né, entregue de forma que possa atender a todos os romeiros, a todos os fiéis e a comunidade de Antônio Pereira. Mas ela ficar nessa escuridão, nesse breu que está, infelizmente não tem jeito. Então, estou mandando essa indicação, né, para as secretarias responsáveis. Coloquei várias secretarias para que a gente possa conseguir, em algum desses espaços, que essa iluminação possa ser restabelecida de alguma forma.

Então, Cachoeira do Campo está sendo comemorado esse dia tão importante de Nossa Senhora de Nazaré ali para o distrito de Cachoeira e para toda a nossa Ouro Preto. Gostaria de falar com todos vocês aí, né, que as inscrições para o Pilates 60+, vão até o dia de 17/9, de 8 às 13 horas, ao lado do posto de saúde de Antônio Pereira. Os Pilates irão começar e as inscrições já estão abertas e esperamos ter todos vocês aí 60+, junto com a gente nesse Pilates, que é importante para as senhoras, para os senhores e para todo mundo que pratica ali o Pilates dentro da nossa comunidade. Mais uma coisa que a gente lutou tanto, então vai ser realidade para o nosso distrito. A saúde tem sido aí um dos alicerces do nosso mandato, a qual a gente tem priorizado. Inclusive hoje o posto de saúde de Antônio Pereira funciona de 7 a 19, de segunda a segunda, todos os dias, feriado, e já atendeu várias pessoas. E aquele ponto de urgência e emergência, a qual está na parte externa, a gente ainda essa semana estamos em conversa para que seja colocada uma iluminação, nem que seja não precisa ser uma iluminação permanente, mas que tenha uma iluminação ali agora o mais rápido possível para que as pessoas que vão usar a urgência e a emergência durante a noite não fiquem no escuro. Então, daqui a pouco a gente traz respostas positivas para vocês, a qual tem nos solicitado, porque ali é uma escuridão, tanto para o lado, quem vai para o lado das associações, ou quem vai para a Rua da Lagoa, para Timbopeba, também está muito escuro. A gente tem passado essas informações, a qual os moradores têm pedido. Então, sou porta-voz do povo, o que vocês me pedirem aqui, a gente faz documento e tenho certeza que a gente consegue lutar juntos para conseguir parcerias públicas ou público-privadas para atender a nossa comunidade ali em Antônio Pereira. Gostaria agora de finalizar mais uma vez falando da importância do REURB para a população de Antônio Pereira. A gente vê casos aí, né, da Vale mesmo, quando teve o processo ali da barragem do Doutor, onde muitas famílias não tiveram o valor, né, correto do seu imóvel, porque mais de 90% dos imóveis em Antônio Pereira não tem sua escritura regularizada. Entendo o que o vereador Vantuí colocou aqui, né, da prefeitura fiscalizar, intensificar mais essa fiscalização, porque muitas invasões acontecem, muitos grileiros que tem em toda a nossa Ouro Preto, até na cidade irmã, mas as casas e os sonhos a qual a gente colocou como pauta, e foi uma pauta nossa de mandato, a gente conseguiu essa parceria público-privada da empresa Samarco, a qual em diálogo com a Secretaria de Desenvolvimento de Habitação, na coordenação ali da Camila Sardinha, que acatou e está trabalhando forte com a sua equipe para que toda a população, 100% das casas ali de Antônio Pereira, possam estar regularizadas. Estamos pautando agora, com toda a força, para que o loteamento Bela Vista esteja incluído também nesse processo. Não vamos abrir mão daquelas pessoas que estão com seus sonhos ali. Então, a prefeitura tinha que ter agido antes. Se não agiram antes, que a gente possa trabalhar junto para que o Bela Vista também possa ser reconhecido, uma vez que a gente sabe também do processo judicial que o loteamento Bela Vista tem passado, né? E a prefeitura hoje não pode fazer as intervenções no bairro, pois quando o loteador faz o loteamento, ele tem que colocar água, luz e esgoto, a infraestrutura básica para que um loteamento possa dar andamento. Mas, infelizmente, quem fez o loteamento não tem condições de nada. Então, a população que comprou, elas não podem pagar esse pato. A gente vai trabalhar junto para um dos locais que tem crescido, que está em todo movimento de expansão, e trabalharemos junto para conseguir mais áreas para que Antônio Pereira possa crescer, possa progredir e que os nossos filhos não precisem estar indo aí para outros lugares. Então, é um documento muito importante, uma parceria muito importante, público-privada, entre a Samarco, que é um recurso que viria para o Ouro Preto, o prefeito Ângelo Osvaldo, junto com a secretária Camila Sardinha,
acatou, né, os nossos pedidos.

e Antônio Pereira, assim como mais três outras comunidades, também terão esse tão sonhado REURB, que é uma luta do Partido dos Trabalhadores. Muito obrigado aí, senhor presidente.

0: Próximo vereador, vereador Curuzu, e último orador da noite. Nosso Curuzu, do PT, Partido dos Trabalhadores.
1: Senhor presidente, colegas vereadores, vereadora, público presente, nosso amigo Silvio Neto aqui conosco. Senhor presidente, informar a quem nos ouve que terminou ontem o prazo para as pessoas apresentarem sugestões no processo de revisão do plano diretor. Cumprimentar aqui a Secretaria de Desenvolvimento Urbano e Habitação e também o povo de Ouro Preto. A Secretaria de Desenvolvimento Urbano e Habitação, por ter proporcionado uma escuta muito intensa, muito grande, do povo de Ouro Preto na construção desse novo plano diretor. E parabenizar o povo de Ouro Preto pela participação efetiva nas oficinas, em todo momento que foi chamado, o povo compareceu, ou presencialmente, ou virtualmente, por exemplo, nas nossas audiências públicas. Então, ontem foi o último dia para apresentação de sugestão de modificação nesse processo de revisão, modificação a serem feitas no plano diretor que está passando por revisão. Vereador Titão disse aqui, e eu quero reforçar a importância da Secretaria Municipal de Desenvolvimento Urbano e Habitação, conforme já disse antes, que foi criada por uma reivindicação do Partido dos Trabalhadores de Ouro Preto, e a gente tem procurado dar a nossa melhor contribuição na implementação de políticas públicas que dizem respeito ao desenvolvimento urbano com planejamento, que diz respeito à questão habitacional, a regularização fundiária urbana, Secretaria de Desenvolvimento Urbano, que é conduzida pela arquiteta Camila Sardinha, o nosso companheiro Pedro Moreira, que até recentemente era o diretor, ou melhor, o gerente de habitação, tendo tido uma atuação determinante nos avanços que estamos tendo na área, nesses setores aí, por exemplo, habitacional, poderíamos citar aqui vários casos onde houve avanço no REURB, graças aí a um trabalho do Pedro e de toda a sua equipe. Fica aqui o nosso agradecimento ao companheiro Pedro Moreira pela contribuição que deu ao governo do prefeito Ângelo Oswaldo, em parceria aí com o deputado Leleco Pimentel, tendo conseguido, por exemplo, a aprovação na Assembleia do projeto que autoriza o governador de Minas Gerais a doar para a prefeitura mais de 19 hectares das terras da FEBEM, que corresponde a aproximadamente 30 campos de futebol, na conquista das terras da Novelis. Então, Ouro Preto tem visto avanços importantes nesse setor de desenvolvimento urbano com planejamento, de regularização urbana, habitacional, e isso se deve também à luta do povo. Eu quero aqui parabenizar o povo de Cachoeiro do Campo pela mobilização, pela participação, pela organização que vem realizando também lá em Cachoeira, nessa luta por moradia digna para todas e para todos. A exemplo do que vem fazendo aqui há mais de 10 anos o povo da ocupação Chico Rei. Quero dizer também, senhor presidente, do nosso empenho em parceria com a Associação de Moradores do Morro Santana, já disse mais cedo e reafirmo aqui, para que seja feito um REURB também naquele bairro. REURB, que é o Programa de Regularização Fundiária Urbana, que, ao final, as famílias recebem a escritura das suas casas. Então, isso já está em andamento no Taquaral, conforme eu disse mais cedo, e tem sido mais difícil, porque devido à grande incidência de áreas de risco, a necessidade de obras de infraestrutura no bairro que por tantos anos ficou abandonado, para que quando receberem as suas escrituras tenham a certeza de que estão em um lugar seguro, com a devida, dotado da devida infraestrutura. Também reúbe no residencial Vila Alegre, em Cachoeiro do Campo, onde as famílias já receberam as escrituras de suas casas, sendo feito também o reúbe no Alto do Beleza. E queremos, então, muito que seja feito o reúbe nos bairros de Ouro Preto, principalmente nos bairros mais populares, como eu disse aqui, Morro Santana, Santa Cruz, Padre Faria, Caminho da Fábrica, Morro da Queimada, Piedade, enfim, todos os bairros. Sei que o vereador Alex Brito também tem lutado pelo São Cristóvão. Então, quero aqui dizer que estamos confiando, não é, que nessa parceria aí, intermediada pelo chefe de gabinete, doutor Zaqueu Astone, que esse recurso vindo das mineradoras possam dar esse direito à documentação das suas propriedades, das suas posses, porque hoje não tem, tem um ditado que diz assim, quem não registra não é dono. Então, esse é um anseio, sempre foi um anseio muito grande do povo de Ouro Preto em geral, mesmo aqui no centro. Muitas casas, as famílias não têm as escrituras. E nossa atenção aqui especial para os bairros onde mora o nosso povo, que faz a cidade funcionar, nosso povo trabalhador, também chamado muitas vezes de menos favorecido, que é quem faz a roda girar. É preciso de uma atenção especial para que tenham o REURB, que eles não precisem pagar, porque onde há bairro com pessoas com poder aquisitivo melhor, é possível também fazer o REURB, mas aí não é o REURB S, o REURB social, é REURB que as famílias pagam. E conquistamos também o REURB na toda a região ali da Balquicita, Vila dos Engenheiros, Vila Operária, que são casas, são bairros que estão dentro das terras que antes eram terras do município e foram para o René Janete, que criou a Elquiza, foi para Alcã, da Alcã para Novelles. Então, nesse processo também, a gente tem falado pouco disso, de conquista de parte das terras de Novelles, houve também a conquista do REURB. Então, finalmente, as famílias que moram nesses bairros terão a escritura das suas casas. Então, quero aqui parabenizar a Associação de Moradores do Morro Santana, que tem se empenhado muito, e nós também, sempre trabalhando em mãos dadas com aquelas associações de moradores que nos convidam a assim trabalhar, não é? Estamos confiantes de que teremos também um REURB no Morro Santana, para que todas as famílias possam, então, finalmente ter a escritura das suas casas. Quero falar também, seu presidente, um pouquinho da política nacional. Nós vimos aí esses dias um áudio que foi divulgado pelo ICL, Instituto Conhecimento Liberta, onde o deputado federal Nicolas Ferreira, o mais votado aqui em Ouro Preto nas últimas eleições, sem ter nunca colocado o pé aqui, não sei se destinou algum recurso de emenda parlamentar para cá, é citado numa conversa dele com o Vorcaro, e ele se refere a ativos minerários, não é? Que, segundo a reportagem do ICL, um parceiro do Nicolas tem o desejo de conseguir benefícios aqui numa mineração de topázio no distrito de Rodrigo Silva. Então, é Ouro Preto aí sendo citado, não é? Aí pelo deputado Nicolas Ferreira, e ele pedindo aí um favor ao Vorcaro para facilitar a mineração de topázio, a vida da mineradora de topázio ali na região de Rodrigo Silva. E eu quero, para encerrar, agradecer ao deputado federal Miguel Ângelo pelo envio de mais R$450 mil para Ouro Preto, esse destinado ao turismo, e que está sendo direcionado para as escolas de samba no carnaval do ano que vem, de 2027. Esse recurso de R$450 mil permitirá que cada escola de samba receba aproximadamente R$50 mil a mais de incentivo, não é, vindo aí dessa emenda parlamentar do deputado federal Miguel Ângelo, tudo construído em diálogo com o secretário Flávio Malta, secretário de Turismo e Cultura, e também em diálogo com as diretorias das associações, ou melhor, das escolas de samba. Então, e mais uma vez, muito obrigado por esse carinho com o do Preto, deputado federal Miguel Ângelo.
0: Pedi aos vereadores a recomposição de quórum, fazer registro da chamada da presença novamente. Para nós fazer a... fazer a chamada final, vereador Vantuí, vereador MC Titão, vereador Curuzu e vereador Renato Zoroastro, presente. Sob a proteção de Deus ao povo de Ouro Preto, declaro encerrada a 54ª reunião ordinária da Câmara Municipal de Ouro Preto. Tenham todos uma boa noite.
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1: 19h28. 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
8: Dezenove horas e 32 minutos.
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14: Você tava aí do outro lado esperando e finalmente chegou, sim, mais uma edição do Top Classic. Ah, que agradável. Vamos juntos? Sim, o melhor dos anos 60, 70, 80 e 90. Essa viagem gostosa que você tanto adora e eu também. Eu sou Rodrigo Moreira e você viaja comigo. Mais uma edição do Top Classic.

0: Gente linda, boa gente. Alphaville, The Beatles, California World passou por aqui e fechamos com Billy Paul, Me and Mr. Jones.
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0: Mais música na programação. Top Classic de volta, aqui no seu rádio.
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0: Esta linda melodia é uma canção marcante. Muita gente conhece, canta, adora ouvir música boa, recordar e viver. É o Top Classic pra você.
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0: Aqui pra você tem o melhor do flashback a dedo no Top Classic.
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0: Olha, são tantas músicas legais que passaram nessa sequência. Você dançou, você pulou, você chorou, mexeu com a sua emoção, mexeu com o seu coração. Fechamos essa sequência sensacional com Chicago. Give You Love Me Now.
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3: 20 horas e 19 minutos.
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